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0: Estamos de volta aqui na segunda hora do nosso programa Blackout.
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0: É isso aí, tem muito som, né? Estamos ouvindo muita música boa aqui na Salete 100.3 FM. Vai ter muita nostalgia ainda pela frente. Vou entrar agora pra gente, vamos trazer mais um sucesso aí. Leon Ross e depois tem Sample Minds no programa.

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1: 21:15.
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Estamos de volta, né? Blackout com vocês, 21 horas, 18 minutinhos. Amigos que ouvem aqui a Salete de Marcelino, aquele muito boa noite, né? Você de perto, você de longe. E agora vamos trazendo sucesso com ele, o rei do pop, Michael Jackson. E depois tem o Rock Set na nossa Salete de Marcelino.

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1: 21:32.
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21 horas, mais 34 minutinhos. Muita nostalgia na sua noite, daqui a pouquinho tem futebol pra você, né? Tem transmissão dos jogos da Copa em parceria com a Rádio Gaúcha, né? Logo mais, então, a gente vai transmitir pra você o jogo aí do México com Coreia do Sul. Mais sucesso ao som de Rony Cardoso e depois São Tomás.

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Reta final aqui do nosso blackout, né? Nossos 11 minutinhos finais de programa. Mais um rapidinho, que daqui a um pouquinho tem jogo, a gente vai transmitir pra você. Quem vai cantar pra gente agora? E vamos trazer o Freddie Mercury cantando We Are The Champions.

0: É isso aí, pessoal. 2 minutinhos faltando para as 10 horas da noite. E assim, chegamos ao final de mais uma edição do nosso Blackout. Hoje, temos a transmissão aí do jogo, né? A gente vai transmitir agora os jogos da Copa, né? Para você. É, vamos transmitir agora um jogo ao vivo para você aqui na programação da 100.3 em cadeia com a Rádio Gaúcha, México e Coreia do Sul. Então fica ligadinho, você acompanha aí toda a programação em cadeia com a Rádio Gaúcha. Amanhã eu tô de volta, sexta-feira, também tem jogo do Brasil, a gente vai fazer uma horinha de blackout, depois a gente transmite aí então o jogo do Brasil na programação da 100.3. Pessoal, fiquem todos com Deus, um beijo, um bom jogo a todos e até o nosso próximo programa Blackout.
1: O PL de Rondônia presta homenagem aos 115 anos da Assembleia de Deus no Brasil, comemorados hoje. Ele realça a atuação da igreja na transformação espiritual e social e fala do apoio a famílias e pessoas em situação de vulnerabilidade.
2: Doutor Fernando Máximo elogiou a atuação de lideranças religiosas de seu estado e do país, destacando o trabalho desenvolvido em benefício das comunidades e manifestou seu desejo de que a instituição continue expandindo suas atividades e alcançando mais pessoas.
3: Relações Exteriores.
1: Chico Alencar, do pessoal do Rio de Janeiro, defende uma solução diplomática para o conflito no Oriente Médio. O parlamentar analisa que ações militares durante acordos de paz agravam a instabilidade na região.
2: Chico Alencar também critica posições adotadas pelo governo norte-americano em política externa e imigração. Ele pede respeito à soberania dos países, à democracia e aos direitos humanos como princípios fundamentais para as relações internacionais.
1: Termina agora o Jornal Câmara dos Deputados, produzido pela Rádio Câmara, com trabalhos técnicos de Wellington Teles e apresentação de Val Monteiro e Márcio Aquilissardi. Uma boa noite para você.
2: A Voz do Brasil volta amanhã. Boa noite.
3: Você ouviu A Voz do Brasil. Boa noite.
4: Do Raul Jiménez. E na sequência, no mesmo dia, a Coreia do Sul venceu a República Tcheca por 2-1. Destaque para o Imbeon, que fez um gol e deu uma assistência. México, líder, 3 pontos, saldo 2. Coreia do Sul, segunda colocada, 3 pontos, saldo 1. Os dois beneficiados, Maiago, pelo empate de hoje entre África do Sul e República Tcheca.
5: Fiz uma pequena lambança, né? Botei a Coreia do Sul a jogar contra a Bélgica. Me atrapalhei no conjunto da obra, mas fui salvo pelo Lucas Arruda, fazendo a devida correção. Grato, Lucas.
6: Autoriza Gustavo Terreira, do Uruguai, e a bola está rolando de novo na Copa do Mundo. Para você acompanhar aqui na Gaúcha, Coreia do Sul. Olha o uniforme da Coreia do Sul, hein? Todo de lilás.

0: na Praça da Alfândega, no centro de Porto Alegre, com serviços públicos gratuitos e sem necessidade de agendamento. Vai ser possível fazer, por exemplo, perícias do INSS sem marcação e outros atendimentos sem agendamento. Além disso, também vai estar disponível o serviço de renegociação de dívidas daquele programa do governo federal, o Desenrola Brasil. Essa feira é uma iniciativa do governo federal, então vai estar ocorrendo também no centro de Porto Alegre, para quem tiver interesse.
1: A dupla Grenal chega agora com Marcos Souza e Antônio Oliveira.
2: O Grêmio teve uma quinta-feira com uma notícia bem importante para o torcedor e algo que o gremista está esperando. Marlon fez corridas no gramado e esse é um passo importante na recuperação do lateral porque já coloca ele naqueles trabalhos de recondicionamento físico. Ainda está distante ele voltar a trabalhar com bola, ser liberado pelo departamento médico para treinos com contato. Mas é realmente assim, é uma evolução bem importante. Lembrando, a lesão do Marlon aconteceu há 3 meses atrás, né? A gente lembra daquela cena do Marlon com o pé para cima, com o pé torto, né? E como foi impactante, e a gente vê ele correndo hoje, nem imagina que foi aquela cena tão feia. Então, essa é assim, a informação mais legal do treino dessa quinta-feira. O Grêmio ainda não teve Gabriel Meck, Vila Sante, Amuso e Noriega. Esses 4 jogadores estão liberados pela direção e se reapresentam depois. Gabriel Meck volta ao treino nessa sexta-feira. E o trio de estrangeiros, Amuso, Noriega e Vila Sante, volta no sábado. Sábado o Grêmio treina pela manhã e depois os jogadores terão folga no próximo domingo. Porque na semana seguinte, dia 27, próximo sábado, o Grêmio enfrentará o Cascavel em Cascavel. E aí vai ser o primeiro amistoso da pré-temporada. Uma intertemporada, na verdade, né, que o Grêmio tem feito para se preparar para o segundo semestre. E a gente viu como o técnico Luiz Castro tem muitas coisas a ajustar. Então, essas são as notícias da quinta-feira do Grêmio. E amanhã a gente volta com mais informações e análise também um pouquinho aí do que o Grêmio tem feito nessa intertemporada.
1: O destaque do Inter de hoje fica por conta da eliminação do time sub-20 no Brasileirão Série B. Pois é, o Inter foi rebaixado na temporada passada na primeira divisão. Neste ano chegou como favorito pelo tamanho da camisa, pela tradição e pelos jogadores também na Série B, mas não fez uma boa campanha. O Inter começou com 3 derrotas por goleada, tiveram mudanças no departamento das categorias de base. E aí, a partir disso, o Inter começou a melhorar. Venceu 4 jogos em sequência, se classificou com a última colocação do seu grupo e pegou o Ceará, que era o melhor time da outra chave, nas quartas de final, em jogo único, fora de casa. No Ceará, a partida terminou em 3-1 para os donos da casa. O Inter chegou até a abrir o placar com o lateral esquerdo Luiz Felipe, após jogada do irmão dele, o João Victor. Mas depois sofreu a virada, no fim ainda levou mais um gol. Então o Inter se despede da competição perdendo por 3-1 e agora volta ao foco da categoria para o Gauchão Sub-20. O Inter, que está na semifinal, venceu o Grêmio no primeiro jogo por 1-0 fora de casa, tem o segundo jogo no final do mês e depois, ainda aqui no segundo semestre, jogará a Copa do Brasil e a Copa Sul também na categoria Sub-20.
3: Valeu! 5h58, tá pronto, Cléo?
4: Sim, vamos embora.
5: Vamos lá, então. Valmor Tacô mandou aqui de novo, ó. Tem cidade, mas não tem casa. Tem rio, mas não tem água. Tem floresta, mas não tem árvore.
4: Ah, meu Deus. Que tem complexo. Floresta, não tem árvore. Tem rio, mas não tem água?
5: Isso. Tem cidade, mas não tem casa. Tem rio, mas não tem água. Tem floresta, mas não tem árvore. É o mapa.
4: É o mapa, sim.
5: Boa.
4: Sim.
5: Por quê? Ah, isso aqui, vamos aqui, ó. Quem mandou aqui? Ah, não peguei o nome. Mas vai lá. Pra que servem os óculos vermelhos?
4: Pra ver as coisas cor-de-rosa?
5: Pra ver melhor.
4: Ah!
3: Ver melhor.
5: O Ivan foi quem mandou essa, isso aí. Ó, gostei, Ah, isso é boa, né? O que é? Dá muitas voltas, mas não sai do lugar. O Jonas Gaspareto mandou.
4: Ah, aquela corrida americana lá no oval, aquele deles lá, né? Não.
5: O relógio.
4: Ah, tá aí, igual o oval, só que é redondo.
5: Vai lá. O Alex tá me mandando há um tempão. Qual é o país que cabe na geladeira?
4: O Peru?
5: Isso aí, o Peru. E essa aqui é muito boa, tá? A gente já fez, mas eu sempre me divirto. O João mandou, o Cebolinha atirou uma pedra e errou o alvo. Qual o nome da cantora?

0: Caramba, ele errou o alvo quando atirou a.
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2: 6 horas em ponto.
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Bom dia aos rádios ouvintes. Minha saudação de paz e de amor nesta manhã, neste novo dia que Deus nos permite iniciar. Hoje eu quero refletir com vocês sobre um dos textos bíblicos mais conhecidos da Bíblia e que também nos serve de amparo, de consolo, de orientação para vários momentos da nossa vida. Trata-se do Salmo 23. O autor desse texto, desse salmo, inicia assim dizendo: O Senhor é o meu pastor e nada me faltará. Sim, o autor declara sua total confiança em Deus. Ele compara o Senhor a um pastor que cuida de suas ovelhas com amor, proteção e dedicação. Quem conhece um pouco de ovelhas sabe que elas dependem do dono para encontrar alimento, água e segurança. De igual forma, nós dependemos de Deus para todas as áreas da nossa vida. E quando o Senhor é o nosso pastor, encontramos direção para caminhar e força para enfrentar os desafios. O salmista continua dizendo: Deitar-me faz em verdes pastos, guia-me mansamente a águas tranquilas. Quantas vezes, estimados ouvintes, o nosso coração fica inquieto diante das preocupações da vida? Deus deseja nos conduzir a lugares de descanso espiritual. Em Sua presença encontramos paz para a alma, mesmo quando tudo parece agitado ao nosso redor. Em seguida, o autor afirma: Refrigera-me a alma, guia-me pelas veredas da justiça, por amor do seu nome. Talvez alguns de nós que estejam ouvindo essa mensagem possa estar cansado, abatido ou desanimado. A boa notícia é que Deus continua restaurando vidas. Ele fortalece os fracos, consola os aflitos e renova aqueles que colocam a sua confiança nele. O Salmo 23 também fala dos momentos difíceis. Ele diz: Ainda que eu andasse pelo vale da sombra da morte, não temeria mal algum, porque tu estás comigo. Observe, caro ouvinte, o autor não disse eu passar pelo vale, mas quando eu passar. Isso nos ensina que todos enfrentamos dificuldades. Existem vales de enfermidade, de luto, de problemas familiares. E por assim vai. Porém, a diferença está na presença de Deus. O Senhor não promete que nunca passaremos por desafios, dores, mas promete estar conosco em cada uma delas. E quando Deus está ao nosso lado, o medo perde sua força, a esperança renasce e a fé cresce. E o autor continua: Preparas uma mesa perante mim na tua presença, unges a minha cabeça com óleo e o meu cálice transborda. Que promessa maravilhosa! Deus é capaz de nos abençoar mesmo em meio às adversidades. Ele derrama sua graça sobre a nossa vida e nos sustenta em tempos difíceis.
E o Salmo assim termina com uma das declarações talvez mais bonitas da Bíblia. Certamente que a bondade e a misericórdia me seguirão todos os dias da minha vida. E habitarei na casa do Senhor por longos dias. Que segurança existe nessas palavras? O cristão pode caminhar pela vida sabendo que a bondade e a misericórdia de Deus o acompanharão todos os dias. Não apenas nos dias bons, mas também nos dias difíceis. Não apenas nos momentos de vitória, mas também nos momentos em que nos sentimos derrotados. Lembrem-se, queridos ouvintes, o Senhor é o nosso pastor e jamais nos abandona. Confie nele, siga a sua direção e descanse em seu amor. E que também a bênção deste Deus possa acompanhar e orientar cada um, cada uma de nós. Amém. Bom dia a todos e todas.

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1: 6:11.
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0: Olha a hora, minha gente. Vamos agora conferir o nosso horário oficial brasileiro. O relógio por aqui está marcando agora 6 horas 11 minutos. Alô, Rio Grande do Sul. Alô, Santa Catarina. Meus amigos e minhas amigas gaúchos e catarinenses da nossa área de abrangência do canal 100.3, bom dia!
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0: Alô, você em qualquer parte deste mundo afora, sintonizado então nas plataformas digitais da Salete FM, para quem está nas redes sociais ou para quem está no nosso aplicativo. Bom dia!
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2: Bom dia, meus amigos!
0: Hoje estamos na sexta-feira, é dia 19 de junho do ano de 2026. Depois da programação da madrugada, agora nós vamos fazer parte do seu despertar. Estamos aqui para acompanhar o clarear do dia, a chegada da manhã, o iniciar da manhã desta sexta-feira. E para isso, a gente vai abrir, a gente vai começar a partir de agora a edição desta manhã do programa do Bom Dia, aqui da Salete FM. É que está começando a Hora do Chimarrão.
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0: Informação, uma boa prosa, um bom chimarrão, uma boa música. Assim é o programa Hora do Chimarrão a partir de agora. Aqui na Salete FM vamos até às 8 da manhã. É para levar até você muita alegria para começar bem o dia. Por isso, eu já quero começar dizendo muito bom dia e muito prazer. Eu sou seu amigo de todas as manhãs, Sandro Esquiua.
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0: E na trajetória do programa de hoje, nós vamos ter o bate-papo, alegria, descontração, notícias, boletins, informações. Mas principalmente para que a nossa manhã comece então com muita alegria, a gente vai ter também muita música. Música sertaneja, música gaúcha e a música de bandas vão alegrar o nosso despertar de hoje.
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0: Claro que sim, essa é a Hora do Chimarrão que está começando. Já vamos tomando o nosso mate, o nosso chimarrão. Logo vai clarear o dia, vem chegando aí amanhã de sexta-feira. É, a temperatura não está tão fria quanto estava outros dias, né? Sempre amanhecemos aí com 6 graus, 5 graus, hoje amanhecemos com 10 graus a temperatura. E o primeiro mate de hoje vai ser acompanhado pelos Bilias. E a bailanta de galpão é mais ou menos assim, ó.

0: Os Bilias abrindo por aqui a Hora do Chimarrão. Acabamos de ouvir Bailanta de Galpão. Bom dia, bom dia.
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0: 6:18, é comigo mesmo a Hora
2: a
0: do Chimarrão.
2: A sertaneja é a mais querida do povo brasileiro.
0: Qual é?
2: Mas o ano de 2015, a música sertaneja perdeu um dos seus maiores ídolos de todos os tempos. Fomos amigos durante 40 anos. Estou me referindo ao meu grande amigo José Rico. Por isso eu quero convocar vocês para a gente fazer uma homenagem e cantaram a música do Zé Rico. Vamos cantar, gente?
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0: 6:19, linda homenagem do Mato Grosso ao José Rico, né?
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0: E assim vamos em frente. Programa Hora do Chimarrão por aqui, 6:19. Tá aí a hora certa para você acertar também o seu relógio. 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
0: Programa Hora do Chimarrão por aqui com a gente. Tô mandando o meu abraço, meu bom dia, o meu grande amigo e ouvinte de todas as manhãs da Hora do Chimarrão, ali na 13 de maio, meu amigo Miguel Pereira. Miguel veio pessoalmente me visitar ontem aqui na rádio e deixou 3 pedidos musicais para hoje. A gente vai começar atendendo, então, primeiramente, a música que ele oferece lá para Eva e para o Fritz, a sua irmã e o seu cunhado, né? Bom dia, Eva. Bom dia, Fritz. Miguel Pereira, da 13 de maio, mandando para vocês, então, o Almir Sater interpretando a Xalana.

0: Almir Sater na hora do chimarrão, interpretando a Xalana, solicitação musical do meu grande amigo, meu ouvinte de todas as manhãs aí na 13 de maio, Miguel Pereira, oferecendo aí para sua irmã, né, lá para Eva, e para o seu cunhado, o Frite. Xalana, linda música, né, gente? Bom dia!
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0: Balançou o negócio. Vamos no balanço aí do Gino e Gino. Bom dia, 6h24.

0: Tô mandando um abraço pra minha grande ouvinte, minha amiga, prof. Marlise, e também lá pro Tuta, né? Sebastião. Alô, Marlise, alô, Tuta, bom dia, bom dia. Olha o balanço bom aí, começando o dia por aí. Vamos lá.
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0: Marlise também passou por aqui ontem, me visitou, né? É, já mandou pedir aqui um abraço lá pra ela e pro Tuta. Diz que a Marlise levanta cedinho, a primeira coisa é botar o rádio na tomada ali, já está sintonizado na hora do chimarrão. E a Marlise é uma das que me incentiva a continuar cantando, né? Mas é a única também, né? O resto dos meus amigos quer para parar que eu canto muito mal, viu? A Marlise não. Marlise disse que eu posso continuar cantando, que tá bom, né? Apaixonado por você. Mas também, se eu cantasse bem, eu ia ser cantor, não ia ser locutor, né? Né, Marlise?
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0: 6:25, 6:25. 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

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Não adianta.

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0: 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Beleza? Por aqui, programa Hora do Chimarrão com você na manhã. Vamos juntos, começando amanhã de sexta-feira. Sextou, minha gente, promessa de chuva para hoje à tarde, né? 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
0: 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Começou aí com o fundo musical Raiz Sertanejo, né? Vamos atender a próxima, então, do Miguel Pereira. O Miguel, essa que ele pede, está oferecendo para o sobrinho, o Alisson. Bom dia, Alisson. Miguel Pereira pediu e vai para ti, então, a Dama de...

0: Dama de Vermelho, Pedro Bento e Zé da Estrada, por aqui na Hora do Chimarrão, pedido musical do Miguel Pereira, oferecendo pro sobrinho, Alisson, bom dia.
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0: Seis horas 34 minutos, hora certa 6:34, é a hora do intervalo comercial, já voltamos.
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2: 6:34.
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0: 6:39, 6:39, 21 estão faltando para 7. 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
0: 19 minutinhos agora para 7. O frio chegou, o frio tá aí. 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
0: 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Muito bem, vamos então para a música por aqui. A próxima solicitação musical e a última solicitação dele no dia de hoje, para ele mesmo, então, Miguel Pereira, da 13 de Maio, pediu. Eu trago Gilberto e Gilmar, O Pinguço.

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1: 6:47.
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9 minutinhos agora faltam para 7 horas, 9 para 7. 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Cima, assustando a galinhada. 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No Matimbaúva seca, grita um casal de... Vamos rodar duas ainda antes de chamar o intervalo para a virada da hora, né? Eu agora atendo meu amigo, meu companheiro de viagem de todas as manhãs, né? Meu amigo Vini. Isto, Vini Vecchi tá

0: Sextou, minha gente. E já que sextou, então, e o Vini já deu a dica, vamos com eles então, né? 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

0: César Oliveira e Rogério Melo e os Loco lá da fronteira. Bom dia, bom dia.
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0: Assim, no finalzinho da primeira parte, 3 minutinhos, agora estão faltando para as 7 horas, 6:53. 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Bom, a gente vai terminando agora então a primeira parte da Hora do Chimarrão, logo depois.

antes da música, vamos ter a virada da hora com o Boletim Agrícola. E a segunda parte vai iniciar, vamos até às 8 da manhã. Talento musical termina a primeira parte.

0: Bom princípio em Kerpe, ouvimos o talento musical aqui na Hora do Chimarrão. Bom dia.
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2: 7:02.
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0: Na Hora do Chimarrão, boletim informativo agora traz então o mercado agrícola. São as cotações agropecuárias que encerraram os negócios ontem à noite. São preços de parâmetro para a abertura do mercado agora na manhã desta sexta-feira. Vamos às informações com a agência Rádio Web de Notícias.
4: Indicadores agropecuários com Diego Brião. Soja.
5: Os contratos futuros de soja com vencimento em julho registraram queda nos Estados Unidos na quinta-feira. Na Bolsa de Chicago, a cotação era de US$ 11,22 por bushel ao final do dia, valor no mercado físico no Brasil por saca de 60 quilos. Estado do Mato Grosso, cidade de Sorriso, R$ 107,00. Paraná, Marechal Cândido Rondon, R$ 111,00. Bahia, Luiz Eduardo Magalhães, 114, e Rio Grande do Sul, no Metoque, R$ 115 por saca de 60 quilos.
4: Milho.
5: Valores no mercado físico por saca de 60 quilos. Paraná, Ubiratã, R$ 50, valor em elevação na comparação com a cotação anterior. Mato Grosso, Campo Novo do Parecis, 42, em estabilidade, e Goiás, Rio Verde, R$ 50, também em estabilidade.
4: Boi gordo.
5: Em São Paulo, na B3, os contratos com vencimento em junho eram negociados ao final da quinta a R$ 341,80 por arroba. Houve elevação de 0,16% no dia. Boi à vista, Mato Grosso, Cuiabá, R$ 334,00 por arroba.
4: Café.
5: Os contratos futuros de café arábica com entrega prevista para julho terminaram a quinta-feira em Nova York, nos Estados Unidos, em queda. A cotação era, ao final do dia, de R$ 1.885,01 por saca de 60 quilos. No Brasil, na B3, os contratos futuros de café arábica com entrega prevista para julho apresentaram queda, com cotação de US$ 329 por saca de 60 quilos. Valor no mercado físico do café arábica tipo 6 por saca de 60 quilos. Minas Gerais, Varginha, R$ 1.620. Bahia, região oeste, R$ 1.510. E São Paulo, Franca, R$ 1.580.
4: Algodão.
5: Valor do algodão em pluma por arroba. Mato Grosso, Sorriso, R$ 128,68. Valor em queda na comparação com a cotação anterior. E Bahia, região oeste, R$ 132,33. Em estabilidade.
4: Trigo.
5: Valor no mercado físico do trigo por saca de 60 quilos. Paraná, Marechal Cândido Rondon, R$ 70,00 em estabilidade. E Rio Grande do Sul, não me toque, R$ 69,00, também em estabilidade.
4: Arroz.
5: Valores no mercado físico. Bahia, região oeste, R$ 72,50 por saca de 60 quilos em estabilidade. E Rio Grande do Sul, média estadual, R$ 59,00. Por saca de 50 quilos, também em estabilidade.
4: Indicadores agropecuários com Diego Brião. Produção, Agência Rádio Web.

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9: Sete horas, oito minutos e meio. Quero cumprimentar novamente todos os meus ouvintes da Hora do Chimarrão, desta manhã de sexta-feira. Para você ligado com a gente aí no 100.3, aqui no Rio Grande do Sul ou em Santa Catarina. E para você que está em qualquer parte do mundão afora aí, né? Aí então nas plataformas digitais de divulgação da Salete FM, nas redes sociais ou então no nosso aplicativo. Bom dia! Sexta-feira, 19 de junho de 2026. Começamos agora a segunda parte do programa. Ela vai até às 8 e até lá, bate-papo, alegria, música sertaneja, gaúcha e bandas. E também as informações para você. Vamos continuar por aqui na manhã. Bom dia! Daqui a pouquinho eu trago o boletim informativo com as manchetes dos principais jornais que circulam nesta manhã pela região. E depois mais também o boletim que vai trazer a previsão do tempo e a temperatura. Eu fui ali fora agora, dei uma olhadinha pro tempo, o nosso chovedor tá super carregado, né? É, o nosso lado esquerdo aqui para quem fica de frente para Santa Catarina, né? É o oeste aqui, é o nosso chovedor. Tá carregadíssimo, né? E a previsão que eu tô vendo por aqui é de que há previsão de chuva às 11, perto das 11 horas da manhã. Mas eu não sei se não chove bem antes ainda, viu? É, tá aí carregado, tá nublado. Nebulosidade grossa aí, né? Na manhã desta sexta-feira na região por aqui.
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9: 7:14, 7:14, vou chamar o Baitaca para cantar por aqui, depois vamos ao boletim com as manchetes dos jornais. Baitaca e a Vaneira Velha.
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0: Maneira Velha do Baitaca por aqui na Hora do Chimarrão. Bom dia.
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2: 7:17.
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0: Na Hora do Chimarrão, boletim informativo, agora vai trazer então as manchetes dos principais jornais que circulam nesta manhã aqui pela região e alguns virtuais também, jornais do Rio Grande do Sul e de Santa Catarina. 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No jornal Bom Dia de Erechim, acidente com morte de jovem em Erechim é investigado como homicídio doloso. Portal Alto Uruguai Online. Governo do Rio Grande do Sul homologa concurso do magistério com mais de 41 mil candidatos inscritos. Jornal Boa Vista de Erechim. Entre a arquitetura e a fé, uma história transformada. Florianópolis e região. Atleta cego denuncia motorista de aplicativo que se recusou a levar cão-guia para não soltar pelo. Joinville e região. Mamãe Noel, acusada de matar o Papai Noel após briga em Santa Catarina, é absolvida por legítima defesa. Blumenau e região. Um mês após a assinatura da ordem de serviço, reforma da barragem de José Balteu em Gatinha. Itajaí e região. Península paradisíaca de Santa Catarina arrecada 26 milhões de reais com pedágio ambiental obrigatório. Diário de Santa Maria. Trajetórias inspiradoras que movem o diário há 24 anos. Diário Gaúcho. Brasil na Copa. Só vencer não basta. Pioneiro de Caxias do Sul. Festa da Uva. Balanço aponta lucro em 2026 e 708 mil visitas. Correio do Povo. Polícia Federal investiga se Jacques Wagner recebeu propina no caso Master. E no Zero Hora, Polícia Federal apura propina a líder do governo Lula no Senado para atuar em favor do Banco Master. São as manchetes dos principais jornais que circulam nesta manhã pela região. 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
1: 7:25, agora por aqui, 7:25. 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Posso ajudar? 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E agora, na Hora do Chimarrão, a participação especial do meu amigo Lucianinho Show, está aí ligado com a gente. É, o Lucianinho não perde um programa, sempre sintonizado na Hora do Chimarrão. E ele tem pedido musical dos amigos dele por aqui, né? Lucianinho, bom dia!
2: Bom dia, meu amigo Sandro! Tudo bem?
1: Tudo em ordem.
2: Gostaria de pedir uma música pro amigo?
1: Sim.
2: Se puder tocar a música... Tudo é solidão.
1: Tudo é solidão.
2: Com a participação da Silvana Miranda.
1: Certo.
2: Filha do nosso amigo Marciano, da dupla João Mineiro e Marciano.
1: Isto.
2: E oferecer pro meu amigo Fei, lá do bairro Cruzeiro. Beleza, Sandro?
1: Beleza, então.
2: Estamos na escuta, ele também tá na escuta.
1: Que bom.
2: Valeu, Sandro, sucesso. Parabéns, obrigado.
1: Obrigado, obrigado, Lucianinho Show, mandando então lá pro Feio no bairro Cruzeiro, né? Muito obrigado pro Feio, que todas as manhãs também tá com o rádio ligado aí na Hora do Chimarrão. Lucianinho Show, Tudo é Solidão.

0: Tudo é Solidão, ouvimos aí Lucianinho Show na Hora do Chimarrão, bom dia.
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2: 7 horas e 33 minutos.
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0: Boletim com a previsão do tempo e da temperatura por aqui na Hora do Chimarrão. 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
3: A última semana do outono termina com um dia marcado por uma nova mudança nas condições de tempo em parte do centro-sul do país. O destaque fica para o Paraná, Santa Catarina, Rio Grande do Sul e Mato Grosso do Sul. Na região sul, a atuação de uma frente fria, um cavado em níveis médios e um fortalecimento dos jatos de baixos níveis provoca uma mudança significativa nas condições de tempo. No estado gaúcho, a chuva se espalha pela faixa sul, sudoeste, oeste, campanha gaúcha e pampas, desde a madrugada. Pela manhã, as instabilidades continuam ocorrendo nestas áreas e avançam por áreas do noroeste, norte, região central, vales, Costa Doce, região metropolitana de Porto Alegre e litoral gaúcho, além do oeste catarinense e paranaense, com chuva mais forte, trovoadas e temporais em algumas áreas. Ao longo do dia, com o avanço da frente fria pelo estado gaúcho, as instabilidades avançam por mais áreas de Santa Catarina, além da metade oeste e áreas mais ao sul do Paraná, e devem seguir concentradas no extremo norte e pontos do interior gaúcho. Nestas áreas, as chuvas seguem ocorrendo de maneira moderada a forte, e há alerta para temporais em alguns pontos, enquanto nas demais áreas do Rio Grande do Sul, as condições de tempo melhoram. Até a noite, as instabilidades continuam ocorrendo por grande parte do Paraná e metade leste catarinense, enquanto o litoral paranaense e a região de Curitiba deve terminar o dia com um tempo mais estável. Pela manhã, as temperaturas seguem mais amenas, e o dia continua agradável à tarde. Em grande parte da região, são esperadas rajadas de vento moderadas, podendo ocorrer de maneira mais forte em algumas áreas. Em Florianópolis, as temperaturas podem subir até os 21, e até os 24 em São Paulo e 25 no Rio. Já em Goiânia, calor de 29 graus, e de até 33 em Cuiabá.
0: A passagem de uma frente fria provoca mudança no tempo aqui no Rio Grande do Sul hoje. O dia será marcado por muitas nuvens em todas as regiões, ocorrência de chuva e garoa em diversas partes do estado. Apesar da instabilidade, os volumes de precipitação devem ser baixos na maior parte dos municípios gaúchos. Aqui na região do Alto Uruguai, a sexta-feira começa com temperaturas baixas, o céu está encoberto. Ao longo do dia há possibilidade de chuva fraca e garoa em alguns momentos, enquanto as máximas permanecem amenas, sem grande elevação devido à cobertura de nuvens. O tempo deve seguir instável até a noite, mas sem previsão de volumes expressivos de chuva. A Metsu Meteorologia alerta que os primeiros dias do inverno astronômico, que vai começar domingo de manhã, né, serão marcados por uma intensa massa de ar polar. Antes disso, uma nova frente fria deve avançar pelo estado na segunda-feira, trazendo chuva e preparando o cenário para uma forte queda das temperaturas. Entre terça e quarta-feira da próxima semana, o Rio Grande do Sul poderá registrar os demais volumes de mais frio do ano. Aqui na região do Alto Uruguai, as temperaturas devem ficar próxima de 0 graus, com possibilidade de geadas amplas. Em diversas cidades gaúchas, especialmente nos campos de cima da serra, os termômetros semana que vem poderão marcar 5 a 7 graus negativos, com registros ainda menores em pontos isolados. Então, olha, gente, massa de ar polar que vai despencar é para a semana que vem, viu? Se preparar aí para o frio, né, gente? 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
6: Cadê os aplausos então? Quero ouvir!

7h43, agora 7h43. 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Vamos rapidinho então para a música raiz sertaneja, depois intervalo comercial e a reta final do programa. Tapete da Sala.

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1: 7:48.
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6: Dez minutos, agora faltando para as 8h, a gente inicia a reta final do programa Hora do Chimarrão desta manhã, para o encerramento dos três estilos musicais que a gente utiliza aqui no programa, sertaneja, gaúcha e bandas, tá bom? Vamos iniciando então a reta final, a última gaudéria de hoje é do Mano Lima, Sem Paia e Sem Fumo.

0: Mano Lima, por aqui na Hora do Chimarrão, ouvimos aí Sem Paia e Sem Fumo. Bom dia!
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0: E agora a gente vai terminando a Hora do Chimarrão, então, desta manhã de sexta-feira. Muito obrigado a todos. Amanhã, sábado, também tem Hora do Chimarrão. Amanhã o programa é só música gaudéria, né? A música gaúcha. Das 6 às 8 da manhã. Por hoje, muito obrigado. Boa sexta-feira. O convite para você ficar aí ligado. Hoje à noite temos que torcer pela nossa seleção canarinha, né? Então, muito

0: E ligado na programação da Rádio Salete, vem aí o correspondente Rede Gaúcha Sat.
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3: Seleção brasileira volta a campo nesta noite contra o Haiti pela segunda rodada da Copa do Mundo.
4: Conta de luz de clientes residenciais da RGE fica quase 15% mais cara a partir de hoje.
3: Programa para compra de carro facilitada a motoristas de aplicativo e taxistas começa a operação nesta sexta-feira.
2: Correspondente Gaúcha, posto sim. Pedro Quintana e Felipe Baques.
3: Muito bom dia, agora são 8 horas 2 minutos.
4: A temperatura é de 13 graus na capital.
3: O Brasil entra em campo hoje pela segunda rodada da Copa do Mundo na Filadélfia, nos Estados Unidos. O jogo será contra o Haiti às 9h30 da noite. O técnico Carlo Ancelotti deve promover mudanças na escalação em relação ao time que empatou em 1-1 com o Marrocos na estreia. O atacante Neymar, que ainda se recupera de lesão, não viajou com a equipe.
4: Pelo grupo do Brasil, Escócia e Marrocos entram em campo mais cedo, às 7 horas da noite. O dia também terá confrontos pelo grupo D. Às 4 da tarde, jogam Estados Unidos e Austrália. E a partir da meia-noite, Turquia e Paraguai se enfrentam.
3: Temperatura de 13 graus em Porto Alegre, Rio Grande e Santa Maria, 11 em Caxias do Sul e 12 graus e Passo Fundo e 12 graus em Pelotas. Cleocum atualiza a previsão do tempo.
5: E o tempo é instável durante o dia em todo o Rio Grande do Sul. Algumas áreas têm mais chuva, outras áreas têm menos. Essa região aqui da capital, no leste do estado, tem uma região que tem previsão de pouca chuva, mas a metade oeste do estado, principalmente a fronteira com a Argentina, terá uma quantidade maior de chuva ao longo do dia hoje. Sábado a chuva vai embora, ainda tem alguma coisa ao amanhecer, depois o tempo abre. Domingo tem promessa de tempo seco e até sol por aqui.
4: Todo o Rio Grande do Sul está sob alerta amarelo do Instituto Nacional de Meteorologia para o risco de chuva forte. O aviso é válido até o final da noite de hoje. Há possibilidade de chuva de até 50 milímetros, vento de até 60 km por hora e descargas elétricas em todas as regiões.
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3: Motoristas de aplicativo e taxistas começam a ter acesso hoje a uma nova linha de financiamento para a compra de carros novos. O programa Move Brasil Táxi e Aplicativos, anunciado em maio pelo governo federal, promete juros mais baixos para automóveis de até R$ 150 mil. Entre os requisitos está a necessidade de ter atuado 12 meses na plataforma e feito mais de 100 corridas. O financiamento depende da análise individual de risco de cada banco. O governo direcionou 30 bilhões de reais para a linha de crédito. Motoristas interessados devem se cadastrar no site gov.br/movebrasil.
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7: Por causa do estreitamento para obras, a Freeway tem uns 4 quilômetros de lentidão agora em direção a Porto Alegre, na altura de Cachoeirinha. Depois vai travar quando estiver juntando com a Castelo Branco, o motorista vai lento até a rodoviária. Dentro da capital, atenção, a Oswaldo Aranha tem trânsito ruim junto do cruzamento com a Fernandes Vieira, semáforos em amarelo piscante no local. A BR-116 tem lentidão na transição de Esteio para Canoas, em direção a Porto Alegre agora. Com o trânsito, Leandro Rodrigues.
8: Começa a valer hoje o aumento de 14,9% nas contas de energia da RGE. O reajuste foi aprovado pela Agência Nacional de Energia Elétrica na última terça-feira. O percentual é válido para clientes residenciais. O aumento para alta tensão será maior, de 19%. O cálculo levou em conta custos com geração e distribuição de energia e regras estabelecidas para o setor. A concessionária atende 3.190.000 unidades consumidoras no Rio Grande do Sul.
3: Ainda nesta edição, a operação do Ministério Público investiga descontos irregulares na folha de pagamento de servidores do Distrito Federal.
8: Viaduto que mudará a ligação da BR-116 com a Freeway terá trânsito liberado nesta manhã.
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3: Será liberado nesta manhã o viaduto que liga a Avenida Zaida Jarros e a BR-116 com a Freeway no sentido litoral capital em Porto Alegre. A obra começou em setembro do ano passado e foi entregue antes do prazo. A intervenção custou R$7,5 milhões. O projeto foi elaborado pelo DENIT para eliminar o cruzamento entre motoristas que seguem para a Freeway e quem ingressa na BR-116 em direção a Canoas. Agora em Porto Alegre, temperatura de 13 graus, 8 horas, 7 minutos.
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8: 8 bairros de Viamão podem ficar sem água ou ter oscilações no abastecimento devido ao rompimento de uma rede. De acordo com a Corsã Aegea, o vazamento foi identificado em uma tubulação na rua Bérico José Bernardes. O problema afeta moradores dos bairros Espigão, Lomba do Pinheiro, São Tomé, Planalto, Florescente, Martinica, Universal e Viamópolis. Os trabalhos de reparo devem se estender durante a madrugada. A previsão é de que o abastecimento seja restabelecido gradualmente após a conclusão do serviço.
3: A Mega Sena acumulou pela quinta vez no sorteio da noite passada. Com 5 acertos, 59 apostadores vão receber quase R$27 mil cada. As dezenas sorteadas foram 06, 09, 17, 27, 29 e 45. O prêmio principal acumulou para R$42 milhões para o sorteio de sábado.
8: O Ministério Público faz uma operação nessa manhã contra descontos irregulares na folha de pagamento de servidores do Distrito Federal. Entre os alvos estão o Banco de Brasília, a Secretaria de Economia do Distrito Federal e a empresa PicPay. São cumpridos 50 mandados de busca e apreensão também em São Paulo e no Paraná. Foram bloqueados R$90 milhões. Entre os investigados está Paulo Henrique Costa, ex-presidente do Banco do Brasília, que está preso por suspeita de envolvimento no caso do Banco Master, e Ney Ferraz, ex-secretário de Economia do Distrito Federal.
3: As negociações entre Estados Unidos e Irã, previstas para hoje na Suíça, foram canceladas. O encontro seria o primeiro após a assinatura do acordo de paz entre os países. O texto determina um prazo de 60 dias para negociações adicionais para o encerramento definitivo do conflito. Entre os principais pontos em aberto está o programa nuclear iraniano e a situação no Líbano. O cancelamento foi confirmado pela Suíça após o vice-presidente norte-americano J.D. Vance desistir da viagem na noite de ontem. Não foi informada uma nova data para o encontro. Em instantes, bombeiros localizam corpo de funcionário soterrado em armazém de soja em Tapera, no norte do estado.
8: Um incêndio atingiu um apartamento no bairro Jardim Botânico, em Porto Alegre, nessa madrugada. O fogo começou por volta das 2h40 da manhã na rua Valparaíso. Pelo menos 3 caminhões e uma viatura dos bombeiros atuaram no combate às chamas.
4: Conforme a guarnição, não havia moradores no imóvel no momento do incêndio. O fogo foi controlado e as causas estão sendo apuradas.
3: O motorista da van escolar que colidiu com um ônibus em Passo Fundo, no norte do estado, e deixou 7 crianças feridas, estava com a carteira de habilitação vencida desde março do ano passado. O acidente ocorreu no início da tarde passada, no cruzamento da Avenida Brasil com a Rua Tiradentes. Segundo a Brigada Militar, o homem de 39 anos também não possuía alvará para realizar o transporte de crianças. A última autorização para a atividade havia sido concedida em 2024. O motorista fugiu do local do acidente e ainda não foi localizado.
4: Os bombeiros localizaram nessa madrugada o corpo de um homem que morreu soterrado em um armazém de soja em Tapera, no norte do estado. O acidente ocorreu na tarde de quarta-feira na empresa Cotri Soja. A operação de resgate foi considerada de alta complexidade devido ao constante deslocamento dos grãos e à dificuldade de acesso ao ponto exato onde estava o trabalhador. Foram mais de 36 horas de trabalhos. A vítima foi identificada como Carlos de Souza Rodrigues, de 55 anos. A empresa divulgou uma nota lamentando o ocorrido.
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4: A próxima edição será ao meio-dia e 50. Bom dia.
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12: 8 horas e 12 minutos.
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Olá, muito bom dia para você de Marcelino Ramos e região que está aí na sintonia da Rádio Salete FM 100.3. Agora são 8 horas mais 13 minutos e a partir deste momento começa aqui pela Rádio Salete mais uma edição do Show da Alegria. Estamos em clima de final de semana, manhã de sexta-feira, 19 de junho de 2026. Hoje, dia do cinema brasileiro, dia mundial de conscientização sobre a doença falciforme e Dia Nacional do Luto. Estamos na Lua Nova, temos tempo nublado e 12 graus de temperatura na Praça Padre Basso. A partir de agora, eu sou a amiga Raquel, te faço companhia por aqui até as 10 horas da manhã, com muito sucesso, informação e aquele alto astral de todas as manhãs. Para você que acompanha a gente no trabalho, você que está por casa ou você que nos leva na carona, muito obrigada aí pela tua sintonia, pela tua audiência, uma excelente sexta-feira para você. Quem também chega junto comigo na parte técnica, seleção musical, é o meu colega, meu amigo Ebenezer, que deixa a todos o seu bom dia. 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Aumenta aí o volume do rádio, vamos começando aí o programa com sucesso de Bon Jovi.

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1: 8:18.
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2: Bom dia, filhos amados. Bom dia, povo de Deus querido, nessa sexta-feira. Vamos juntos rezar, pedir e suplicar a Deus as graças necessárias, as bênçãos de Deus sobre nós. Jesus misericordioso, olhai para o peso de nossos fardos e o jugo de nossa vida. Libertai-nos, Senhor, Pai, Filho e Espírito Santo. Amém. Jesus misericordioso, eu confio e professo na tua misericórdia. E é movido por este desejo que apresento neste momento de oração minhas preces, súplicas, mas principalmente minha ação de graças. Graças recebidas, não por ser merecedor, pois tenho consciência que não sou digno, mas fruto de tua bondade e de tua infinita misericórdia, Jesus. Louvado sejas por todas as bênçãos derramadas. Jesus, o dia começa. E entrego todo este dia pedindo a vossa misericórdia. Fortalece-me, ajude-me no discernimento e mesmo nos momentos de dificuldades, que a vossa misericórdia seja maior que os problemas. Quero colocar, Senhor, este dia diante de teus olhos. Quero apresentar minhas queixas, dificuldades, sofrimentos, unindo-me a todas as pessoas que sofrem e que confiam no teu poder misericordioso. Jesus, movido pela misericórdia, acolheste as multidões, tomado de compaixão, atendestes a todos e a cada um, libertando-os, curando-os. É por isso, Jesus, que coloco o dia de hoje, cada passo, cada decisão, cada agir, movido pela mesma compaixão, Senhor, atenda as minhas preces, escute os meus apelos. Jesus, acolhe de modo particular os doentes, os acamados, os que vão para a cirurgia, os que se recomendaram às orações. Misericórdia, Jesus, para com os desempregados. Misericórdia, Jesus, para os que estão em crise de matrimônio. Misericórdia, Jesus, para os que estão depressivos. Jesus, eu confio na vossa misericórdia. Pai nosso, que estais no céu, santificado seja o vosso nome, venha a nós o vosso reino, seja feita a vossa vontade, assim na terra como no céu. O pão nosso de cada dia nos dai hoje. Perdoai-nos nas nossas ofensas, assim como nós perdoamos a quem nos tem ofendido. E não nos deixeis cair em tentação, mas livrai-nos do mal. Amém. Jesus, eu confio na vossa misericórdia. Bom dia a todos.
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Estamos por aqui te fazendo companhia com o Show da Alegria, 8 horas mais 24 minutos, em clima de final de semana, última edição, né, da semana do programa. Daqui a pouquinho temos previsão do tempo chegando por aqui. Para você que quer participar aí da nossa programação, pedir música, nosso WhatsApp da rádio é o 981179296. Até às 10 da manhã atendemos a tua solicitação. 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Agradecemos a compreensão de todos. 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Vamos ouvindo mais música, chegando por aqui sucesso com Lucas Luco. Bom dia.

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1: 8:29.
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3: A última semana do outono termina com um dia marcado por uma nova mudança nas condições de tempo em parte do centro-sul do país. O destaque fica para o Paraná, Santa Catarina, Rio Grande do Sul e Mato Grosso do Sul. Na região sul, a atuação de uma frente fria, um cavado em níveis médios e o fortalecimento dos jatos de baixos níveis provoca uma mudança significativa nas condições de tempo. No estado gaúcho, a chuva se espalha pela faixa sul, sudoeste, oeste, campanha gaúcha e pampas, desde a madrugada. Pela manhã, as instabilidades continuam ocorrendo nestas áreas e avançam por áreas do noroeste, norte, região central, vales, Costa Doce, região metropolitana de Porto Alegre e litoral gaúcho, além do oeste catarinense e paranaense, com chuva mais forte, trovoadas e temporais em algumas áreas. Ao longo do dia, com o avanço da frente fria pelo estado gaúcho, as instabilidades avançam por mais áreas de Santa Catarina, além da metade oeste e áreas mais ao sul do Paraná, e devem seguir concentradas no extremo norte e pontos do interior gaúcho. Nestas áreas, a chuva segue ocorrendo de maneira moderada a forte, e há alerta para temporais em alguns pontos, enquanto nas demais áreas do Rio Grande do Sul, as condições de tempo melhoram. Até a noite, as instabilidades continuam ocorrendo por grande parte do Paraná e metade leste catarinense, enquanto o litoral paranaense e a região de Curitiba deve terminar o dia com tempo mais estável. Pela manhã, as temperaturas seguem mais amenas e o dia continua agradável à tarde. Em grande parte da região, são esperadas rajadas de vento moderadas, podendo ocorrer de maneira mais forte em algumas áreas. Em Florianópolis, as temperaturas podem subir até os 21 e até os 24 em São Paulo e 25 no Rio. Já em Goiânia, calor de 29 graus e de até 33 em Cuiabá.
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momento do horóscopo do dia, a primeira parte da previsão astral para você que é de Áries. Comece o dia pelo prazer, um café com quem desperta seu sorriso, uma ideia criativa, um mimo de conforto ou mensagem carinhosa alegrarão o coração. Uma conversa em família destravará um assunto de dinheiro, fale com jeito e resolva. Amor e criatividade em alta. Para você que é de Touro, a semana terminará com carinho da família e autoestima. Será bom momento para investir em mais conforto e dar um toque pessoal na decoração da casa. Inspiração para escrever ou para novos estudos não faltará hoje. Algo maior será construído para o futuro. Para você que é de Gêmeos, emende uma reunião de trabalho com um programa gostoso na sequência, envie uma proposta ou faça uma ligação que foi adiada. A semana terminará com trocas agradáveis e muito charme, negócios estarão aquecidos, amor com palavras instigantes e parceria. Para você que é do signo de Câncer, boas notícias na área financeira levantarão o astral. Pagamento, proposta ou reconhecimento do seu talento ampliará perspectivas. Valorize seu trabalho, negocie sem timidez e aproveite o apoio de amigos para impulsionar um projeto. Fortaleça a autoestima. Daqui a pouquinho, a gente continua com o nosso horóscopo aqui no Show da Alegria. Bom dia! 8 horas mais 35 minutos, muito obrigada por confiar na gente para começar o seu dia. Você que acompanha aí o Show da Alegria pelo rádio, quem nos ouve pelo aplicativo ou pelo site, uma ótima sexta para ti. Daqui a pouquinho tem dica chegando na programação. 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Mais música chegando aqui no Show da Alegria, para você agora, sucesso internacional.

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1: 8:44.
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2: Vamos agora trazendo a nossa primeira dica do Show da Alegria desta sexta-feira. Dica aí para utilizar o tomate nas receitas. Você sabia que cada tipo de produto de tomate tem uma função diferente na cozinha? Saber escolher entre extrato, molho, passata e tomate pelado pode fazer toda a diferença no resultado da receita. O extrato de tomate é o mais concentrado e tem sabor mais intenso. Ideal para ensopados, carnes e molhos encorpados, a dica é refogá-lo junto com alho e cebola para reduzir a acidez e realçar o sabor. Já o molho de tomate é a opção mais prática, pois já vem pronta para uso. Combina com macarrão e receitas rápidas para deixá-lo mais saboroso. Vale acrescentar alho, louro e pimenta do reino. A passata de tomate é um purê de tomate sem pele e sem sementes. Tem sabor suave e natural, sendo perfeita para molhos leves e massas ao sugo. E o tomate pelado vem conservado no próprio suco e também mantém uma textura mais próxima do tomate fresco. É excelente para pizzas, frutos do mar, ensopados e receitas com sabor mais artesanal. Portanto, o extrato é ótimo para dar intensidade, o molho para praticidade, passata para leveza e tomate pelado para um resultado mais natural. Escolher a versão certa ajuda a valorizar o sabor de cada receita. Lembrando que daqui a pouquinho voltamos com mais dicas aqui no Show da Alegria.
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1: São 8 horas e 48 minutos e você está acompanhando aí o Show da Alegria, nossa última edição da semana. Daqui a pouquinho tem horóscopo chegando por aqui, segunda parte da previsão astral. 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Eu quero deixar aqui meu alô, meu bom dia para o pessoal que está participando aí da programação pelo WhatsApp da rádio, né? A Paty Schwingel está aí curtindo a programação, né, Paty? Um abraço aí para você, muito obrigada pela companhia, uma ótima sexta-feira e um bom final de semana para ti. Vamos ouvindo aí, ela pediu, vamos curtir o sucesso do SNZ aqui no Show da Alegria.

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1: Trazendo a segunda parte da previsão astral para quem é de leão, jogue autoestima para cima. A semana terminará com autocuidado e renovação da sua imagem. Vênus e Lua em seu signo atrairão negócios e amizades em um novo ambiente. Você estará radiante, sua simpatia ajudará no que depende da boa vontade alheia. Para você de virgem, desacelere e avalie suas expectativas no amor e na carreira e visualize o que quer para o futuro. A semana terminará com clima mágico e reencontros motivadores. Mesmo que precise trabalhar, dedique um tempo para se conectar com a natureza, meditar e restaurar suas forças. Para você de Libra, boas risadas, convites, conversas motivadoras darão fluidez aos encontros e interações de hoje. Solte a curiosidade e aposte no bom humor para lidar com as diferenças, explorar outra cultura e ampliar amizades. Um passo maior na carreira também marcará o dia, que será de sucesso em tudo o que fizer. Para você que é de Escorpião, reconhecimento profissional levantará o astral e abrirá portas. Um resultado entregue, elogio ou contato influente poderá fortalecer seu prestígio e posição. Valorize seu trabalho e cobre um valor justo. Uma parceria favorecerá planos de viagem, curso ou contrato de longo prazo. Na segunda hora, a gente segue com o horóscopo aqui no Show da Alegria. Vamos fechando a primeira parte do programa com o Fábio Júnior e já já estamos de volta.

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2: Para trânsito nesta manhã em Porto Alegre. Operação do Ministério Público investiga descontos irregulares na folha de pagamento de servidores do Distrito Federal. Banco de Brasília e empresa PicPay estão entre os alvos de buscas. Departamento de Estado dos Estados Unidos acusa a justiça brasileira de perseguição e manipulação jurídica em julgamento que condenou ex-deputado Eduardo Bolsonaro por atrapalhar processo sobre tentativa de golpe. Chove em Porto Alegre, agora faz 14 graus. O tempo fica instável em todo o estado nesta sexta-feira. Os maiores volumes de chuva são esperados para a fronteira oeste. 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
4: Lento para o motorista na chegada ao centro da capital pela Castelo Branco, começando um pouco antes ainda na freeway. Pela 116, o movimento na chegada a Porto Alegre está bom no cruzamento com a freeway, mas dá uma travada um pouco mais adiante no acesso à trincheira da Avenida Ceará. Com o trânsito, Leandro Rodrigues.
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2: O Supremo Tribunal Federal retoma hoje o julgamento sobre a anistia a partidos que violaram cotas eleitorais. Os ministros analisam ações que questionam uma emenda constitucional aprovada pelo Congresso em 2024. O texto mudou regras de financiamento de campanhas e perdoou partidos que não cumpriram o percentual mínimo de recursos para candidaturas de mulheres e de pessoas pretas e pardas. A análise será em plenário virtual e segue até sexta-feira da semana que vem. O julgamento havia sido paralisado em maio após um pedido de vistas. O placar está em 6-3 para manter a anistia aos partidos. Ataques de Israel no sul do Líbano deixaram ao menos 18 mortos e 33 feridos nesta sexta-feira, conforme o governo local. Em comunicado, as forças israelenses afirmaram ter atacado mais de 80 alvos do grupo terrorista Hezbollah, aliado do Irã. Os bombardeios foram uma resposta à morte de 4 militares israelenses em um ataque de drone na área ocupada no sul do Líbano ontem. As ofensivas ocorrem 2 dias após a assinatura de um acordo de paz entre Estados Unidos e Irã. O texto estabelece o fim dos combates em todas as frentes, incluindo o território libanês. Grupo IESA apresenta compra certa IESA GWM com condições exclusivas em toda a linha. 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Da redação, Felipe Baques.
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6: 9:04.
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17: Raquel
18: dos Santos.
17: Agora 6 minutos, estamos de volta por aqui com o Show da Alegria, começando a segunda parte do programa, edição desta sexta, 19 de junho, Dia do Cinema Brasileiro, Dia Mundial de Conscientização sobre a Doença Falciforme e Dia Nacional do Luto. 12 graus e a temperatura na Praça Padre Basso, e nós seguimos te fazendo companhia por aqui com mais música e mais informação até às 10 horas da manhã. O Ebenezer continua na parte técnica, seleção musical. 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Vamos abrindo a segunda parte do programa com Simone Simaria. Bom dia!

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1: 9:15.
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2: Vamos agora trazendo mais uma dica aqui no Show da Alegria, falando aí sobre saúde. A vitamina C é um nutriente essencial para o bom funcionamento do organismo. Como o corpo não consegue produzi-la nem armazená-la em grandes quantidades, é importante consumi-la regularmente por meio da alimentação. E um dos principais benefícios da vitamina C é fortalecer o sistema imunológico, ajudando o organismo a se defender melhor contra gripes, resfriados e outras infecções. Ela também participa da produção de colágeno, proteína fundamental para a saúde da pele, dos vasos sanguíneos, das gengivas, dos ossos e das articulações. Outro benefício importante é sua ação antioxidante, que ajuda a proteger as células contra os danos causados pelos radicais livres, contribuindo para o envelhecimento saudável. Além disso, a vitamina C melhora a absorção do ferro presente em alimentos de origem vegetal, como feijão, lentilha e vegetais verdes escuros, ajudando na prevenção da anemia. E as principais fontes de vitamina C são laranja, bergamota e limão, acerola, kiwi, morango, goiaba, mamão, brócolis e pimentão. Incluir frutas e verduras ricas nessa vitamina é uma maneira simples e saborosa de cuidar da saúde. Lembrando que na segunda-feira voltamos com mais dicas aqui no Show da Alegria.
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0: Santos.
1: Já se passaram aí 19 minutos das 9 horas da manhã, seguimos por aqui com o Show da Alegria. Hoje temos aí jogo da seleção brasileira, né? Hoje temos jogos da Copa do Mundo pelo grupo D, pelo grupo C e é o grupo C também do Brasil, né? Estados Unidos e Austrália pelo grupo D jogam hoje às 16 horas, pelo grupo C, Escócia e Marrocos às 19 horas e a seleção brasileira joga aí pelo grupo C contra o Haiti hoje às 21h30. Vamos torcer aí para que dê tudo certo aí com a nossa seleção na Copa do Mundo. Hoje, portanto, seleção brasileira em campo disputando aí mais um jogo da Copa do Mundo FIFA 2026. E lembrando que você acompanha aí, né, aqui pela Rádio Salete, em parceria com a Rede Gaúcha, SAT, os jogos da seleção brasileira. 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Seguimos com mais música para você agora, Mariana Fagundes.
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2: Vamos agora de clássico dos anos 2000, lançado em 2001, Island in the Sun, do Weezer, é uma das músicas mais conhecidas da banda e faz parte do álbum Weezer, The Green Album. Com uma melodia tranquila, clima ensolarado e letra que transmite paz e escapismo, a canção conquistou o público e se tornou um dos maiores sucessos do grupo. Ao longo dos anos, ganhou status de clássico, sendo presença constante em filmes, séries, comerciais e playlists de verão. Vamos então ouvindo este grande clássico aqui no Show da Alegria.

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1: 9:36.
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estão faltando 21 minutos para as 10 horas da manhã. Show da alegria por aqui, nossa última edição da semana. Uma excelente sexta-feira para você, bom final de semana. Daqui a pouquinho vamos trazendo aí mercado financeiro aqui na programação. 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E eu quero lembrar você que continua aí a programação da João Pepa. Neste final de semana temos aí, no dia 20, né, amanhã, o jantar alemão e polonês com animação de Edio e Juliana. Dia 24 de junho acontece o almoço caboclo. Dia 28...

Tem a festa junina e o encerramento com banda Geração e show com Rogério Magrão e banda. 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Vamos ouvindo mais música, chegando por aqui Jonas Brothers.

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1: 9:44.
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2: 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No câmbio, o dólar comercial está cotado em R$ 5,15, opera em queda de 0,33%. Dólar turismo, em alta de 1,53%, está cotado em R$ 5,38. O euro comercial, em baixa de 0,24%, está valendo R$ 5,91. Já a Bolsa Brasileira, índice Ibovespa, opera em queda de 0,1% aos 168.278 pontos. Melhor desempenho da Bolsa é da WEG ON, valorizando 4,59%. Pior desempenho, Braskem, desvalorizando 10,27%. As aplicações, taxa Selic, tem o rendimento anual de 14,25% e a poupança, 0,67% de rendimento ao mês. 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
2: Muito bom dia para você que está aí ligadinho na programação da Rádio Salete, 9:48, reta final aí da nossa edição desta sexta. Daqui a pouquinho estamos aí trazendo a última parte do nosso horóscopo aqui na programação. 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Tem mais música chegando aqui na programação para você agora, sucesso internacional. Bom dia.

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2: Vamos agora trazendo a última parte do horóscopo desta sexta para você que é de Sagitário. Conexão com alguém de fora abrirá caminhos para um plano importante. Escute sugestões, amplie a visão e ajuste detalhes de viagem, estudo ou de um projeto. Conversa sobre dinheiro, acordo ou investimentos terão bom andamento. Para você que é de Capricórnio, o amor pedirá mais presença e entrega emocional. Dê atenção a quem está ao seu lado e saia da rotina com um programa diferente. Planos de viagem ou inscrição em um curso poderão mudar de direção com uma oportunidade melhor. Ajuste datas, revise detalhes e mantenha a flexibilidade. Para você de Aquário, uma novidade do par, sócio ou cliente poderá movimentar planos e ampliar perspectivas. Avalie os detalhes com calma antes de decisões. Conversas objetivas ajudarão a destravar uma obra, mudança ou reorganização em casa. Finanças compartilhadas e intimidade com surpresas positivas. Para você de Peixes, a semana terminará com cooperação no trabalho. Adiante tarefas e deixe a rotina mais leve. Sua criatividade ajudará em conversas com clientes, parceiros ou em uma aproximação afetiva. O par ou sócio poderá fazer uma proposta inesperada. No amor, mais cumplicidade e bons improvisos. Esse foi o nosso horóscopo desta sexta. Segunda-feira tem mais previsão astral aqui no Show da Alegria. Eu quero te agradecer pela audiência. Um ótimo final de semana para você. Segunda-feira estamos de volta. Fechando o programa de hoje, tem David Guetta. Tchau, tchau.

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2: 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Por falta de dinheiro, obras nas rodovias federais.

0: Federais gaúchas param e somente uma tem recurso para prosseguir. Supremo retoma hoje julgamentos sobre anistia a partidos que violaram cotas eleitorais. Após fechar em alta na véspera, dólar abre em queda de 0,67%, com foco nas negociações entre Estados Unidos e Irã para o fim da guerra. Moeda é cotada a R$ 5,14. Tempo instável em Porto Alegre, temperatura de 13 graus. Previsão de nebulosidade e pancadas de chuva ao longo do dia. Chove mais em áreas do oeste e do norte do estado. 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
1: Trânsito. Está sendo liberada a Avenida Borges de Medeiros com a Salgado Filho, onde um pedestre foi atropelado por ônibus no centro de Porto Alegre. Atenção na Ipiranga com Antônio de Carvalho, houve um acidente envolvendo quatro carros, somente com danos materiais. Tem acidente também na Cristiano Fischer com a Protásio Alves, na Múcio Teixeira, próximo a André Belo, e na Sertório, próximo à Avenida dos Gaúchos. Na Protásio Alves, entre a Rita Ragô e a Doutor Otávio Santos, trânsito muito carregado no sentido bairro centro, mas a EPTC não registra ocorrências. Nas rodovias, trânsito fluindo bem. Com informações do trânsito, Thiago Bittencourt.
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0: Os candidatos interessados nas vagas do Sisu Mais, a etapa inédita e complementar do Sistema de Seleção Unificada, podem se inscrever até o final da noite de hoje. Os estudantes devem ter participado de uma ou mais edições do Enem nos últimos 3 anos e ter concorrido a vagas na etapa regular do Sisu 2026. O sistema amplia as chances de acesso à educação superior pública dentro do mesmo processo seletivo, porque oferece vagas disponíveis para ingresso no segundo semestre do ano. Nesta primeira edição do Sisu Mais, 34 instituições, como universidades e institutos federais, aderiram ao processo seletivo. As unidades de saúde da atenção primária à saúde de Porto Alegre terão alterações nos horários de funcionamento em razão dos jogos da seleção brasileira na Copa do Mundo. Hoje, as que possuem atendimento estendido até às 10 horas da noite poderão encerrar as atividades às 8. Já na quarta-feira, está autorizada a liberação dos trabalhadores e encerramento do expediente às 5 horas da tarde. Segundo a Secretaria Municipal de Saúde, está garantida a conclusão das consultas e procedimentos previamente agendados, bem como dos atendimentos em andamento. 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Da redação, Pedro Quintana.
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7: 10 horas e 4 minutos.
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0: Minutos, 10h05, bom dia! Bom dia, meu amigo, bom dia, minha amiga, bom dia, gaúchos e catarinenses, tudo bem? Estamos chegando aqui na programação da Rádio Salete para fazermos companhia para vocês com mais uma edição do programa A Hora do Agricultor.
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0: É, muito, muito, muito obrigado para você do Rio Grande, para você de Santa Catarina, para você desse mundão afora que se liga conosco. Nós estamos chegando para trazer música, trazermos informações, atendermos aí a sua solicitação musical. Como eu sempre digo, aumenta o volume do rádio, do aplicativo, o programa líder de audiência está no ar.
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0: É, de novo, fazendo companhia para vocês. Quem também chega, manda um abraço, vai ficar conosco aí na parte técnica. O nosso colega, o nosso amigo Ebenezer. 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Vamos lá, vamos começando o programa de hoje. Chegando aí, milionário José Rico.

É, agora são 10 horas mais 15 minutos, 10 e 15, programa Hora do Agricultor, né? A gente vai com vocês até às 11h40. 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Vamos lá, minha gente. Vamos aí em frente. 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Trazendo a indústria musical.

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1: 10 horas e 19 minutos.
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É, 10 horas agora com 23 minutos, programa Hora do Agricultor. Bom dia, meu amigo, minha amiga, tudo bem? É, a gente vai com vocês até as 14h30, ou melhor, até as 11h40, né? É, fazendo companhia para vocês. Uma ótima sexta-feira, hoje 19 de junho de 2026. 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É o programa Hora do Agricultor, estamos aí manhã de sexta-feira. Você que está aí trabalhando, você de Marcelino, você da região, que sempre se liga conosco, né? Aquele abraço, obrigado aí pela audiência, pelo carinho da companhia. Tá trabalhando, bom trabalho, tá levando a gente de carona aí pelas estradas da região, tudo de bom. 10h24, Ebenezer, trazendo pra matar a saudade, música aí com Teixeirinha.

0: É, 10 horas agora com 29 minutinhos, programa Hora do Agricultor, manhã de sexta-feira, supermercado e açougue Belé, supermercado Menger, Silva Móveis, Marafim Móveis, Instituto de Óleo Santa Luzia, Regalinho Odontologia, Mercado Valiane, Laboratório Marcelinense, Flex Now, Faculdade Ideal e o Grupo Master Sonda e Econômico Supermercado. Muito bem, hoje estamos aí recebendo visita aqui no estúdio, né? Os amigos da Cressol aqui de Marcelino Ramos, o Leonardo, a Joyce, né? Estão aqui para a gente trazer algumas informações, inclusive tem uma promoção especial para hoje. Tem outra promoção que já está acontecendo há alguns meses, vai até o final do ano, né? Uma campanha de prêmios, a gente está aqui para trazer detalhes, enfim, trazer algumas informações. Primeiro, Joyce, bom dia. Tudo bom, guria? Tudo bom? Seja bem-vinda.
1: Bom dia a todos os ouvintes. Hoje estamos nessa manhã um pouquinho fria, chuvosa, né? Aqui trazendo algumas informações da nossa campanha.
0: Legal.
1: Estamos com dia de captação, né? Que o colega Léo vai comentar com vocês.
0: Bom.
1: E é isso aí.
0: Legal. Léo, seja bem-vindo. Bom dia, tudo bom?
2: Bom dia, Jean. Bom dia a todos os ouvintes da Rádio Salete, né? Estamos aí novamente, né? Obrigado pela oportunidade de estar aí falando novamente para a nossa comunidade.
0: Estamos aí. Sempre para trazer e principalmente torcendo, né, para que dentro aí da campanha de prêmios marcelinenses ou alguém da região venha e daqui a pouco a gente vai estar falando aí sobre essa campanha de prêmios, sorteios acontecendo. Mas vocês me falavam agora, até a Joyce destacou, né, hoje tem um dia, enfim, tem uma atividade especial, um tal de dia de captação, é isso? O que, que é isso? Enfim, quais os benefícios aí para os associados hoje, enfim, ou nesses dias?
2: Exatamente, Jean. Então, hoje a gente tá com um dia especial lá na nossa agência, tá? Que a gente fala que é o dia de captação, é o dia D, né? Uhum. Então, todos os associados ou não associados, né, que estiverem fazendo aplicações tanto em RDC, em poupança, em capital social, tá? A gente tá hoje com umas taxas diferenciadas, tá? Pro pessoal que estiver levando seu dinheiro, estiver aplicando algum valor lá, a gente está com taxas especiais, taxas diferenciadas, tá? E também a gente tem a possibilidade de estar entregando algum brinde, opa, dependendo do valor que a pessoa estiver aplicando, tá? Então, essa campanha a gente faz sim para movimentar o pessoal, né? A gente sabe, ah, mas eu não tenho tanto valor para aplicar. Cara, não precisa, tá? Então, a gente sabe que basta começar, não importa com quanto você comece, né? Então, esse dia de captação é para isso, para a gente fomentar a aplicação financeira e também para gerar essa saúde, essa educação financeira com os nossos associados.
0: Pessoal que quiser, a gente sabe, né? Cada caso é um caso, né, Léo?
2: Exatamente.
0: Enfim, conforme o valor, conforme o prazo que a pessoa quer deixar o dinheiro aplicado lá, mas enfim, hoje é um dia, como tu falou, as taxas são para mais,
2: isso,
0: né? Digamos
2: exatamente.
0: Assim, aproveitar então,
2: isso,
0: né?
2: A gente não pede para os associados, né, que hoje essa taxa é diferenciada, né? A gente sabe que o cenário atual, a gente está com uma Selic alta, né? Por mais que ela teve essa redução agora nessa semana, né, que ela veio a 14,25, né? Mas ainda assim é um momento bem atrativo para aplicação, para guardar dinheiro. Então a gente pede, né, que o pessoal passe lá conosco, que converse, né? A gente está com essas taxas diferenciadas para o dia de hoje.
0: E sem falar daquelas pessoas que fazem aplicação aí com vocês, os recursos sempre são disponibilizados para que outras pessoas possam obter esses recursos financeiros ou até mesmo são devolvidos aí para a comunidade em formas de investimento.
2: Isso,
0: né?
2: Exatamente, tá, Jean? Então, além disso, né, só para complementar, né, no último ano a gente tem sempre as nossas distribuições de resultados, né? Para a agência aqui de Marcelino Ramos foi distribuído mais de 500.000 entre os nossos associados, nossos cooperados, né? Então, é um momento que quanto mais a gente tem, quanto mais a gente capta, quanto mais a gente empresta, né? Quanto mais a pessoa, o associado, trabalha com a Cressol, mais rentabilidade, mais resultados e mais benefícios ela vai ter.
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0: Escuta, Joyce, pessoal que porventura, os dois, né, porventura fizer algum tipo de aplicação hoje, já ganha cupons para concorrer à campanha de prêmios, né?
1: Já vai estar participando.
0: Já vai, né?
1: Exatamente. Então, hoje vamos trazer informação ali da nossa, reforçar a nossa campanha de prêmios, né? A gente está falando da maior campanha do cooperativismo, né? São 12 milhões em prêmios.
0: Barbaridade.
1: Então, é um valor bem legal, né? Bem expressivo e para participar é muito fácil, né? Então, para a pessoa física, cada R$100 aplicado ali em RDC, LCA, já vai estar participando. E dá para dobrar também a possibilidade de ganhar, né, Jean? Uhum. Para quem aplicar em poupança e capital social, ele gera dois números da sorte.
0: Que bom. Então... Sorteio tem sorteios mensais e daí tem vários tipos de sorteio, né?
1: Isso aí. Então, são sorteios mensais de R$3.000. A gente, em setembro, vai estar fazendo um sorteio de R$50.000 e em dezembro, o sorteio de R$1.000.000.
0: Legal.
1: Então, quem que não vai querer ganhar,
0: mas,
1: né?
0: Tá louco. Vai bem pra qualquer um pra fechar o ano, né?
2: Pra fechar, né? Um 13º, mas... bem-vindo, né?
0: Meu Deus. E me diz uma coisa, o associado vai lá, vai depositar e fica aquela dúvida, bah, mas não me deram cupom, não preenchi nada, é automático, o pessoal pode conferir pela internet os cupons, como é que é?
1: Hoje ele é automático, né, Jean? Pensando em quem aplica uns valores mais expressivos, não tem como preencher cupons à mão, né? Uhum. Então, até a questão de transparência.
0: Exato.
1: Então, hoje é tudo online, consegue consultar os números da sorte pelo site também, então lá já está disponível. Aplicou o recurso em questão de um dia, dois dias úteis, ali já vai estar disponível os números ali da sorte.
0: Legal. Então tá aí. É oportunidade dobrada, né? Ganhar um jurinho, uma rentabilidade a mais hoje, depositar, ganha cupom e daqui a pouco, quem sabe, mês que vem, enfim, final do ano, vai estar ganhando um prêmio especial,
2: é,
0: né?
2: É isso aí, né, gente? Então, como a Joyce falou, né? Então, os sorteios mensais que ocorrem são de R$3.000, né? Então, quem estiver hoje fazendo essa aplicação conosco já está concorrendo também à campanha certo. Cooperar é Ganhar, então, que seria a maior campanha do cooperativismo brasileiro.
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0: Legal. Joyce, seja sempre bem-vinda. Enfim, pessoal, aproveitar e utilizar os produtos e serviços. Quanto mais utilizar, mais chances tem de ganhar, né?
1: Com certeza. Até aproveitando, Gia, a questão do Plano Safra, né? Uhum. 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
0: Legal.
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0: Que bom. Seja sempre bem-vindo, guria,
1: muito
0: tá bom?
1: Muito obrigada.
0: Léo, seja bem-vindo.
2: Certo, João.
0: Ganhamos ou não ganhamos os dois? Ganhamos ou não ganhamos hoje de noite?
2: Hoje vamos ganhar. Hoje,
0: esse aqui,
2: hoje
0: eu não sei a Joyce se é mais adepta do futebol ou não, enfim, acredito que seja, né? Mas esse aqui, o Léo já é mais fanático,
2: hoje,
0: né?
2: Hoje o Brasil vai ter que
0: tem
2: ganhar.
0: Tem que ganhar, né?
2: Não, além de ganhar, ele tem que convencer, tem que então, ganhar bem.
0: Tem,
2: tá?
0: Então, tem que fazer uma goleada.
2: Menos
0: né?
2: de 3 eu não comemoro.
0: É, eu também, ah, eu já tava assim. Hã? Quanto que acha?
1: Eu acho que vai dar 2-1.
0: É, 2-1.
2: Eu já falei 5-0.
0: tudo bem.
1: E eu bem suado.
0: Bem suado. Não, viu? Eu digo assim, não tem mais time bobo,
2: não tem time
0: né?
2: bobo, não tem
0: a
2: time
0: gente
2: bobo.
0: Vê, hoje o futebol tá mais, tá espraiado, digamos assim, todo mundo
2: pega os
0: praticamente
2: favoritos
0: conhece
2: aí, né?
0: todo mundo,
2: é
0: né?
2: É isso aí. Tá?
0: Mas vamos ver o que vai dar.
2: Gia, só um recadinho aqui que o pessoal me cobrou lá da agência, tá? Que tem que mandar uma música pra eles lá, que a gente tá sempre sintonizado lá.
0: O que eles gostam de ouvir lá?
2: Olha, o que vier lá, o pessoal...
0: Tá bom. Ebenezer vai achar uma música aí, uma música sertaneja, uma música gaudete. Enfim, eu sei que vocês estão sempre com... E é radinho mesmo,
2: é o
0: radinho tradicional, não é nada de aplicativo.
2: Nada, é no radinho.
0: Legal,
2: mesmo.
0: Um abraço aos amigos da Cressol, enfim, da parte de cima e da parte de baixo da Cressol aí, sempre ligados. Gurizada, precisar, sejam bem-vindos, tá bom?
2: Obrigado, Jean. Um abraço pra todo mundo aí.
0: Valeu. 10h37, vamos lá, trazendo música. Zezé de Camargo e Luciano.

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1: 10 horas e 42 minutos.
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0: É, agora são 10 horas 47 minutinhos, 10h47, programa Hora do Agricultor. É, a gente vai com vocês até as 11h40. Meu amigo Carlos, né? 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
0: Valeu, aquele abraço! 10 horas 49 minutinhos. É, a gente vai com vocês até as 11h40. 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Flex Now, seu aliado natural contra as dores. 10h50, vamos trazendo música, Ebenezer. Banda Estação 4.

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1: 10 horas e 52 minutos.
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10 horas agora com 55 minutinhos, é a hora do agricultor, você que tá aí acompanhando o programa, né? Obrigado aí pela audiência. Mandar um abraço, pessoal aí que porventura for utilizar aí a ERS-126, né? É, mandar um abraço pessoal aí da empresa que tá lá trabalhando, né? Construindo aí esse sonho de

acontecendo hoje entre 13 e 14h30. Vamos trazendo música nova para fechar aí a primeira parte do programa. Lá de música aí de Uruguaiana, né? Ô, pessoal aí sempre ligadinho conosco, acompanhando a gente também aí pela internet, né? Um abraço, vamos trazendo música aí. Lucas Lara, bom dia!

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2: Interrupção dos bombardeios já está em vigor no Líbano. Funcionário é alvo de ataque a tiros dentro da prefeitura de Bom Jesus, na Serra. Aeroporto de Pelotas, no sul do estado, recebe autorização da Receita Federal para operar voos internacionais. Céu nublado em Porto Alegre, agora faz 14 graus. O tempo fica instável em todo o estado nesta sexta-feira. Os maiores volumes de chuva são esperados para a fronteira oeste. 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
4: Tem um trecho lento na BR-116 em direção a Porto Alegre, na altura do viaduto da Boqueirão. Não é acidente, é trecho de trabalhos. As demais rodovias da região metropolitana estão com trânsito bom para o horário. Com as informações do trânsito, Leandro Rodrigues.
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2: Polícia prende 12 pessoas por lavagem.

0: De dinheiro do tráfico de drogas em Passo Fundo, no norte do estado.
1: A operação Falso Patrão cumpriu 20 mandados de busca e apreensão na manhã de hoje. Foram bloqueadas 54 contas bancárias e apreendidos 22 veículos avaliados em cerca de 2,9 milhões de reais. Segundo a Polícia Civil, a investigação identificou um esquema de ocultação de recursos provenientes do tráfico de drogas. Os investigados utilizavam mecanismos para dar aparência legal a valores obtidos com atividades criminosas. Cerca de 100 policiais participaram da operação. De Passo Fundo, Alessandra Ruppen.
0: Dados do IBGE divulgados hoje mostram que 8 milhões e 400 mil pessoas com 15 anos ou mais não sabem ler ou escrever no Brasil. O número referente ao ano de 2025 corresponde a uma taxa de analfabetismo de 4,9%, a menor desde o início da pesquisa em 2016. Em 2024, o índice era de 5,3%. Mais da metade dos analfabetos do país está no Nordeste. O analfabetismo na região é de 10,6%, mais que o dobro da média nacional. Na região Sul, o índice é de 2,4%. 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Da redação, Felipe Baques.
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5: 11 horas e 4 minutos.
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Agora são 11 horas 8 minutinhos, segunda parte do programa, né? A gente vai com vocês até as 11h40, Supermercado e Açougue Belé, Supermercado Menger, Simão Móveis, Marafim Móveis, Instituto de Óleo Santa Luzia, Regalinho Odontologia, Mercado Valiani, Laboratório Marcelinense, FlexNow, Faculdade Ideal, Grupo Master Sonda, Ebenezer tá aí, segunda parte, a gente vai com vocês também até as 11h40. Trazendo música gaúcha, chegando aí, porca vé.

Vamos lá, 11 horas, 11 minutos, é hora do agricultor, você que tá aí ligado conosco, né, obrigado pela audiência. Vamos lá, vamos trazendo mais música, daqui a pouquinho o Luiz Otávio tá chegando aí com os destaques do Jornal do Meio Dia, chegando agora a banda Brilha Som.

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1: 11 horas e 14 minutos.
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5: Vamos aos destaques do Jornal do Meio-Dia de hoje. As informações aí com o nosso colega Luiz Otávio. Bom dia, Luiz.
6: Muito bom dia, Jean. Muito bom dia, você ouvinte. E está na hora de conferir os assuntos que serão notícias no Jornal do Meio-Dia desta sexta-feira. Secretaria de Saúde de Marcelino Ramos realiza conferência municipal no dia 29. Secretária Rosane destaca a importância deste momento de debate e planejamento. Secretária informa a comunidade sobre atendimentos oferecidos nas unidades básicas de saúde. Rosane comenta também sobre o importante papel do Conselho Municipal de Saúde. Novo levantamento realizado pela empresa Serasa aponta que 4,1 milhões dos indivíduos residentes no Rio Grande do Sul estão em situação de inadimplência. Passagem de uma frente fria provoca mudança no tempo no Rio Grande do Sul nesta sexta-feira. Estas são as notícias que serão levadas ao ar na edição de hoje, sexta-feira, 19 de junho de 2026, no Jornal do Meio-Dia. Tenham todos um bom dia e um excelente final de semana.
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0: vamos lá, vamos em frente, o nosso programa Hora do Agricultor, né? Obrigado pela audiência, estamos aí, eu e o Ebenezer, fazendo companhia para vocês nessa sexta-feira, véspera de João Pipa, né? É, amanhã tem o jantar alemão e polonês dentro da programação da João Pipa. Não adquiriu seu ingresso ainda? Vai lá, adquira seu ingresso, participe. Vamos trazendo agora os Fagundes.
1: 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Tão triste o velho tropeiro, quase morto de saudade. 80 anos nas costas, sempre lidou com boiada, mas nunca em suas andanças deixou um boi pela estrada. Agora não pode mais, seu corpo velho, cansado, às vezes fica caducando e começa a gritar colgado. Era boi, era boiado. Se assusta e recobre os sentidos, de novo fica calado. Este velho de 80, muito pra mim representa.

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1: 11 horas e 23 minutos.
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0: Comando, Jean Fabiano.
1: 11 horas agora com 27 minutos, é programa Hora do Agricultor, a gente vai com vocês até às 11h40, obrigado aí pela audiência, né? Trazendo Divino e Donizete.
2: Vai tocar com a gente um pagode que eu escrevi, A Sereia e o Negro d'Água.

E assim a gente chega ao final do programa Hora do Agricultor. Um abraço em meu nome, nome aí do Ebenezer, né? A gente volta segunda-feira. Excelente final de semana aí pra todo mundo. Cuidem-se e fiquem com as últimas de hoje. Tchau, tchau.

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2: 11 horas e 34 minutos.
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6: Bom dia! E que a paz de Cristo esteja com todos vocês. O tema da mensagem de hoje é: Deus nos diz, eu estou aqui. Fundamentado no livro do profeta Isaías, capítulo 65, versículo 1, que nos diz: O Senhor Deus disse, há um povo que não orou a mim. Eu disse, estou aqui, estou aqui. Querido ouvinte, irmão na fé, numa ocasião, a criança despertou no meio da noite e, imersa na escuridão, começou a chorar de medo. Ao ouvir seus soluços, o pai prontamente se dirigiu até o quarto do menino. Ao se aproximar de sua cama, suavemente assegurou: Não chore, meu filho. Não há motivo para preocupações nem medo. Papai está aqui, eu estou aqui. O profeta Isaías retrata a prontidão de Deus para atender às necessidades de seu povo. O Senhor está esperando que eles busquem sua orientação, ajuda e presença. No entanto, o povo se encontra imerso em seus pecados, levando-o a preocupações e medos, esquecendo-se de recorrer ao Deus que diz: Eu estava pronto para atender o meu povo, mas eles não pediram a minha ajuda. Estava pronto para ser achado, mas eles não me procuraram. Há um povo que não orou a mim. Eu disse: Estou aqui. Estou aqui. Assim como o povo de Israel, muitas vezes nós também rejeitamos a Deus. E por rebeldia, vivemos imersos nos nossos pecados, sofrendo com o medo e o desespero. Infelizmente, a consequência de viver aqui longe de Deus será o afastamento dele por toda a eternidade. Assim como Deus agiu com o povo de Israel, também age conosco, está sempre pronto para nos ajudar e em Jesus vem para nos socorrer e salvar, mostrando a sua fidelidade e amor. Clame sempre pela ajuda do Senhor, pois Ele diz: Estou aqui. Amém. Oremos. Senhor Deus, perdoa-me por tantas vezes querer caminhar sozinho e não pedir a tua ajuda. Que guiado pelo Espírito Santo, eu ouça a tua voz de amor. Estou aqui, estou aqui. Amém. Querido ouvinte, irmão na fé, para a programação da semana, no sábado, dia 20, temos o nosso culto na linha 2 às 15 horas. E no domingo, dia 21, temos culto na Congregação Emanuel às 9 horas da manhã. Desejo a você um abençoado dia e uma ótima semana. e que a graça do Senhor Jesus e o amor de Deus e a comunhão com o Espírito Santo estejam sempre com todos vocês. Amém?
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2: 11 horas e 39 minutos.
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13: Queridos irmãos e irmãs, povo de Deus, da paróquia São João Batista, Rádio Ouvintes, programa da paróquia São João Batista, Caminhar Juntos, 12º domingo do tempo comum, Evangelho de Mateus, capítulo 10, versículos 26 a 33. Naquele tempo disse Jesus a seus apóstolos: não tenhais medo dos homens, pois nada há de encoberto que não seja revelado, e nada há de escondido que não seja conhecido. O que vos digo na escuridão, dizei-o à luz do dia. O que escutais ao pé do ouvido, proclamai-o sobre os telhados. Não tenhais medo daqueles que matam o corpo, mas não podem matar a alma. Pelo contrário, temei aquele que pode destruir a alma e o corpo no inferno. Não se vendem dois pardais por algumas moedas. No entanto, nenhum deles cai no chão sem consentimento do vosso Pai. Quanto a vós, até os cabelos da vossa cabeça estão contados. Não tenhais medo. Vós valeis mais do que muitos pardais. Portanto, todo aquele que se declarar a meu favor diante dos homens, também eu me declararei em favor dele diante do meu Pai que está nos céus. Aquele, porém, que me negar diante dos homens, também eu o negarei diante do meu Pai que está nos céus. Palavra da Salvação. Queridos irmãos, em sua palavra, Cristo nos enche de esperança e força, expulsando todo medo e desânimo, pois seu amor venceu as forças do mal. E esta palavra nos dá força, nos dá coragem de seguirmos, pois o seu evangelho é uma palavra de encorajamento. Não tenhais medo daqueles que matam o corpo, mas não podem matar a alma. Claro, precisamos ter consciência de que mesmo em meio às dificuldades e perseguições, nossa esperança está em Deus e nos valores eternos. Esforcemos-nos, pois, para trilhar o caminho da justiça, sempre amparados pela graça do Senhor. Esta é a palavra que Jesus nos apresenta neste dia especial, da sua palavra que nos dá força. Se ele cuida até daquilo que é tão insignificante, por exemplo, como a queda de um cabelo, ele sabe aquilo que acontece com cada um de nós. Quanto mais cuidará de você, cuidará de mim, cuidará de nós, cuidará da sua criatura predileta que é o ser humano. Porém, é preciso também que haja da nossa parte esta correspondência, né? Comunhão com Jesus na nossa atividade, no nosso trabalho. Por isso, muitas vezes, quantos dons, quantos talentos são sepultados, são enterrados por medo, pior quando, por não dizer, por acomodação, por medo de sofrer crítica, por medo de uma derrota, por medo de uma queda, não importa. Ele não chamou pessoas perfeitas, e mesmo porque elas não existem, mas chamou a cada um de nós para servi-lo, servi-lo na pessoa dos irmãos, e assim professar a nossa fé em Jesus Cristo. Aconteça o que acontecer, venha o que vier. Pois ele mesmo nos diz, todo aquele que se declarar a meu favor diante dos homens, eu me declararei em favor dele diante do meu Pai que está no céu. Agora, quando nós o negamos, quando nós omitimos nossa fé, nosso comprometimento com Jesus Cristo, e o negamos, né? Negar não é só como fez Pedro, mas quando nos omitimos e quando nos acovardamos diante de um testemunho que precisamos dar, né? Ele também nos renegará, como ele mesmo nos diz diante do Pai. Então, queridos irmãos e irmãs, podemos dizer assim que este seguimento a Jesus Cristo e seu evangelho, seu projeto, é uma via de duas mãos, né? Jesus que vem até nós e nós que vamos até ele pela nossa entrega, pela nossa missão, pelo nosso comprometimento, enfim, pela nossa corresponsabilidade com o seu projeto de amor, de misericórdia para com as pessoas. Por isso é preciso que superemos o medo, superemos aquilo que nos separa uns dos outros, como nos fala São Paulo na segunda leitura, como o pecado entrou na nossa vida, entrou no mundo por um homem, Adão, em Jesus Cristo, com Jesus Cristo veio a salvação. Então, Jesus Cristo se nos é apresentado como o novo Adão, como aquele que agora veio regenerar toda a humanidade novamente pelo seu amor, pela sua compaixão e pela sua misericórdia. Que o Senhor nos ajude e nos dê sempre a coragem de sermos fiéis testemunhas do seu evangelho, fiéis testemunhas do seu projeto de amor. E agora vamos aos avisos de interesse também da nossa comunidade, para que estejamos também ao par dos acontecimentos e daquilo que faz parte da vida, da dinâmica da nossa comunidade paroquial. Amanhã, sábado, dia 20, nós teremos missa na matriz. A missa será às 18h30 e não às 19h, com transmissão da Rádio Salete. Às 20h teremos no salão paroquial o jantar alemão e polonês. Porém, antes, às 14h, nós teremos batizados na matriz. Então, já desde já convidamos todas as pessoas, venham celebrar conosco sábado às 18h30 missa na Igreja Matriz, com transmissão da Rádio Salete, e logo em seguida, então, jantar alemão-polonês. No dia 24, quarta-feira, celebramos a festa, a solenidade, podemos assim dizer para nós, da nossa paróquia, da Natividade de São João Batista. E aqui em Marcelino Ramos é feriado municipal, por ser ele o padroeiro do nosso município. Então nós teremos às 10 horas a missa e depois no salão paroquial o almoço feijoada. Então o almoço caboclo também. Quem quiser pode adquirir, levar para sua casa ou passar momentos bom junto com a comunidade. E logo após, então, no salão paroquial, teremos também a continuação com a animação à tarde, a toda a tarde. Então, convidamos dia 24, feriado municipal, 10 horas a missa, 12 horas a feijoada. No dia 28, domingo, fim do mês, o último domingo do mês, então é o encerramento da nossa 35ª João Pepa. Teremos a seguinte programação: às 14 horas a missa sertaneja na matriz, e nesta missa sertaneja, como já de costume, tradição, a cada comunidade trará o seu santo vivo, né, alguém caracterizado. Então é um momento bonito, é muito comovente nesse sentido, mas também nos faz sentir nosso padroeiro, padroeira, mais perto de nós. Então, todas as comunidades convocadas, dia 28, domingo, às 14 horas, a missa sertaneja. E logo após, no salão paroquial, a festa junina, né? Então, com bastante atrações para as crianças, para todos aqueles que quiserem. Também depois teremos no salão paroquial, após a festa junina, então teremos a animação com a banda Geração e show com o Rogério Magrão e sua banda. Então, venha participar as comunidades do interior, as comunidades vizinhas. É um momento bonito de a gente fechar, coroar, né, com chave de ouro, a nossa 35ª João Pepa. E também, em nome do Conselho, já agradecendo a todas as pessoas que vieram, as pessoas que estão trabalhando, quantas pessoas voluntárias, anônimas, que estão ali, que muitas vezes a gente nem sabe, mas estão doando o seu tempo, o seu trabalho, dedicando-se à paróquia. Esse é o lado bonito também, né? E graças a Deus, muitas pessoas estão se dispondo a ajudar, trabalhar. Então, a gente, em nome do Conselho, só tem de agradecer, né? Então, vamos participar deste sábado e depois no dia 24, no dia 28. Vamos fechar com chave de ouro a nossa 35ª João Pepa, como já falei, e os 98 anos da festa em honra a São João Batista. Então, queremos invocar a bênção de Deus sobre cada um, cada uma, para que Deus nos dê força, nos dê a coragem. Antes, lembrar as comunidades, as pessoas que receberam ou buscaram aqui a folha com a rifa, a ação entre amigos, que, se possível, entregar aqui na secretaria até sexta-feira agora, próximo, dia 19, tem fazer a prestação de contas com a Iara. Desde já nós agradecemos o empenho de todos vocês. E abençoe-vos, ó Deus Todo-Poderoso, Pai, Filho e Espírito Santo. Amém. Um bom fim de semana a todos.

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5: Analfabetismo no Brasil cai para 4,9%, menor índice desde o início da série histórica em 2016. Céu nublado em Porto Alegre, agora faz 16 graus. O tempo fica instável em todo o estado nesta sexta-feira. Os maiores volumes de chuva são esperados para a fronteira oeste. 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
7: Normal nas rodovias da região metropolitana. Em Porto Alegre, tem lentidão na Avenida Ipiranga, chegando a Antônio de Carvalho. Tem serviços naquele trecho da Antônio de Carvalho, perto da Bento Gonçalves. Com o trânsito, Leandro Rodrigues.
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5: Homem morre após ser atingido por tiro no bairro Restinga, em Porto Alegre.
8: Um homem de 27 anos morreu na manhã de hoje após ser atingido por disparo de arma de fogo no bairro Restinga. O caso ocorreu por volta das 6 horas da manhã. Uma menor de idade é suspeita de ser a autora do disparo. Segundo informações preliminares da Brigada Militar, um grupo de amigos estava reunido em uma residência depois de uma festa, quando essa menina teria manuseado uma arma e um disparo atingiu o homem. A polícia, até o momento, não confirma se o disparo foi acidental. O caso está em investigação pela Divisão Especial da Criança e do Adolescente da Polícia Civil, que aguarda os responsáveis das menores para poder

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1: Receita Federal autoriza o aeroporto de Pelotas a receber voos internacionais.
2: A Secretaria Especial da Receita Federal declarou o Aeroporto Internacional João Simões Lopes Neto, de Pelotas, no sul do estado, como alfandegado. A medida foi publicada no Diário Oficial da União de hoje e significa que o aeroporto está legalmente autorizado a receber e processar voos e mercadorias internacionais sob fiscalização aduaneira. A medida se limita à aviação executiva, voos privados ou fretados não regulares de pequeno porte, portanto, não prevê voos comerciais. A Delegacia da Receita Federal de Pelotas será responsável pela fiscalização aduaneira. Anteriormente, o aeroporto já teve autorização para receber voos internacionais quando estava sob gestão da Infraero. Com a mudança da concessão para a Motiva, antiga CCR, a autorização precisou ser renovada e agora é válida até 2051. De Pelotas, Douglas Dutra.
1: 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Da redação, Felipe Baques.
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6: 12 horas e 4 minutos.
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2: Edição desta sexta-feira, dia 19 de junho de 2026. 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Quem faz o Brasil girar tem com quem contar. Produção do Departamento de Jornalismo da Rádio Salete. Redação e reportagens de Jean Schelle e Luiz Otávio Schill. Mesa de áudio e apresentação, Sandro Schill. E estes são os destaques para o Jornal do Meio-Dia desta sexta-feira. Secretaria da Saúde de Marcelino Ramos realiza conferência municipal no dia 29. Secretária Rosane de Toffol destaca a importância deste momento de debate e planejamentos. Secretaria informa a comunidade sobre atendimentos oferecidos na Unidade Básica de Saúde. Rosane comenta também sobre o importante papel do Conselho Municipal da Saúde. Novo levantamento realizado pela empresa Serasa aponta que 4,1 milhões dos indivíduos residentes no Rio Grande do Sul estão em situação de inadimplência. Passagem de uma frente fria provoca mudança no tempo no Rio Grande do Sul hoje, sexta-feira. Estas e outras notícias você vai ficar sabendo dentro da edição do Jornal do Meio-Dia, que está começando agora. Meio-dia, 7 minutos.
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2: Meio-dia, 7 minutos e meio, as notícias. A Secretaria Municipal de Saúde de Marcelino Ramos realiza no próximo dia 29 de junho, junto à Câmara Municipal de Vereadores, a Conferência Municipal de Saúde deste ano. Neste ano, o tema será Saúde, Democracia, Soberania e SUS, cuidar do povo é cuidar do Brasil. O objetivo do evento é debater desafios, eleger delegados e definir propostas que irão compor as diretrizes do Sistema Único de Saúde. A participação da comunidade é a base do controle social no Brasil, garantindo que o SUS seja construído de forma democrática. As conferências reúnem cidadãos, trabalhadores e gestores para debater políticas públicas e melhorias reais nos serviços de saúde. Sua voz conta. É o momento em que a população pode relatar as necessidades locais e propor soluções práticas. Secretária Rosane de Toffol destaca que esta etapa municipal é a principal oportunidade para a sociedade civil exercer o seu direito à cidadania, moldando os próximos anos da saúde pública e transformações sobre o Conselho Municipal de Saúde, que apoia todas as iniciativas da Secretaria.
4: Convidar toda a população marcelinense para participar da 10ª Conferência Municipal de Saúde. que será realizada no dia 29 de junho, numa segunda-feira, às 13h30, na Câmara Municipal de Vereadores. Neste ano, a conferência terá como tema Saúde, Democracia, Soberania e SUS. Cuidar do povo é cuidar do Brasil. A conferência é um importante espaço de diálogo entre a comunidade, os profissionais de saúde, gestores e representantes da sociedade. É o momento em que cada cidadão pode apresentar sugestões, compartilhar experiências e contribuir para a construção de políticas públicas que fortaleçam a saúde de nosso município. A participação da população é fundamental, afinal, um SUS cada vez maior, melhor e maior se constrói com a voz e a participação de todos. Contamos com a presença de toda a comunidade, venha participar, contribuir com ideias e ajudar a construir uma saúde pública cada vez mais forte e de qualidade para Marcelino Ramos. Importante também informar que no dia 29 de junho, dia da conferência, no turno da tarde, as UBSs da cidade e de Coronel Teixeira estarão fechadas em razão da participação das equipes na Conferência Municipal de Saúde. Aproveitando, você sabe qual a importância do Conselho Municipal de Saúde no nosso município? O Conselho Municipal de Saúde é um dos principais instrumentos de participação da comunidade nas decisões sobre a saúde pública do município, inclusive decisões financeiras e de prioridades de atendimento. Sempre que surgem novos programas ou financiamentos de saúde, as decisões são tomadas e compartilhadas com o Conselho Municipal de Saúde, que aprova ou não essas decisões. Ele é formado por representantes dos usuários do SUS, trabalhadores da saúde, gestores e prestadores de serviço, garantindo que diferentes vozes participem da construção de uma saúde melhor para todos. O nosso Conselho Municipal de Saúde é formado pelas seguintes entidades representadas por seus membros: médico e dentistas, Núcleo Solidário de Combate ao Câncer, a ACIMAR, a ASCAR EMATER, enfermeiros e fisioterapeutas, agentes comunitários de saúde, Secretaria Municipal da Saúde, SUTRAF, Associação Hospitalar Marcelino Ramos, grupos da terceira idade, escolas municipais e estaduais, Secretaria Municipal da Assistência Social e também usuários representados por sua entidade. Entre as principais funções do Conselho estão acompanhar, fiscalizar e contribuir com ações da Secretaria Municipal de Saúde, além de discutir as prioridades e avaliar os serviços oferecidos à população e ajudar na elaboração das políticas públicas de saúde em nosso município. É importante destacar que o Conselho não executa os serviços de saúde, mas atua de forma independente e participativa, garantindo transparência, controle social e a correta aplicação dos recursos públicos. Quando a comunidade participa, apresenta sugestões e acompanha as decisões, fortalece o Sistema Único de Saúde, o SUS, e contribui para que as ações atendam cada vez mais às necessidades da população. Por isso, a participação de todos é tão importante. Um SUS forte e se constrói com diálogo, compromisso e a colaboração da comunidade. O Conselho Municipal de Saúde é a voz da população na construção de uma saúde pública mais justa, eficiente e de qualidade para todos.
2: Secretária Rosane destaca também os horários de atendimento das unidades básicas de saúde da cidade e Coronel Teixeira. Além deste atendimento, o município tem convênios com hospitais e, em caso de urgência, o atendimento também via SAMU. Rosane cita também os serviços que são oferecidos.
4: A UBS da cidade atende de segunda a sexta-feira, das 7 horas da manhã às 11h30 e das 13 horas às 17h. As consultas com o médico ginecologista acontecem todas as quartas-feiras, mediante agendamento para atendimento de gestantes, realização de exames preventivos e consultas ginecológicas. Os retornos para avaliação de exames também devem ser agendados. O acompanhamento das crianças por meio da puericultura é realizado pelas enfermeiras Vivian na cidade e Patrícia em Coronel Teixeira, também com horário previamente agendado. Tragam os seus bebês para fazer as avaliações da puericultura para ver se ele está evoluindo de maneira correta. Os atendimentos com psicólogos e nutricionista são realizados mediante agendamento. Pacientes com mais de 2 faltas em horários marcados sairão da agenda e retornarão para o final da fila. Na odontologia, o dentista, as consultas são agendadas, com a exceção dos casos de urgência que recebem atendimento conforme a necessidade. O dentista está todos os dias na UBS da cidade, menos nas quartas-feiras de manhã e nas quintas-feiras à tarde, onde atende nas UBSs do interior. As consultas com o médico clínico geral atendem a demanda diária, com distribuição de 10 fichas por turno por cada médico, além do atendimento às urgências. A renovação de receitas funciona da seguinte forma: trazer com 2 dias no mínimo de antecedência a receita antiga de remédios controlados e de uso contínuo. Deixar na recepção para que as médicas possam avaliarem e renovarem, se for o caso. Caso faça muito tempo da receita antiga, deve fazer nova consulta. Não deixar para a última hora, pois não é feito no mesmo dia. Se não tiver a receita antiga, obrigatoriamente tem que passar por uma nova consulta. A sala de vacina na cidade funciona todos os dias das 7h30 às 11h15 e das 13 horas às 16h30, menos nas quintas-feiras pela manhã, que as vacinas de rotina são realizadas na UBS de Coronel Teixeira. Em situações de emergência, a orientação é chamar imediatamente o SAMU através do número 192 ou 51, código de área, 995-028870, para garantir um atendimento rápido e adequado. E lembre-se, tem que aguardar a ligação e seguir o passo a passo passado pelo telefonista. Horários da UBS de Coronel Teixeira: todos os dias das 7 às 11h30 e das 13h30 às 17h. As consultas médicas pela manhã são realizadas por demanda e à tarde com agendamento prévio. Nas quintas-feiras de manhã tem vacinas de rotina na UBS de Coronel Teixeira, e nas quintas-feiras à tarde temos um dentista no atendimento odontológico com agendamento prévio. Horários da UBS de Suzana: nas quartas-feiras pela manhã, com atendimento de médico, enfermeiro, psicólogo e dentista.
2: Rosane orienta também aqueles que necessitam de transporte para atendimento em outros municípios. E todos que tenham dúvidas quanto aos atendimentos, para que busquem mais orientações diretamente na secretaria.
4: Para os agendamentos de transporte para fora do município, para consultas ou exames ou procedimentos, entre em contato pelo fone 54 984 09 41 13. sempre com antecedência. Não deixe para a última hora para agendar o seu transporte, pois corre-se o risco de não ter lugar suficiente. E pedimos a todos, por favor, só solicitem o transporte da Secretaria de Saúde aqueles que realmente necessitarem. A Secretaria Municipal de Saúde de Marcelino Ramos reforça seu compromisso em oferecer um atendimento organizado, humanizado e de qualidade para toda a população. Em caso de dúvidas, procure a equipe da UBS da cidade, seu agente de saúde ou entre em contato pelo telefone.
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2: Meio-dia, 19 minutos. Novo levantamento realizado pela empresa Serasa aponta que 4 milhões e 100 mil indivíduos residentes no Rio Grande do Sul estão em situação de inadimplência, ou seja, quase 40%, índice que chega a 46,5% se levantada em conta apenas a população adulta do estado. Juntas, essas pendências financeiras somam 33,1 bilhões, uma média de 8 mil por cidadão. 27% das dívidas dos gaúchos se concentra nos bancos e cartões de crédito, tendo em terceiro e quarto lugares no ranking, as empresas financeiras e o setor de serviços. Nos outros dois estados da região sul do país, a situação foi um pouco diferente no mesmo período. Enquanto Santa Catarina teve alta de 0,44% na lista de negativados, incrementada pelo acréscimo de 11,583%. Por nomes, no Paraná houve um crescimento de 0,51%, com mais de 21.680 contribuintes inadimplentes.
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2: Meio-dia, 21 minutos. A passagem de uma frente fria provoca mudanças no tempo no Rio Grande do Sul, hoje, sexta-feira. O dia será marcado por muitas nuvens em todas as regiões, com ocorrência de chuva e garoa em diferentes pontos do estado. Apesar da instabilidade, os volumes de precipitação devem ser baixos na maior parte dos municípios gaúchos. Na região do Alto Uruguai, a sexta-feira terá possibilidade de chuva fraca e garoa em alguns momentos. A Metsu Meteorologia alerta que os primeiros dias do inverno astronômico, que começa no domingo, serão marcados por uma intensa massa de ar polar. Antes disso, houve uma frente fria avançando pelo estado na segunda-feira, trazendo a chuva e preparando o cenário para uma forte queda nas temperaturas. Entre a terça e a quarta-feira do próximo ano, o Rio Grande do Sul poderá registrar os dias mais frios do ano. No Alto Uruguai, as temperaturas devem ficar em torno de 0 grau, com possibilidade de geada ampla. Em diversas cidades gaúchas, especialmente na Campos de Cima da Serra, os termômetros poderão marcar entre 5 e 7 graus, com registro mais ainda em menores escalas em pontos isolados.
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2: Vamos ao boletim com a previsão do tempo e da temperatura, informações com a Climatempo.
7: A última semana do outono termina com um dia marcado por uma nova mudança nas condições de tempo em parte do centro-sul do país. O destaque fica para o Paraná, Santa Catarina, Rio Grande do Sul e Mato Grosso do Sul. Na região sul, a atuação de uma frente fria, um cavado em níveis médios e um fortalecimento dos jatos de baixos níveis provoca uma mudança significativa nas condições de tempo. No estado gaúcho, a chuva se espalha pela faixa sul, Sudoeste, Oeste, Campanha Gaúcha e Pampas, desde a madrugada. Pela manhã, as instabilidades continuam ocorrendo nestas áreas e avançam por áreas do Noroeste, Norte, Região Central, Vales, Costa Doce, Região Metropolitana de Porto Alegre e Litoral Gaúcho, além do Oeste Catarinense e Paranaense, com chuva mais forte, trovoadas e temporais em algumas áreas. Ao longo do dia, com o avanço da frente fria pelo estado gaúcho, as instabilidades avançam por mais áreas de Santa Catarina, além da metade oeste e áreas mais ao sul do Paraná, e devem seguir concentradas no extremo norte e pontos do interior gaúcho. Nestas áreas, a chuva segue ocorrendo de maneira moderada a forte, e há alerta para temporais em alguns pontos, enquanto nas demais áreas do Rio Grande do Sul, as condições de tempo melhoram. Até a noite, as instabilidades continuam ocorrendo por grande parte do Paraná e metade leste catarinense, enquanto o litoral paranaense e a região de Curitiba deve terminar o dia com tempo mais estável. Pela manhã, as temperaturas seguem mais amenas e o dia continua agradável à tarde. Em grande parte da região, são esperadas rajadas de vento moderadas, podendo ocorrer de maneira mais forte em algumas áreas. Em Florianópolis, as temperaturas podem subir até os 21 e até os 24 em São Paulo e 25 no Rio. Já em Goiânia, calor de 29 graus e de até 33 em Cuiabá.
2: Nesse momento, em Marcelino Ramos, o céu está encoberto com nebulosidade e precipitação de chuva fraca. A temperatura agora na Praça Padre Basso atinge 13 graus Celsius.
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2: Meio-dia, 26 minutos, com investimento publicitário de Sicredi. 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A Rádio Salete apresentou a edição de hoje do Jornal do Meio-Dia, que voltará ao ar amanhã, sábado, neste mesmo horário. A todos, boa tarde.
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12: 12 horas e 27 minutos.
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0: Meio-dia, 28 minutos. Boa tarde, ouvintes. Estamos abrindo nesse momento aqui pela Salete FM a hora dos avisos nesta sexta-feira. 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
0: 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Apresentamos pela Salete FM a Hora dos Avisos, que voltará ao ar amanhã, sábado, neste mesmo horário. A todos, boa tarde.
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11: 12 horas e 36 minutos.
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1: 12:49.
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6: Brasil enfrenta o Haiti nesta noite pela segunda rodada da Copa do Mundo com expectativa por mudanças na escalação.
7: Obras em rodovias federais gaúchas são paralisadas por falta de dinheiro.
6: Israel e grupo terrorista libanês Hezbollah chegam a acordo de cessar fogo.
5: Correspondente Gaúcha, posto sim. 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
6: Boa tarde, agora é meio-dia, 51 minutos.
7: A temperatura é de 16 graus na capital.
6: A seleção brasileira entra em campo a partir das 9:30 desta noite contra o Haiti, pela segunda rodada da Copa do Mundo. A escalação deve ter mudanças em relação ao time que enfrentou o Marrocos. O enviado do grupo RBS à Copa, Rodrigo Oliveira, está na Filadélfia e tem as informações.
8: O próprio técnico da seleção brasileira, Carlo Ancelotti, confirmou ontem na entrevista oficial pré-jogo que irá promover alterações na equipe, já que a atuação contra o Marrocos na estreia não foi boa. A tendência é de que Danilo seja o titular na lateral direita, na vaga de Ibanhas, que Lucas Paquetá deixe a equipe para a entrada de Luiz Henrique e que Matheus Cunha seja uma novidade no lugar de Igor Thiago, com o Brasil voltando a ter 4 atacantes. No entanto, Carlo Ancelotti testou variações e a escalação é mantida em sigilo. O Brasil aposta no apoio da torcida. Chama atenção o alto número de brasileiros aqui na Filadélfia. E o técnico Carlo Ancelotti deixou claro que Endrick é um jogador preparado para o segundo tempo e está atrás de Matheus Cunha e Igor Thiago na hierarquia dos atacantes da seleção.
7: Ainda no grupo do Brasil, Escócia e Marrocos entram em campo mais cedo, às 7 horas da noite. O dia também terá confrontos pelo grupo D. Às 4 da tarde, jogam Estados Unidos e Austrália. E a partir da meia-noite, Turquia e Paraguai se enfrentam.
6: Temperatura de 16 graus em Porto Alegre, Rio Grande e Pelotas, 12 em Caxias do Sul e Passo Fundo e 15 graus em Santa Maria. Cleocum atualiza a previsão do tempo.
9: Agora à tarde a gente ainda tem muitas nuvens, tem alguma chuva, principalmente na metade norte do estado. Mas é pouca chuva, viu? É muita nebulosidade mesmo. Já na metade sul e do oeste, a chuva até dá uma boa parada, mas ainda permaneceremos com muitas nuvens tomando conta da região. É uma tarde muito fria em todo o estado do Rio Grande do Sul e a gente associa isso a esta umidade. Amanhã a gente continua com muitas nuvens e bastante frio, mas sem chuva no sábado.
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7: As obras públicas em rodovias federais no Rio Grande do Sul foram interrompidas por falta de dinheiro. Até mesmo serviços emergenciais estão sendo impactados. O repórter Josimar Farina tem os detalhes.
11: As verbas destinadas para melhorias nas estradas gaúchas estão sendo cortadas pelo governo federal. Consequência disso é que não há dinheiro para a duplicação da BR-116 entre Guaíba e Pelotas, a duplicação da BR-290 entre Eldorado do Sul e Pantano Grande e até a retomada da construção construção da nova ponte do Guaíba. Conservação do asfalto das rodovias também está impactada. Previsão atual indica que faltam 570 milhões de reais. Até as obras emergenciais em andamento para recuperar as rodovias atingidas pela enchente de 2024 estão sendo impactadas. A única obra que tem recursos para ser executada até o fim do ano, pelo menos por enquanto, é a que está sendo executada na BR-116 entre Porto Alegre e Novo Hamburgo.
6: Ainda nesta edição, professores aprovados em concurso do Magistério Estadual assumirão vagas a partir do segundo semestre.
7: O número de analfabetos no Brasil registra o menor nível em 10 anos.
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6: Dados do IBGE divulgados hoje mostram que 8 milhões e 400 mil pessoas com 15 anos ou mais não sabem ler ou escrever no Brasil. O número referente ao ano de 2025 corresponde a uma taxa de analfabetismo de 4,9%, a menor desde o início da pesquisa em 2016. Em 2024, o índice era de 5,3%. Mais da metade dos analfabetos no país reside no Nordeste. O analfabetismo na região é de 10,6%, mais que o dobro da média nacional. No sul do Brasil, o índice é de 2,4%.
7: Os gaúchos têm, em média, mais anos de estudo do que a população brasileira. Segundo a PNAD Educação 2025, divulgada pelo IBGE, moradores do Rio Grande do Sul acumulam, em média, 10,6 anos de estudo, acima da média nacional de 10,2. O estado também está entre os que apresentam os menores índices de analfabetismo do país. Embora o acesso à escola esteja praticamente universalizado, a evasão escolar continua concentrada no ensino médio. A maior parte dos jovens que abandonaram os estudos deixou a escola entre os 16 e os 18 anos.
6: 6 mil novos professores da rede estadual vão começar a trabalhar até o final do ano. A relação dos nomes dos aprovados em concurso no ano passado foi publicada no Diário Oficial do Estado. Os profissionais serão distribuídos em todas as 30 coordenadorias regionais de educação. A maior parte será de professores de português, com 1.178, seguidos pelos de matemática, com 917 docentes. Agora em Porto Alegre, 16 graus é a temperatura.

0: 635 vagas disponíveis.
1: As unidades de saúde de atenção primária à saúde de Porto Alegre terão alterações nos horários de funcionamento em razão dos jogos da seleção brasileira na Copa. Hoje, as que possuem atendimento estendido até 10 da noite poderão encerrar as atividades às 8. Já na quarta-feira, está autorizada a liberação dos trabalhadores e encerramento do expediente às 5 da tarde.
0: Israel e o grupo terrorista Hezbollah concordaram com um cessar-fogo no Líbano. De acordo com a agência Reuters, a interrupção dos bombardeios já está em vigor. O governo israelense e o grupo libanês ainda não se manifestaram oficialmente. O acordo acontece após ataques que deixaram ao menos 18 mortos no Líbano nas últimas horas. Israel afirmou que bombardeou mais de 80 alvos do Hezbollah, aliado do Irã, em resposta à morte de 4 militares israelenses em um ataque de drone na área ocupada no sul do Líbano ontem. O acordo, assinado por Estados Unidos e Irã na última quarta, previa o fim dos combates no Líbano. Em instantes, funcionário é alvo de ataque a tiros em prefeitura na Serra Gaúcha.
1: Uma operação da Polícia Civil que apura a lavagem de dinheiro relacionada ao tráfico de drogas prendeu 12 pessoas nessa manhã no norte do estado. Foram cumpridos 19 mandados de busca e apreensão em Passo Fundo e um em Ernestina. Na ação, 54 contas bancárias foram bloqueadas e 22 veículos avaliados em quase 3 milhões de reais foram apreendidos.
0: A justiça soltou a babá indiciada por maltratar e dopar bebês gêmeos de 8 meses em Gravataí. Cristiane Margarete de Freitas Pereira, de 51 anos, estava presa desde abril e vai responder ao processo monitorada por tornozeleira eletrônica. A justiça entendeu que o Ministério Público demorou para apresentar a denúncia. Imagens de câmeras mostraram a mulher colocando gotas na boca de um dos bebês. Ela também aparece adicionando uma substância nas mamadeiras. O Ministério Público informou que busca aprofundar a investigação e avalia a existência de um crime mais grave, como tentativa de homicídio. A defesa afirma que não há indícios.
1: Um homem de 28 anos foi atingido por um tiro e morreu nessa manhã no bairro Restinga, na zona sul da capital. Uma adolescente de 17 anos é suspeita de ser a autora do disparo. Conforme a Polícia Civil, a vítima entregou a arma para a jovem sem perceber que havia uma munição. Ela apontou a arma e apertou o gatilho. O homem morreu no local. A adolescente vai ser autuada por ato infracional análogo a homicídio doloso com dolo eventual, quando não há intenção de matar.
0: Um funcionário da Prefeitura de Bom Jesus, na Serra, foi baleado no prédio do Executivo, no centro da cidade, na manhã de hoje. Luiz Felipe Santos Camargo, de 39 anos, trabalha na Defesa Civil do município como motorista e também é bombeiro civil voluntário. Ele foi atingido por 6 tiros e está em atendimento no Hospital de Vacaria. O autor do crime, um homem de 44 anos, invadiu a prefeitura e efetuou os disparos. Ele foi preso pela Brigada Militar. A Polícia Civil ainda apura a motivação do crime.
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0: Devido às transmissões dos jogos da Copa do Mundo, a próxima edição será amanhã ao 12h50. Boa tarde.
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4: O Brasil entra em campo nesta noite pela segunda rodada da Copa do Mundo. A partir das 9h30 na Filadélfia, o duelo é contra a seleção do Haiti. Um pouco mais cedo, em Foxborough, próximo de Boston, tem Escócia e Marrocos pelo Grupo do Brasil. Antes, às 4 horas, pelo Grupo D, Estados Unidos e Austrália se enfrentam em Seattle. E à meia-noite, na virada para o sábado, na Califórnia, tem Turquia contra o Paraguai. Ontem, 4 jogos abriram a segunda rodada. Pelo Grupo A, República Tcheca 1, África do Sul também 1. O México venceu a Coreia do Sul por 1-0 com o gol de Luiz Romo e é a primeira seleção classificada ao mata-mata. Ontem também pelo Grupo B, 4 para a Suíça, 1 para a Bósnia, 6 para o Canadá, 0 para o Catar.
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3: 13 horas e 3 minutos.
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0: Tá, uma hora agora com 4 minutos, 1:04. Muito boa tarde, gaúchos e catarinenses. Estamos chegando, tarde chuvosa. É, hoje sexta-feira, 19 de junho de 2026, está no ar mais uma edição do programa Expresso Banda.
1: Apresentação, Jean Fabiano.
0: Quem também chega, manda um abraço, vai ficar conosco aí na parte técnica, o nosso colega, o nosso amigo
2: Luiz Otávio.
0: Luiz Otávio tá aí, saúda vocês. 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
0: Começando todas, Flávio Dalcin.
3: 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Tô sabendo, tá querendo.

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1: 13 horas e 15 minutos.
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0: Uma hora agora é com 18 minutos. 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Vamos lá, uma hora mais 20 minutos, programa Expresso Bandas. Uma ótima tarde de sexta-feira para você. Chegando aí, Banda Passarela.
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1: Vamos lá, trazendo mais músicas, chegando aí, Samarino.

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1: 13 horas e 32 minutos.
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0: 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Olá, minha gente, trazendo mais música, tarde chuvosa, temperatura caindo lá fora, sexta-feira. Banda Real do Paraná.
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1: 13 horas e 47 minutos.
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0: 1:50. 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Hector, restaurante lanchonete, atenção, está informando aí os clientes e amigos que estará em período de férias, de 22 a 27 de junho, não havendo atendimento durante esses dias, né? Retornaremos aí com as atividades na segunda-feira, dia 29. Agradecemos aí a compreensão de todos, recadinho aí do Hector, da Juliana e de toda a equipe. 1:51, vamos trazendo mais música no programa. Chegando aí, Rogério Magrão.
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2: Faltam ainda 570 milhões de reais. Quatro pessoas são presas em operação contra suspeitos de torturar vítimas para cobrar dívidas relacionadas ao tráfico de drogas em São Francisco de Assis, na região central. Presidente Lula sanciona reajuste de 5,4% no piso salarial dos professores. Céu encoberto em Porto Alegre, agora faz 17 graus. A nebulosidade predomina no estado nesta tarde. Chove com mais intensidade em áreas da metade norte. 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
4: Tem um atropelamento por ônibus na Avenida Assis Brasil, perto da esquina com a Bogotá. Tem bloqueio na região e muito congestionamento, sentido bairro centro, vindo desde antes do Terminal Triângulo e refletindo também na Baltazar e na própria Assis Brasil, no sentido contrário, porque os motoristas têm reduzido velocidade por conta do acidente. Na Paulo Gama, tem um bloqueio da faixa da esquerda devido à batida entre um carro e uma moto, com viaturas da Brigada Militar bloqueando as faixas laterais. Com trânsito, Iantambara.
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2: Santa Maria terá novo aeroporto regional até 2032.
5: O cronograma para a implantação do novo aeroporto regional de Santa Maria, que deve ampliar as conexões aéreas da região central, foi apresentado nesta manhã pela Prefeitura. Seis áreas passaram por análises e visitas de campo durante esta semana. O projeto ainda está na primeira fase de estudo, que tem um investimento inicial de R$1 milhão. A Secretaria Nacional de Aviação Civil informou que a escolha da área deve ser até o fim do ano, para que as obras iniciem até 2029 e a estrutura fique pronta até 2032. De Santa Maria, Tailine Manganelli.
2: O governo federal anunciou hoje que vai bloquear recursos de bets ilegais e enviar o dinheiro para ações de segurança pública. O Ministério da Fazenda será responsável por notificar instituições financeiras para que façam os bloqueios de empresas suspeitas. De acordo com o Ministério da Justiça, 25 milhões e 200 mil brasileiros fazem apostas por meio de plataformas ilegais. O número de bets irregulares representa cerca de metade das plataformas que operam na legalidade. Mais de 40 mil sites do tipo já foram bloqueados. 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Da redação, Felipe Baques.
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4: 14 horas e 4 minutos.
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0: Agora são 2:07. É, estamos aí, programa Expresso Bandas, né? Obrigado aí pelo carinho da sua audiência. Você gaúcho, você catarinense. Vamos lá, vamos trazendo mais música. Chegando aí, os Atuais.
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1: Bora, Wagner, cantar de corpo e alma.

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1: 14 horas e 14 minutos.
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0: Agora são 2:17. É, estamos aí, programa Expresso Bandas. Vamos trazendo mais música, chegando aí, banda Pérola Negra.
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1: 14:33.
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3: Fala, minha gente, muito boa tarde. E aí, tudo tranquilo na tua tarde de sexta-feira? Eu espero que sim, pra que juntos a gente curta mais uma tarde super especial aqui com a programação da 100.3, com a Rádio Salete de Marcelino Ramos. A partir de agora, eu, seu amigo Luiz Otávio, chego por aqui pra te fazer companhia, pra estar contigo até as 16h30 com mais uma edição do nosso Overdose, a tua, a nossa dose máxima das mais tocadas, aquele positivismo que faltava na tua tarde de sexta-feira pra tu já meter o play aí no teu final de semana. E ó, participa junto, hein? 549-8117-9296 é o nosso canal de comunicação onde você participa junto comigo aqui da programação. A primeirinha já tá tocando, inclusive, sucesso internacional, Paramore, Misery Business, pra dar aquele gás já no teu início aqui de tarde de sexta-feira. Bora curtir juntos mais

0: aí, minha gente, Diego e Vitor Hugo, Raíssa, é a rodada pisadinha. Já deu pra ver que a gente vai misturar todas na nossa sexta-feira. É só você aumentar o volume e curtir com a gente.
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0: Isso mesmo, já tô por aqui fazendo isso pra você, misturando muita música boa, trazendo uma tarde completinha pra você e com você até as 16h30. Nosso encontro diário aqui na programação da 100.3, né? É o nosso overdose que tá só começando, a promessa de uma tarde inteirinha pela frente pra você, né? Por mais seja aquela tarde de sexta-feira, não é bem a tarde de sexta que a gente gosta, que a gente quer, né? Com o solzinho brilhando, com uma temperatura mais amena. Enfim, é aquela tarde de sexta-feira com tempo nublado, tempo cinza, 14 graus a temperatura aqui na Praça Padre Basso, no centro da cidade, chovendo nesse instante aí na nossa sexta-feira, né? E assim é a previsão do tempo para essa sexta. As temperaturas não devem passar da marca dos 14 graus. Amanhã, sábado, previsão de tempo nublado aqui em Marcelino Ramos, tá bom? O solzinho deve voltar a brilhar somente lá no domingo, tá bom, minha gente? Então, para quem curte, é aquele dia mais cinza, aquele clima típico de outono, né, minha gente? Tá aí, uma baita pedida, uma baita sexta-feira. Hoje tem Brasilzão também jogando na Copa do Mundo aí de noite. Muita gente se preparando, né? Muita gente vai ficar por casa aí, puxar aquela cobertinha pra sala, né? Fazer aquele baldão de pipoca e curtir aí o Brasilzão na Copa do Mundo, né? Hoje o rolê é esse, né, minha gente? Pois é, mas pra você que vai se reunir com a galera, vai ir pro barzinho assistir o jogo também, é uma baita pedida, dá pra aproveitar também, estamos em clima de Copa, né, minha gente? 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VS Móveis, design exclusivo feito para você. 14h44, bora pra mais sucesso aqui na programação da 100.3, minha gente. É, agora tá chegando sucesso aí nacional por aqui. Música do passado, mas que a gente vai curtir juntos. Então aumenta o volume por aí.
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0: Tem ele chegando, Djavan.

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1: 14 horas e 50 minutos.
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7: Quatorze horas agora, 51 minutinhos, e a gente segue juntos contigo nessa tarde de sexta-feira, no oferecimento também da fisioterapeuta doutora Caroline Pegorini, hein? 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Agradecemos a compreensão de todos.
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0: 14 horas, agora 54 minutinhos, e a gente segue ao vivo aqui contigo. É tarde de sexta-feira, é tarde de curtir muita música. A gente traz informação pra você também nessa tarde de sexta. Enfim, os nossos quadros daqui a pouquinho, é só você continuar ligado na programação da 100.3. Bora de mais música, lá do iniciozinho da carreira deles, essa música é boa, hein? Conrado e Alexandre com Signos, bora curtir.
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0: Com Rádio Alexandre, signos 14h57.
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0: Tô contigo, é tarde de sexta-feira, playzaço no nosso final de semana é aqui na 100.3, hein? 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
0: Bora rapidinho fechar a primeira parte do nosso Overdose com Calvin Harris, por aqui com Blessings. Daqui a pouquinho a gente volta.

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4: 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Notícia na hora certa, 3 horas, 1 minuto. O governo federal anuncia que vai congelar recursos de bets ilegais e enviar ao Fundo da Segurança Pública. Babá suspeita de dopar e agredir bebês gêmeos em Gravataí em abril desse ano é solta pela Justiça. Sancionado piso salarial de R$ 5.130 para professores da educação básica. O céu é nublado em Porto Alegre, agora faz 17 graus. A expectativa é de frio em todo o estado. A nebulosidade com chuva fraca permanece ainda na faixa leste do Rio Grande do Sul. 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
6: Na Avenida da Cavalhada tem lentidão próximo do cruzamento com a Otto Niemeyer, no sentido à Zona Sul, onde teve uma batida de dois carros. Também teve uma colisão entre dois veículos na Sertório com a Ceará. Movimento normal por ali. Com trânsito, Iantambará.
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4: Secretário de governo afirma que fuga de preso em charqueadas foi fraude produzida em computador de servidor de carreira.
7: O secretário de Sistemas Penal e Educativo, César Kurtz, considera missão de honra esclarecer o episódio da fuga de um presidiário indiciado por 10 homicídios na penitenciária modulada estadual de charqueadas. William Ramos Silveira, conhecido como Will, sumiu no fim de maio. A falta dele só foi detectada em 1º de junho. No sistema de gerenciamento das informações penitenciárias, constava que William havia sido levado para atendimento médico, o que é uma informação falsa. Uma investigação da Corregedoria Geral da Polícia Penal e da Polícia Civil já descobriu que a inserção do dado falsificado foi feita via computador por um servidor de carreira que atuava na penitenciária de Charqueadas no dia da soltura. Segundo o secretário, também foi forjado um alvará de libertação do preso. O documento original era para outro presidiário. Da redação, Humberto Treze.
4: Grupo IESA apresenta compra certa IESA GWM com condições exclusivas em toda a linha. Devido à transmissão da Copa do Mundo com a cobertura completa de Brasil e Haiti, notícia na hora certa, volta na Rede Gaúcha às 3 horas da madrugada. Da redação, Ramon Nunes.
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3: 15 horas e 5 minutos.
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0: 3 da tarde, mais 9 minutinhos e a gente tá de volta, parte 2 do nosso Overdose, começando aqui pela Rádio Salete. Muito obrigado pela tua companhia, pela tua audiência desde já aqui na programação, hein? A fim de curtir a música da tua preferência, é muito fácil, hein? 549-8117-9296 é o nosso WhatsApp, é onde você pede a música da tua preferência e ela com certeza toca aqui, tá bom? Seja aquela música dá aquele gás na sexta-feira ou então tá naquele clima chuvoso, pode pedir aquela música tranquileba também que ela com certeza toca por aqui, tá bom? E agora tem o sucesso de Hugo e Guilherme e Ana Castela, todo mundo, menos eu.
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0: Tá aí, Fred e Fabrício na programação, Te Amar é Meu Talento, 15 horas agora, 20 minutos, bora pro nosso Dose Paparazzi de hoje.
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0: Bora lá, minha gente. 15 horas agora, 21 minutinhos. Momento aqui da nossa programação que a gente traz o assunto mais comentado da internet aqui pro rádio, né? E dessa vez aí, a peça da vez, o artista da vez, o famoso da vez, né? Digamos assim. É o Vini Júnior, minha gente. Pois é, ele que joga aí na nossa seleção, né? A gente falou muito sobre ele aí no seu relacionamento com a Virgínia Fonseca recentemente aqui neste quadro. Mas enfim, hoje não é pra falar sobre isso, né? Mas enquanto tá aí jogando pela seleção brasileira na Copa do Mundo de 2026, Vini Júnior também garantiu conforto pra família durante o torneio. O atacante alugou uma casinha, né, lá nos Estados Unidos para a galera curtir junto com ele a Copa do Mundo. Trata-se de uma mansão avaliada em cerca de 55 milhões de dólares em Saddle River, uma das regiões mais nobres de Nova Jersey lá nos Estados Unidos. Inspirada nos castelos franceses, a propriedade tem 13 quartos, piscina com spa, academia, quadra de tênis, biblioteca, adega climatizada e amplas áreas de lazer. Segundo o jornal Extra, o aluguel da residência pode ultrapassar os 15 mil dólares por temporada. Após a estreia do Brasil na Copa, Vini aproveitou um momento de descanso na mansão ao lado da família e também recebeu amigos, né? Entre eles está o João Silva, filho do Faustão, e o Nico Marley também, né? E o EJ Marley, são netos do ícone do reggae Bob Marley, que também são aí amigos de Vini Júnior e estavam por lá na mansão que ele alugou, né? Tá aí, deu o que falar na internet, o Vini Júnior alugando essa mansão, né? Na verdade, o pessoal tá falando na internet que ele alugou um castelo pra família, é igualzinho um castelo nas imagens, dá pra ver por lá. Enfim, a casa é avaliada em 55 milhões de dólares em Nova Jersey, lá nos Estados Unidos, né? E o aluguel pode ultrapassar os 15 mil dólares por temporada. Tá aí, tá ganhando bem, né, minha gente? Pode dar conforto pra família e pros amigos. Tá aí, esse foi o nosso Dose Paparazzi de hoje, que volta amanhã aqui na 100.3.
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2: 15 horas e 23 minutos.
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5: E a gente segue ao vivo contigo, tarde maravilhosa de sexta-feira pra você, agradecendo demais a tua companhia nesse start de final de semana. E é isso que a gente deseja pra você, um final de semana incrível pela frente, seja você que vai descansar no fim de um bom descanso, pra você que vai trabalhar, a gente sabe como é que é, então bora seguir juntos aqui na programação, tá bom? Quero mandar um abraço todo especial lá pra minha amiga Mari, pra Xé, que tá por lá também, né, Mari? Tudo de bom, obrigado demais pela companhia, pela mensagem. Mari mandou foto da bicharada por lá, enfim, tá todo mundo curtindo o nosso overdose aí nessa tarde de sexta-feira, né? Mari, um excelente final de semana pra vocês aí, obrigado demais pela companhia. E bora, a Mari pediu, Mari, acredito que seja essa daqui, tá bom? Rio Negro e Solimões, frio da madrugada.

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1: 15 horas e 35 minutos.
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11: Bora lá, 15 horas 38 minutinhos, tá na hora da gente trazer recordação. Música com cheirinho de poeira no ar.
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11: E a gente te prepara por aí, tá bom? Prepara o coração, que essa daqui deve ter embalado muitos casais no finalzinho da década de 70, hein? A voz dessa mulher é simplesmente incrível, minha gente. Eu vou trazer hoje uma nostalgia lançada em 1979. A música marcou uma fase de renovação na carreira da cantora e se tornou um dos maiores sucessos da sua trajetória. A letra fala sobre a dor de um amor que chegou ao fim, mas que foi tão intenso e verdadeiro que dificilmente será vivido da mesma forma outra vez. É uma reflexão emocionante sobre perda, saudade e a marca que certas pessoas deixam em nossa vida. Bom, tecnicamente, a canção traz uma produção sofisticada típica do final dos anos 70, com arranjos orquestrais elegantes, um piano, cordas e uma interpretação vocal impecável dela, que transmite toda a emoção da história. Essa música se tornou um dos clássicos das baladas românticas e segue emocionando gerações com a sua combinação de sensibilidade, de elegância e transmissão de sentimento. Então, a gente vai recordar esse vozeirão na programação. Dionne Warwick com I Will Never Love This Way Again. Bora viajar do tempo pro finalzinho dos anos 70 com essa voz incrível.

0: Eita, popo rido, hein? Juan Marcos e Vinícius, ela é demais e caçador de corações. 15 horas agora, 46 minutinhos. Essa nada a ver com sexta-feira, né, minha gente? Bora pro Dose Tech.
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0: Bora, e hoje vamos falar aí sobre... falar com os nossos amigos gamers, né? Que com certeza, assim como eu, já tá reservando uma parte do salário, né? Porque o negócio vai vir caro, minha gente. É, e ontem a Rockstar Games parou a internet simplesmente, né? Pra galera que é do jogo eletrônico, já sabe do que eu tô falando, né? Isso porque a Rockstar Games anunciou que a pré-venda do GTA 6, uma das maiores franquias da indústria dos jogos, eles anunciaram a pré-venda, né? No dia 25 de setembro. Começa no dia 25 de setembro, tanto nas lojas físicas quanto também nas lojas digitais, né? A empresa também divulgou a arte oficial do jogo, a capa oficial, e reforçou o lançamento, que está marcado para o dia 19 de novembro de 2026. É, já vou preparar uns diazinhos de férias pra ficar por casa jogando, né? O preço do game ainda não foi revelado, será anunciado na abertura da pré-venda. A expectativa de que o título tenha um valor acima do padrão da indústria, o que já tá muito caro, minha gente. Hoje um jogo, lançamento, um jogo bom, R$300, minha gente. Não tem mais condições, né? Bom, os rumores apontam preços de até $100, cerca de R$600 em conversão direta fora impostos. Galera tá chutando entre R$400 e R$700 o preço do GTA 6, né? Por enquanto, ele está confirmado apenas para PlayStation 5, Xbox Series X e S, e não tem previsão de lançamento para PC por enquanto, né? Lembrando que o GTA 5 foi mais ou menos um ano depois do lançamento oficial do jogo, que chegou para PC, e esse ano também tem o Nintendo Switch 2, né? Que o pessoal não citou sobre. Desde o último trailer, divulgado em maio do ano passado, a Rockstar não apresentou novidades, além da confirmação da nova data de lançamento. O pessoal postou ontem a nova capa lá no Instagram, e assim, questão de minutos depois, já passava aí de milhões de likes. É assim, uma indústria muito cara, minha gente, custa muito para produzir esse jogo, mas o GTA V, por exemplo, em 2 dias de venda, ele já estava na casa do bilhão, já tinha batido aí recorde em cima de recorde de venda, né? É uma franquia assim que é muito sucesso, a franquia GTA é uma das franquias mais longevas e mais com maior custo, né, digamos assim, para a Rockstar, e também, claro, maior arrecadação para eles, né, minha gente? Mas tá aí. Parou simplesmente a internet, galera fazendo live, falando sobre o assunto, mas tá aí. Rockstar Games anunciando a pré-venda do GTA 6, começando no dia 25 de setembro, tanto nas lojas físicas, nos varejistas, né? Tanto também nas lojas digitais, e o lançamento continua marcado para o dia 19 de novembro de 2026. Preparar o bolso, hein, minha gente? Vem caro esse GTA.
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3: 15 horas e 50 minutos.
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0: Aí, dai, dai, Shakira e Burna Boy na programação. 15 horas agora, 56 minutos. Tá na hora da gente encerrar por aqui essa segunda parte do Overdose. Não teremos notícias na hora certa no sinal das 16 horas, o que significa que rapidinho a gente vai estar de volta pra te fazer companhia. Fica ligado por aí, hein?
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0: Bora com aquilo que a gente queria pra nossa sexta-feira? Vitor Clay. O sol na programação.

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2: 16 horas em ponto.
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18: Dezesseis horas agora com 3 minutinhos. Excelente sexta-feira pra você. Sexta-feira chuvosa aqui em Marcelino Ramos, né? 14 graus a temperatura nesse instante aqui na Praça Padre Bassi. E a gente vai com você, pra você e com você até as 4h30. Logo depois da nossa programação tem o Território Sertanejo pra fechar a tua tarde, hein? Mas pode ficar aqui com a gente, é uma tarde completinha pra você.
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18: Bora, essa daqui sim, hein? Cara de sexta-feira, Zé Neto e Cristiano.

0: Aí, Grupo Revelação na programação com Deixa Lagar. Excelente sexta pra ti. Bora pro nosso Top Music de hoje.
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0: Tá na hora de você aumentar o volume pra curtir com a gente a número 1, a mais tocada da sexta-feira. Essa música foi eleita tanto pela Billboard, quanto também pelas rádios de todo mundo, como a mais tocada. Aquela que a galera colocou na playlist e deu play demais na sexta-feira. Bora, aumenta o volume, tem Justin Bieber e Nicki Minaj com Beauty and...

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1: 16:20.
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16 horas 24 minutinhos e a gente tá chegando ao final da nossa edição de sexta-feira aqui do Overdose, agradecendo demais a tua companhia, a tua parceria em mais uma tarde, mais uma semana. E claro, segunda-feira a gente tá de volta aqui na programação, tá bom? Às 14 horas e 30 minutos. E daqui a pouquinho tem a Raquel com o Território Sertanejo pra fechar a tua tarde de sexta-feira. Lembrando, todas as emoções de Brasil e Haiti você confere aqui na Rádio Salete, tá bom? Então, ó, bom feed pra você. Até segunda, se cuidem. Tchau, tchau.

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1: 16:32.
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1: Olá, muito boa tarde para você que está aí na sintonia da Rádio Salete FM 100.3 de Marcelino Ramos. Agora são 16 horas mais 33 minutos e começa aqui pela Rádio Salete mais uma edição do Território Sertanejo, seu programa de todo final de tarde. Estamos aí em clima de final de semana, sexta-feira, 19 de junho de 2026, com chuva e frio em Marcelino Ramos, 13 graus é a temperatura na Praça Padre Basso. E você, como está? Tudo certo? Eu espero que sim, te desejo aí uma excelente sexta-feira, onde quer que você esteja aí acompanhando a programação, seja no trabalho, você que está por casa ou nos leva na carona, até às 5h50 te fazemos companhia por aqui com o melhor da música sertaneja. Quem também chega junto comigo na parte técnica, seleção musical, é o meu colega, meu amigo Ebenezer, que deixa a todos o seu boa tarde e você acompanha aí o Território Sertanejo em um oferecimento da 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Vamos abrindo a nossa última edição da semana com Gustavo Lima.

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1: E estamos por aqui com a programação de final de tarde da Rádio Salente, 16 horas e 43 minutos. Até às 5h50 nós te fazemos companhia por aqui com muito sucesso da música sertaneja. 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Mais música chegando aqui na programação com Simone e Simaria.

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1: 16:49.
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Continuamos por aqui com o Território Sertanejo, 8 minutos faltando para as 5 horas da tarde. 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Vamos ouvindo mais música, chegando por aqui João Neto e Frederico.

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0: eu tô sendo solteira forçada.
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4: 17 horas e 3 minutos.
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Estamos por aqui te fazendo companhia com o Território Sertanejo, começando a segunda parte do programa, 17 horas mais 7 minutos, tarde de sexta-feira, 19 de junho, até as 5h50 continuamos por aqui, daqui a pouquinho falando de clássico sertanejo na programação. O Ebenezer continua na parte técnica, seleção musical. Vamos abrindo a segunda parte do programa com Matheus e Cauã,

falando de clássico sertanejo, lançada pela dupla César e Paulinho. Amor Além da Vida é uma das mais belas declarações de amor do sertanejo romântico. A canção foi composta por César e Pedro Poli e destaca a ideia de um amor predestinado, capaz de atravessar o tempo, a distância e até mesmo outras vidas. A letra narra o encontro de duas almas gêmeas que pareciam destinadas uma à outra. O eu lírico descreve a pessoa amada como sua outra parte, alguém que completou o que faltava em sua vida e transformou sua existência. A música transmite a sensação de que esse amor já existia antes mesmo do encontro acontecer, reforçando a crença em um sentimento eterno e verdadeiro. Com uma interpretação emocionante de César e Paulinho, a canção se tornou uma das preferidas dos fãs, né, do sertanejo romântico, especialmente daqueles que apreciam músicas que falam de amor verdadeiro, companheirismo e destino. Vamos então ouvindo Amor Além da Vida com César e Paulinho aqui no Território.

0: Obrigado.
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2: 17 horas e 20 minutos.
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Seguimos por aqui com o Território Sertanejo, 17 horas mais 24 minutos. Hoje, dia de jogo da seleção brasileira pela Copa do Mundo, né? Acontecem 3 jogos nesta sexta-feira. Está rolando aí jogo entre Estados Unidos e Austrália pelo grupo D. Estados Unidos está ganhando aí por 2-0 a partida. Também às 19 horas tem mais jogo pelo grupo C, Escócia e Marrocos. E o Brasil joga às 21h30 pelo grupo C contra o Haiti. Vamos torcer aí para que a nossa seleção se dê bem hoje, né, em mais um jogo aí da Copa do Mundo. 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Vamos ouvindo mais música, chegando por aqui mais sucesso com Vitor e Léo.

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1: 17 horas e 33 minutos.
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1: Se passaram 36 minutos das 5 horas da tarde, seguimos por aqui com o Território Sertanejo, com a gente Autoposto Malinowski, que vem a negociar com o Lico, com o Marcelo. 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Vamos ouvindo mais música, chegando por aqui Israel e Rodolfo.

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2: Estamos chegando ao final da nossa edição desta sexta do Território Sertanejo. Quero te agradecer pela tua audiência, um ótimo final de semana para você. Segunda-feira a gente está de volta. Vamos fechando a nossa edição de hoje com Sérgio Reis e Pedro Bento e Zé da Estrada. Tchau, tchau.
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2: 17:53.
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1: Maria, Mãe do Silêncio e da Humanidade, que vive perdida no mar sem fim do Senhor, sem ti, tudo ficou parado. O tempo, o espaço, a palavra, a música, o silêncio e a mulher. Tu assumiste tudo. Jamais se viu na face da terra uma figura de tamanha doçura, candura e inefável encanto. Por este motivo, ao cair da tarde, os sinos repicam e as crianças, jovens e adultos de todas as raças reúnem-se e, com um olhar voltado para o infinito, rendem uma homenagem, uma prece a Maria.
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Santo. Eis aqui a serva do Senhor. Faça-se em mim segundo a vossa palavra. E o Verbo se fez carne e habitou entre nós. Ave Maria, cheia de graça, o Senhor é convosco. Bendita sois vós entre as mulheres, e bendito é o fruto do vosso ventre, Jesus. Santa Maria, Mãe de Deus, rogai por nós, pecadores, agora e na hora de nossa morte. Amém. Rogai por nós, Santa Mãe de Deus, para que sejamos dignos das promessas de Cristo. Hoje, sexta-feira, fazemos memória da paixão e morte de Jesus Cristo na cruz. Pelo mérito do sangue derramado na cruz, pelo mérito do sangue que escorreu das chagas de Jesus, rezemos a oração das mãos ensanguentadas de Jesus. Mãos ensanguentadas de Jesus, mãos feridas lá na cruz, vem tocar em mim, vem, Senhor Jesus. O sangue de Jesus, derramado em sua paixão e morte na cruz, foi o altíssimo preço pago para a nossa salvação e reconciliação com Deus Pai. Foi castigado por nossos crimes e esmagado por nossas iniquidades. Somente por amor, mesmo sendo Deus, Jesus assumiu nossa humanidade, se fez carne e habitou entre nós. Todos os que dele se aproximaram tiveram suas vidas radicalmente transformadas e foram curados, física e espiritualmente. A divindade de Jesus afugentava todo o mal. Sua humanidade emanava da obediência ao Pai e extrema humildade. Seu olhar, cheio de misericórdia, enxergava até o mais profundo dos corações. E suas mãos, que vieram para servir e não para serem servidas, tocavam, libertavam e curavam imediatamente. Mas essas mãos, que só fizeram o bem, foram injustamente perfuradas e pregadas numa cruz. Destas mãos ensanguentadas jorrou o sangue redentor, pelo qual, através desta oração, você pode suplicar que todo mal seja expulso pela autoridade de Jesus. Por suas mãos ensanguentadas e ressuscitadas, curas, libertações, bênçãos e milagres vão acontecer em sua vida, assim como na vida de milhares de fiéis que rezam essa poderosa oração e que já alcançaram grandes graças. Reze com muita fé. Milagres vão acontecer. Acredite. Mãos ensanguentadas de Jesus, mãos feridas lá na cruz. Vem tocar em mim, vem, Senhor Jesus. Oração das mãos ensanguentadas de Jesus. Cura-me, Senhor Jesus. Jesus, coloca tuas mãos benditas, ensanguentadas, chagadas e abertas sobre mim neste momento. Sinto-me completamente sem forças para prosseguir carregando as minhas cruzes. Preciso que a força e o poder de tuas mãos, que suportaram a mais profunda dor ao serem pregadas na cruz, reergam-me e curem-me agora. Jesus, não peço somente por mim, mas também por todos aqueles que mais amo. Nós precisamos desesperadamente de cura física e espiritual. Através do toque consolador de tuas mãos ensanguentadas e infinitamente poderosas, eu reconheço, apesar de toda a minha limitação e da infinidade dos meus pecados, que és Deus onipotente e misericordioso para agir e realizar o impossível.
Com fé e total confiança, posso dizer: mãos ensanguentadas de Jesus, mãos feridas lá na cruz. Vem tocar em mim, vem, Senhor Jesus. Pai nosso que estais no céu, santificado

0: Pai, ao Filho e ao Espírito Santo, como era no princípio, agora e sempre. Amém. Oração. Deus Pai de infinita misericórdia, ouvi nossas preces, nossas súplicas e atendei-nos pela intercessão de Maria Santíssima, Nossa Senhora das Dores, e abençoe-nos, ó Deus Todo-Poderoso. Em nome do Pai, do Filho e do Espírito Santo. Amém. Uma boa tarde a todos.
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2: 18h01.
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2: 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Vem aí, hoje nos esportes, Rede
1: Jorge,
2: Gaúcha
1: tem
2: Sat.
1: 25 anos, mas já tem 7 anos de experiência na Europa. Então acho que o Vini precisa desse protagonismo. E o Brasil precisa do protagonismo do Vini. E na minha opinião, não só do Vini, como do Rafinha. Aí o Rafinha, eu acho que está devendo. O Vini, eu acho que teve uma pontuação. O Vini tem tido nos últimos jogos, se ele não é o Vini do Real Madrid, na minha opinião, ele tem lampejos do Vini do Real Madrid.
3: Já é, mas é
1: Já é
3: melhor do que
1: alguma
3: o Vini
1: coisa.
3: que não vinha sendo na seleção.
1: Já é o melhor do que o Vini que não, na seleção não aparecia. Mas o Rafinha continua sendo o
3: Falta o
1: Rafinha
3: Rafinha.
1: que na seleção não aparece.
3: Falta o Rafinha.
1: Falta o Rafinha.
3: Ele é gaúcho, a gente fala muito disso, né? Mas o Rafinha da Copa passada não apareceu. Ele disse aqui que faltou maturidade, que ele estava chegando. Mas agora ele não está mais, né? Agora ele é o cara do Barcelona e não está acontecendo de fato.
1: É isso, Rafinha é um jogador que custou 60 milhões de euros ao Barcelona. Hoje, eu não sei o valor de mercado do Rafinha, provavelmente bem mais que isso. É protagonista no Barcelona, que é um dos grandes clubes do mundo. Então eu acho que o Rafinha, que é gaúcho, da Restinga, né?
3: Gaúcho da Restinga.
1: Da Restinga.
3: Tem um trabalho social maravilhoso lá, ajuda todo mundo, mas está
1: Aliás,
3: devendo.
1: atenção Grêmio, atenção Internacional. Ele foi recusado nas duas peneiras, né?
3: É.
1: Tem isso, tem isso.
4: Aí não tem, sempre quando o cara deslancha tem um monte de pai, né?
1: Exato. Não, mas não. Filho feio não tem pai.
4: Ninguém tem.
1: Ninguém assume essa, né?
4: Querido, bom jogo, bom trabalho. E essa, vamos poupar essa voz porque acho que tu vai gritar muito gol hoje.
1: Pô, tomara, tomara. Tomara! Cinco, quem sabe? Valeu, galera!
4: Uou!
1: Uou!
4: Valeu, querido, um abraço. Luiz Carlos Júnior, narrador do Sport TV, do Grupo Globo, conosco aqui na fila. Diogo Oliveira, a galera chegando, né? A fila agora tá meio devagar aqui nessa entrada, né? O pessoal meio. Sei lá se a revista está mais demorada. A gente chegou cedo aqui e passou direto antes.
3: Esse é uma questão dessa Copa. Dependendo do lugar, o comportamento é diferente. Em alguns lugares a revista é mais forte, noutras não é tão forte, noutras você entra no estádio com mais facilidade, as pessoas conversam mais, noutra é diferente. Cada cidade tem autoridade para fazer como bem entender. A FIFA não conseguiu interferir tanto assim nas rotinas dos Estados Unidos. E aí acontece isso, é uma fila assim que você vê quanto tempo a gente ficou conversando
1: Nossa,
3: aqui com o
1: cara.
3: Luiz. E andou o quê? 5, 10 metros, né? Está sendo diferente nessa Copa.
4: Deixa eu chamar o
3: Luciano.
4: Vaguinho, o CC deles, estão com atração também. E eles estavam na fila, Rodrigo. Qual é o teu destaque? Vamos ver.
5: Só complementando o jogo, no MetLife havia umas oito guichês de raio-x. Aqui só tem um. É por isso que está demorando tanto.
4: Ah, então é isso, só tem um mesmo. CCD, Vaguinha, mais destaques aqui no Gaúcha na Copa.
6: Lucianinho, tô com um sério problema aqui na transmissão. Perdi o parceiro. Perdi o parceiro.
4: Como
6: Olha só,
4: assim?
6: como tem churrasco aqui, olha onde está Wagner Martins nesse momento. Ele está fazendo o churrasco para a Brasileirada. Olha isso, rapaziada. Olha isso, botou a costela. Vocês estão vendo essa cena? Olha ele, olha ele, olha ele. Ele está fazendo churrasco porque gaúcho que é gaúcho faz churrasco para Brasileirada. Essa eles não esperavam. Olha isso aí. Wagner Martins.
7: Levanta aí, levanta o
4: Meu
7: drone,
4: Deus do
7: levanta o
4: céu.
7: drone. Levanta o
4: Eu não
7: drone.
4: comeria esse
7: Aqui
4: churrasco
7: é o
4: aí, hein?
7: seguinte, ó. Meus amigos goianos e mineiros aqui. Aí, rapaziada.
6: Perdi a parceria, Lucianinho. Vai lá, fala com o Lucianinho.
7: Ô,
4: Ah,
7: Lucianinho,
4: parida.
6: evita me matar com a faca.
7: Não, fica tranquilo. Aqui, levanta o drone aí, Cezinha. Aí, rapaziada, vamos chegar aqui, ó. Ei,
6: Brasil, papai.
7: eu vou assar hoje pra vocês aqui, hein?
6: Não,
7: É comigo, é comigo.
6: Você sabe, papai, você domina. Você é
7: Você
6: cachorro.
7: comanda. Tem churrasco bom lá em Goiânia?
6: É o
7: Tem,
6: melhor.
7: muito, muito. Tem churrasco bom em Goiânia?
8: Demais aí.
7: Ali é top. E vocês são todos... Levanta aí, Cezinha. Vocês são todos moradores de Goiânia ou Minas Gerais, é isso?
8: Não, eu sou Minas, Belo Horizonte. Belo Horizonte.

0: Cabuloso, papasco!
1: E hoje moram aqui, hoje tu mora aqui, né?
2: É, nós moramos aqui, já tem 23 anos, nós moramos aqui. E eu sou Flamengo, e a Napolina, e tá aqui, bebê, ó! 3-0 Brasil hoje!
1: 3-0 Brasil?
2: 3-0.
1: E aí?
2: Ficou doente que um do Vinícius Júnior. E aí, meu
3: amigo? Bom ou não?
1: Olha aqui, tudo certo. E aí?
3: 100%.
1: E é bom o churrasquinho aqui, né?
3: Gostou? Gostou?
4: Aqui sabe fazer a resenha.
1: Eu vou largar essa faca. Eu vou largar essa faca pra não me atrapalhar. Olha o estádio lá. Olha o estádio, Lucianinho. O estádio no fundo. Estacionamento. 4 horas. Mas 3 horas e meia. Pra bola rolar e a galera tá na festa aqui.
5: Ei, o churrasco é bom. Como é que é? Tá musculoso, ó. É muita carne.
1: Brasil, Brasil, Brasil, Brasil, Brasil, Brasil, Brasil, Brasil. Ó, oh, olha só. Cezinha, mostra aqui. Ó, oh, tá pegando fogo no meu churrasco. É o seguinte, ó. Daqui a pouquinho eu volto com a carne pronta. Pode ser, Cezinha?
5: Lucianinho, eu perdi a parceria. Eu te falei, Lucianinho.
1: Tá bom demais aqui, Lucianinho.
0: Que fria que tu te meteu aí, hein? Que fria que tu te meteu, CCD na porta do estádio. Vaguinha fazendo jogo, não dá, né?
3: Ah, vou te dizer, o Vaguinha se supera.
5: Eu tô,
3: Por que ele arrumou essa carne?
5: Perdi o parceiro, perdi o parceiro.
0: Sei lá.
5: Não, não, não, é que
0: ele matou.
5: A história, vou falar do bastidor. Vai lá, rapidamente o bastidor. Descobriram que a gente era gaúcho, viraram a churrasqueira pra nós e disseram, então o problema é de vocês. É isso aí, é isso aí. Valeu, tamo junto aí, então. Lucianinho.
0: Grande churras. Vamos lá, Kelly Matos, de outro ponto aqui do estádio, trazendo o ambiental pra galera que tá ligada, conectada em Gaúcha Esportes, ligada na Rádio Gaúcha. Vamos lá, Kelly.
6: Ô, Lucianinho, eu não tô no churrasco do CCD Faguinha, mas é uma fila que, pelo que eu tô olhando, portátil, fila de very important. Tipo, algum tipo de entrada que parece ser um pouquinho melhor. Só que tem uma do caramba. Deixa eu chegar aqui. Família do Tom, brasileiro. Onde?
7: Maria.
6: Não, Rio Grande do Sul. Caraca. Mas que coisa séria. A gente está ao vivo na rádio com o Lucianinho. Queremos saber de vocês. Bom, moram aqui ou vieram?
7: Já moramos há 11 anos. Em Utah.
6: Em Utah. Fila é exatamente o que você tem. Uma aqui, eu... Tem algumas centenas de pessoas do sol.
7: Muita mais gente vindo lá.
6: E o que que é? É pra ingresso diferenciado?
7: Pra entrar no
6: estádio. Não, mas não, é um ingresso normal de vocês.
7: Ingresso normal.
6: Ah, tá, porque tem um VIP ali, já achei que era um ingresso não, pra... Vocês pagaram quanto? Bem indiscreto.
7: $800 cada um.
6: Ah, não, então não é nada.
8: 2.000. Só de taxa.
6: O pai amado. Quanto é que vai ser o jogo hoje?
7: Olha, espero que seja um 5-1.
6: 5-1? Gol de quem?
7: Ah... Aí me...
8: Tem que falar Vini, tem que falar Vini.
6: Não. É fã do Vini. Como é teu nome? Desculpa.
8: Vitória.
6: Vitória, hoje vai ser...
8: Eu acho que vai ser uns 3-1.
6: 3-1. Tá, Vitória, obrigada. Santa Maria, eu vou pra Gaúcho, Saninho. Uma fila imensa e um calor daqueles aqui no Xanapa.
0: Muito bom. Vem cá, Wellington, vem cá, tá no ar ainda não, né? Vem cá, Wellington Campos. Ah, Diogo, esse homem aqui, botar ele no meio aqui, entre a gente. A Camilinha me passou um recado, mas cortou aqui, Camilinha, depois tu me repete. Quantos anos cobrindo seleção brasileira, Wellington?
9: Meu ídolo, esse ano, 36.
0: Eu nem era nascido, Diogo.
9: 36 não.
0: Mentira, claro que eu era.
9: Não, dá mais. É, a primeira vez que eu cobri seleção foi em 1987, com Carlos Alberto Silva. Eu fiz a inauguração da primeira granja com o Mari, depois a segunda.
0: Nossa.
9: Tem tempo.
0: Então dá 39, 87, 39.
9: Estou com 40 de Rio, é isso mesmo. 87 para cá, é isso mesmo, 39.
0: O Diogo fez uma pergunta ali para o Carlos Júnior, há pouco na fila. É o pior começo do Brasil em Copa do Mundo?
9: Ah, é, com certeza. Ô Luciano, o Américo Faria, que para mim foi o maior administrador da seleção brasileira, o cara que revolucionou tudo isso, um dia ele me deu uma entrevista e falou assim, guarda essa entrevista, porque eu vou te dar uma resposta agora, que anos depois você vai repercutir. Num futuro breve vai faltar jogador para a seleção brasileira. E eu fiz a pergunta que tinha qualquer repórter para ele, por quê? Ele disse, nossos jogadores estão saindo muito cedo do Brasil. E hoje o jogador sai cedo porque ele quer grana. ele virou arrimo de família, ele virou a cabeça da locomotiva da família financeiramente. Por exemplo, o Flamengo vendeu um jogador agora que eu não sei nem o nome, Spartak Moscou. O cara não sabe nem para onde ele vai, qual é o idioma, qual é o frio, mas vai ganhar um baita dinheiro. Se não der certo, volta. Mas por quê? Porque uma empresa comprou o passe dele, comprou a carreira dele.
10: Mas você entende que os jogadores não têm mais a conexão com a seleção brasileira, não têm mais o envolvimento, que não tem mais aquela vontade, olha, a seleção brasileira é a minha vida, é prato de comida, como o Dunga fala muitas vezes, Zico fala muitas vezes, olha, isso aqui é a vida, tem de ser.
9: Não, eu não vejo assim não, porque todos eles vibram. Tem aquela pergunta tradicional, quando o cara é convocado pela primeira, vai fazer o quê com a primeira camisa? Ah, vou botar num quadro para mostrar que eu fui da seleção. Todos eles se emocionam. Você vê a mensagem do Neymar agora na estreia do Brasil, nem relacionada estava, agradecendo a Deus por estar numa Copa do Mundo, já é o reflexo. Então, o jogador, ele quer estar na seleção brasileira e quer jogar na seleção brasileira. O problema é que ele sai muito cedo e perde o nosso jeito de jogar. Esse é o grande detalhe. É, a minha colocação e a do Américo era nesse sentido. Não é pela vontade de jogar. Você acha que o Messi nunca quis jogar na seleção da Argentina? Mas quantas vezes a gente foi lá e eles falaram que o Messi não sabia nem cantar o hino da Argentina? Precisou ganhar uma Copa do Mundo final da carreira para a Argentina conhecer o Messi. Nós até hoje não conhecemos o Neymar. O Neymar foi da Argentina lá no São Lourenço. Ele foi aplaudido por todo mundo. E aqui lá no Brasil a gente não reconhece, então aconteceu isso com o Messi, vamos ver. Mas é um começo muito ruinzinho.
0: Meu ídolo, bom trabalho, boa transmissão para a Rádio Itatiaia, nossa querida Rádio Itatiaia.
9: Faltam quantas?
0: Um bastidor aqui, a gente fazia cobertura de jogo de carnaval na Gaúcha com o Cláudio Brito e o Wellington fazia para a Jovem Pan. E daí, pô, era uma canseira, né? Às vezes tinha o grupo de acesso.
9: Fizemos com 16
0: escolas. 16 escolas.
9: 8 em cada dia.
0: E assim, ó, chegava um momento que, sei lá, no meio da madrugada eu chegava pro Elton, faltam 6, faltam 5.
9: Não, mas eu fazia assim, Lucianinho, não começou ainda, faltam quantas? Beijo todo, parabéns pela Rádio Gaúcho, carinho especial pelo meu querido Rio Grande do Sul, beijo!
0: Beijo, Elton Campos, com a turma da Itatiaia aqui, é isso, jogo, faltam 6. Pro Brasil ganhar a taça, faltam 7. A gente espera, né? Espera que hoje dê um passo importante. Eu tenho que chamar intervalo, 6:13 no Brasil, o Gaúcha na Copa. Ah, não, Kelly Matos. Vamos lá, Kelly Matos, vamos lá, mais ambiental.
6: Antes do Rio Grande do Sul. O primeiro, Pedro Ernesto Denardim. O segundo, Dodi Sirena, boa tarde.
11: Boa tarde, que prazer aqui estar aqui com a turma da Gaúcha, né, falando com o nosso maravilhoso Rio Grande do Sul. E aqui encontrando esses brasileiros que invadiram aqui, né, tomaram conta aqui da Filadélfia, já foi capital dos Estados Unidos, né, do Rock Balboa. Estamos aqui para vencer como Rock Balboa, para vencer, né, essa nossa competição, começando, acho que finalmente hoje, né, esperamos como torcedor, que o Brasil hoje finalmente deslanche.
6: Quer fazer uma pergunta pro Dodi, Pedro? Pedir um dinheiro?
12: Não, dinheiro eu tenho mais que ele, cara. É porque ele tá fazendo um hotel agora de 250 apartamentos em Gramado e mais um conjunto de 60 casas. Então ele tá pelado. Tá duro. Ah,
11: mas eu, na verdade, é o seguinte, o Pedro Ernesto, ele não aceitou o meu approach lá alguns anos atrás. Poderíamos estar fazendo o show dele aqui no estádio, imagina.
6: Ah, não. Lucianinho, o show do Pedro.
11: Imagina só, Pedro Ernesto aqui para essa, né, para todos esses brasileiros e o público latino, né, em Filadélfia, seria uma maravilha, Pedro, viu? Poderia ter tido essa opção na vida de entrar para oficialmente, né, e objetivamente a música. Eu teria, seria uma honra ser um empresário da música.
12: É, Dodi, isso é um raciocínio de irresponsabilidade.
6: Nós... Do Roberto Carlos pro Pedro Ernesto.
12: É, não, imagina botar eu no meio do campo cantando. É o meu Rio Grande do Sul. Imagina esse coitado desse povo ouvindo isso. Só se torce não cantar comigo.
6: Canta bem o Pedro, Dodi?
11: Não, o Pedro Ernesto, né, é um craque, né? Agora falando sério aqui, né? Ele realmente é um orgulho para nós gaúchos, né? Ter um talento do Pedro Ernesto, né? Isso é espetacular. E espero que tenhamos aqui nessa narração para sermos campeões, né? Vamos, né? Estamos desejando isso, né? Para que esse Brasil tenha realmente boas notícias, né? E possamos olhar para frente com muito mais otimismo.
6: Pedro, tu acha que eu pergunto pro Dodi quanto ele pagou o ingresso?
12: Eu digo. Ele comprou para a família toda, $30 mil.
6: Por aí, Dodi, por aí.
11: Não, não. Me falaram que eu tô num lugar de um hospitality aí da FIFA, ah, então. Então, mas o importante mesmo não importa, 0800, né? 0800. O importante é nós estarmos aqui com esse ambiente maravilhoso, né? Encontrando amigos especiais aqui, então.
6: Lucianinho tá te ouvindo.
11: Ah, que maravilha. Então, vamos agora, né, embalar o Brasil, né, com essa invasão de brasileiros. Aliás, eu não sei como é que tá aqui, mas desde ontem aqui na Filadélfia, é uma somente amarelo, né, todo mundo de verde e amarelo.
12: O meu cálculo, olhando no olhômetro, né, 30 mil brasileiros, não tem menos.
11: É, eu acredito que é por aí mesmo, porque é inacreditável, né, e que maravilha a gente ter esse ambiente tão, né, tão saudável, tão positivo. Então, vamos lá, cada vez mais, né, que a gente tem esse espírito para olhar para frente. Temos aí muitos desafios pelo Brasil, mas o futebol tem essa magia, né, de poder unir todo mundo com o mesmo propósito. Espero que a gente pense assim como brasileiros, né, até o final do ano, eleições, enfim, que a gente possa olhar o melhor para o Brasil, como a gente olha a nossa seleção.
6: Dó de sirena ao vivo, Gaúcha na Copa. Eu acho que tu tem que terminar com se chorei ou se sorri.
12: O importante é que emoções vão sentir, né?
6: Dó de Pedro Ernesto aqui, Lucianinho.
0: Que espetáculo, Kelly Matos, com essa dupla aí de abalar o Rio Grande do Sul. Olha aqui, ó. Agora sim, vamos pro intervalo. 6h17 é o Gaúcha na Copa. Deixa eu lembrar os nossos parceiros. A gente saiu ali da zoninha de conforto, né, Diogo? Vemos aqui pra Muvuca. Porque Gaúcha na Copa gosta de Muvuca, não quer cadeirinha, não quer ar-condicionado.
10: Queremos zona de conforto, a gente quer zona de desconforto.
0: A gente quer zona, literalmente. É o Gaúcha na Copa! Tá chegando a hora, hein, gente? Tá na hora de quem tá em casa no Brasil, imagina, hein? 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Respeito pelo churrasco. Será que o Vaguinha respeitou o churrasco?
10: Olha, eu espero que ele tenha respeitado o churrasco. Eu preciso ter mais informações sobre esse churrasco do Vaguinha. Ele foi muito rápido nesse churrasco.
0: Então, Tramontina, respeito pelo churrasco, pelo seu churrasco. 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Vamos para o intervalo. Na volta tem mais clima, mais jogo, mais Brasil, mais Haiti. Tudo isso aqui em Gaúcha Esportes. Vai lá, te inscreve no canal. Esteja conosco, participe. Vamos para o intervalo e a gente já volta.

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0: A Gaúcha na Copa! 6h24 no Brasil, aqui 5h24 na Filadélfia. Estamos aqui em frente ao estádio, daqui a pouco a bola vai rolar para Brasil e Haiti. Deixa eu dar uma passada com o Rodrigo Adams, tem mais destaques de ambiental. Fala comigo, Adams!
1: Fala, Lucianinho! Fala, pessoal sintonizado na Rádio Gaúcha! Cheguei no estádio, rapaz! Caminhei do hotel do Grupo RBS até o estádio na Filadélfia. Olha aqui, ó, tem Colorado atrás fazendo festa. E eu quero dizer o seguinte, gurizada, foi uma rica pernada. Tava marcado, Lucianinho, para eu chegar aqui em 1h35. Eu fiz em 1h20, rapaz. Não dá para acreditar nessa daí, né? Esse conteúdo vai estar disponível depois nas redes sociais do Grupo RBS. A gente viu que tinha um Colorado ali, tem gremista por aqui também, ó. Ó o pessoal do Grêmio aqui, ó. E aí, meu, veio de onde?
2: É em Porto Alegre, ora, da onde?
1: Ah, primeira Copa do Mundo em loco?
2: Primeira Copa do Mundo em loco com o filho.
1: Mas aqui é esparcendo o teu nome, meu?
3: Hã?
1: Teu nome?
3: Felipe.
1: Quantos anos tem, cara?
3: 11.
1: O que tá achando de assistir tua primeira Copa do Mundo, velho?
3: Ah, uma experiência muito imersiva, muito legal.
1: Muito legal, cara. E me diz uma coisa, quanto é que vai ser o jogo hoje?
3: Ah, no mínimo 4-0, é Haiti.
1: E o pai é um pouco mais modesto, é mais entusiasmado?
2: Não, eu tô esperando 4 pra chegar mais tranquilo pro último jogo, mas confesso que o primeiro não deixou muita...
1: Deixou uma impressão boa,
2: não,
1: né?
2: Não deixou.
1: O Hendrick tem que ser titular desse time, cara?
2: Sim. Pelo que nós vimos no primeiro jogo, tem que ser.
1: Vai lá, toca a ficha aí na fila. Eu vou falar com esse Colorado que nos abordou aqui também, ó. Deixa eu chegar... Oi?
0: Deixa eu só... A Valéria tá pedindo passagem porque ela tá na frente do hotel da seleção. Vamos ver se tem alguma movimentação por lá. Valéria Poçamai! Vai, Poçamai!
4: Vamos lá, Lucianinho. Ainda não tem a saída dos jogadores, mas até pra gente trazer um esclarecimento, que tá todo mundo tentando entender o que aconteceu aqui, tá? Mas assim, o Neymar segue no hotel da delegação lá em Nova Jersey. É, a gente trouxe ali o detalhe, fui buscar, a partir do detalhe que a gente tinha da entrada do Neymar no hotel, fui buscar mais detalhes com a CBF e aí eu recebi essa indicação. Outros colegas registraram aqui, porque foi uma movimentação gigantesca. É, ainda estou em dúvida sobre quem era a pessoa que passou, os seguranças nos informaram aqui, Neymar, todo mundo com camisa da CBF, um carro preto, né, todo mundo gritando, mas a informação que eu tenho através da CBF é que o Neymar segue lá. Então está todo mundo aqui entendendo, inclusive outros colegas aqui, para entender o que aconteceu de fato, quem era a pessoa, né, que, enfim, semelhança, tudo do Neymar. Mas eu acho que é importante trazer esclarecimento para dizer isso. Assim, a informação que eu tenho através da CBF, que eu fui buscar mais detalhes a partir do momento que a gente vê o Neymar, ou pelo menos é uma pessoa igual o Neymar chegando aqui, que todo mundo confirmava, os seguranças aqui também, que se mobilizaram rapidamente para fazer essa chegada. A informação é essa, o Neymar segue no hotel e a gente ainda está buscando mais detalhes sobre o que aconteceu. Mas era uma movimentação da chegada do jogador e aí eu trago esse esclarecimento porque ele é importante, o Neymar segue no hotel.
0: Muito bem, importante aí o esclarecimento da Valéria Poçamai. Adams, está na fila com a galera ainda, Rodrigo.
1: Exatamente, vamos ver de onde é que essa turma aqui, ó, de onde é que vocês vieram, tio Brasil?
5: São Paulo.
1: E aí, um resultado hoje para esse jogo, quanto é que vai ser pra gente?
5: 3-0.
1: É, mas olha só, a torcida adversária está aqui, say hello to Brazil, my friend.
6: No, Haiti, we are going to beat Brazil.
1: Vão ganhar do Brasil hoje, olha só, o pessoal tá feliz. Bye. Aê, queridos! E Lucianinho, muita gente no entorno do estádio nesse momento, eu tô na área externa, acabei de chegar, como eu tava relatando no boletim anterior, e o clima de muita amizade entre os dois países, né? E eu sinto um certo otimismo da torcida haitiana por aqui, estão muito felizes em estar participando desse momento histórico da Copa do Mundo. Muitas crianças aqui, ó. Quanto vai ser o jogo hoje, meu?
7: 3-0.
8: 3-0, não tem como, não tem França, não tem Espanha, aqui é Brasil.
1: Vamos pra cima, esse é o clima, gurizadinha feliz aqui. Lucianinho, muitas camisetas da dupla Grenal. Isso é muito legal a gente saber que o pessoal que está dentro do estádio vai conseguir esse ambiental aí e a gente vai poder reportar isso durante a nossa transmissão aqui no Gaúcha na Copa e também nos nossos conteúdos nas redes sociais, meu irmão.
0: Boa, Rodrigo Adams, direto com o Ambiental Tramontina, KTO, Lojas Benoit, Car House, Alibem, Stock Center, Amigo, Infinity Pay. Acho que eu vou chamar o Gabardo, até nem lembro a fila mais, porque tem tanta gente. Não sei se o Gabardo tá conectado, o Gabardo já foi também para a posição, porque tu ainda tá aí, né, Gabardinho?
9: Tô aqui.
7: Ô, Luciano, tô olhando pro céu aqui. Pô, bem em cima do estádio tem umas nuvens carregadas. E tem uma parte ali que tá com o céu bem azul, mas bem em cima do estádio, umas nuvens carregadas. Vamos torcer para não chover, não tem previsão, né? E eu tô controlando a chegada aqui de jornalistas, quase todos já entraram, a fila agora diminuiu. Os VIPs ainda não chegaram, porque falta um tempo considerável para começar
0: Pedro
7: a partida.
0: Pedro Ernesto não chegou ainda aí?
7: Pedro Ernesto tá na fila da imprensa ali para
0: entrar. VIPs, Pedro Ernesto?
7: É. Mas
0: ele
7: assim,
0: passou por mim aqui, acho que já foi dos VIPs, Pedro Ernesto.
7: Esse é o principal VIP do estádio hoje, né? Agora, os chamados ingressos de hospitality, que custam uma fortuna, né? Se a gente fala em $1.000, $1.500, $2.000, o ingresso normal de Copa do Mundo, esses dos super camarotes da FIFA custam milhares e milhares de dólares. É algo muito caro, né? E tem uma entrada especial para essa turma, que ainda não aconteceu, porque normalmente eles chegam mais em cima do horário do jogo. Mas tem um banquete, até olha aqui, Luciano, olha essa plaquinha aqui, ó. Essa aqui é a plaquinha de indicação para entrada VIP. Tem voluntários segurando ali, né, a plaquinha de entrada VIP no estádio da Copa do Mundo. Voluntários da FIFA. E pô, tem um serviço de buffet, Luciano. Meu Deus do céu. Aí tem de tudo. Ah, champanhe,
0: vou tentar
7: caviar.
0: Entrar ali, será que... Acho que vão me barrar, né?
7: Não sei. Ó, eu vou mostrar ali. É bem aqui, bem do lado da entrada da imprensa, tem a entrada dos convidados VIP da FIFA, de onde se vende ingresso VIP também. Mas, por enquanto, não tem movimentação nenhuma, porque esse pessoal vai chegar mais em cima do horário do jogo, né? Então, por aqui está vazio. Lá está a fila, eu estou mostrando imagens, a fila da entrada da imprensa, e aqui a fila de entrada VIP, mas a turma não chegou ainda, porque vai chegar mais em cima do horário do jogo.
0: Muito bem, Eduardo Gabardo. Agora abriu o portão aqui do lado de fora, o que será que vai acontecer? Será que vai passar alguém importante? Deixa eu ver aqui, deixa eu pegar minha câmera aqui, deixa eu mudar minha posição. Deixa eu ver o que vai rolar aqui, do lado de fora. Vamos botar aqui a câmera pro outro lado aqui, ó. Para aí, agora vai. Quem é que vai passar aqui, velho? Uma turma, vamos ver uma torcida do Brasil aí que tá chegando, ó. Mas entrou pelo lado diferente aqui, ó. Vamos ver essa galera aqui passando, ó.
7: É, aqui eu acho que agora abriu os portões para entrar no estádio mesmo, né?
0: É, eu acho que sim, né, Gabardo? A turma, isso. A galera que tem o seu ingresso, ó. Coloquei aqui, ó, pro Brasil, pra Porto Alegre, Rádio Gaúcha, pessoal pra dar aquele tchauzinho, passando. É, a torcida... Ó, a torcida do Haiti também passando, tá todo mundo junto. Ó, torcedores do Haiti.
9: Seu vamos lá, vi.
0: É, a torcida do Haiti tá numa confiança. We're gonna win tonight. Ó, confiança, os caras estão numa confiança. E vão chegando, vai subindo aqui a imagem, ó. Vou caminhar na fila, galera chegando.
10: Let's go.
0: É, os haitianos, amigos dos Brasil,
9: Rádio Gaúcha.
0: Vamos junto, vamos lá. Aqui tá bem misturado, ó. Muitos torcedores do Haiti entrando por aqui, Gabardo. E também, ó o pequenininho ali, ó. Gritando Haiti, Haiti, Haiti. Olha que legal, né? Torcida do Haiti chegando.
7: Eu tô achando bem expressivo
0: em grande número
7: de
0: junto
7: também,
0: com os brasileiros, hein, Gabardo. Pois é, pelo menos nessa área aqui, Gabardo, muitos haitianos chegando juntos.
7: É verdade.
0: 2-1, e confiantes. O pessoal tá meio quietinho, né? O pessoal esperou muito tempo ali até abrir o portão, né? Quando abriu o portão, ó, a galera do Haiti, ó, fazendo festa, ó. A gauchada também aparece aqui. Tem os haitianos, mas tem a gauchada sempre presente. Olha ali. Então é isso. Portões abertos no estádio. Começa aquele movimento maior. E a gente vai ter casa cheia. Eu tenho a impressão de que a gente vai estar com o estádio lotado, né? Porque são... Eu não lembro, alguém falou a capacidade na casa de 60 mil. A galera passando
7: pra Copa,
0: do Brasil.
7: Ali,
0: vambora, Brasil. É, acho que vai lotar, né, Gabardo? Tudo indica que sim,
7: ah,
0: né?
7: Ah, vai lotar. É, teremos casa cheia. Estádio lotado, com certeza. Luciano, eu tava... Se a gente fizer...
0: Teremos casa cheia.
7: Bertoncelo, pega a calculadora aí, Bertoncelo. Luciano, se a gente fizer um cálculo rápido aqui nesse jogo de Copa do Mundo, todo mundo fala que compra ingresso...
11: Brasil, 4-0 hoje.
7: Vamos, cara, então onde é que é?
11: Vamos Vasco, onde vamos é? Brasil, porra!
0: Vamos Vasco.
7: Belo Horizonte, boa! Se fizer um cálculo rápido, hein, Luciano? Todo mundo fala que pagou. É $800 o ingresso, $1,000, $1,200, $1,500. Vamos lá, se colocar o preço médio aí de $800 no ingresso, vezes, é claro que tem muitos convidados, né? Vamos colocar 60 mil. Calcula aí, Bertoncelo. 60 mil a uma média de $800. Quanto é que vai dar a renda desse jogo?
9: 48 milhões.
7: 48 milhões de dólares, né?
9: De dólares.
7: Ah, que é isso?
10: Sempre o Gabardo é um pouquinho, Gabardo.
7: Ah, Luciano,
10: vai pagar uns boletos, Gabardo.
7: Pô, no Brasil, o jogo do Campeonato Brasileiro, quando dá 2, 3 milhões de renda, de reais, a gente acha muito. Imagina quando dá... E aí, tudo bem? Quando dá 40...
10: Vai, Brasil!
7: Vamos lá, o pessoal tá chegando animado aqui. Quando dá 48 milhões de dólares. Imagina quanto é que não vai dar renda na final da Copa do Mundo.
12: Colorado!
7: Ah, tem um Colorado, é? Boa!
12: Ça va?
7: Ah, é. É, os haitianos chegando animados aqui.
13: Haiti... 2-0.
14: Haiti, 2-0.
7: 2-0, Haiti. É, pô, Luciano, imagina 48 milhões de dólares de renda, Luciano.
10: Multiplica por 5 em real, quanto é que dá isso? Dá quase... Dá
7: 200 milhões.
10: Sei lá, 200. Se fosse 50, dera 250 milhões. Imagina, é muita grana, né? A gente tá na live também mostrando, é a galera passando, né? Vendo a nossa câmera passando, abanando, enfim, torcida do Haiti... Também chegando, Brasil, que legal, todo mundo, 8-0 o torcedor pede ali, nossa senhora. Mas é esse o movimento aqui do lado de fora, tá aumentando, portões abertos, e é esse o clima aqui do jogo no nosso Gaúcha na Copa. A gente tá vendo todos os detalhes aí da partida, da abertura dos portões por aqui. Bom, Maurício, a gente tá vendo um cenário aqui muito legal, né?
12: Maravilhoso, e uma coisa que eu gosto demais no congraçamento do futebol, haitianos e brasileiros, um do lado do outro. Que bom se a gente pudesse fazer um jogo com a Argentina, um do lado do outro, cada um vai torcer para o seu lugar. Mas claro que o Haiti não joga a mesma Copa que a gente, talvez isso explique toda essa paz. Mas vamos ganhar logo, né?
10: Vamos ganhar hoje, né?
12: Ganhar logo com diferença.
10: É que eles são os queridos, então nos tratam bem, a gente tem uma relação tão legal com o Haiti, mas no campo a gente vai ter que ganhar, né, Maurício?
12: Porque mais do que ganhar, eu faço essa insistência que o cara diz, mas Maurício, eu já entendi isso. É que tem gente, público novo, renovando a nossa audiência. É muito fundamental, Lucianinho, que o Brasil fique em primeiro. Para não sair dos Estados Unidos, para evitar a Espanha e França no decorrer da Copa, só pegaria esses dois, um desses dois na eventual final. Se o Brasil ficar em segundo, o próximo jogo eliminatório, 16 avos, já é no México. Depois disso, a logística complica muito e nós podemos pegar espanhóis e franceses no meio do caminho, o que pode mudar para bem pior a nossa vida na Copa do Mundo.
10: Maurício, vai para a fila ali, porque o raio-x está lento hoje.
12: Jesus amado.
10: Fala, Maurício. Fala, Gabardo.
7: Deixa eu pedir a opinião de vocês aqui. Eu também estou com a câmera mostrando a chegada aqui. No Brasil e Marrocos, eu acho que estava 7-3, né, de brasileiros, na comparação de torcida brasileira com torcida marroquina. Aqui na Filadélfia, eu estava achando que ia ser mais de 9-1, 95% da torcida brasileira. Mas eu estou impressionado, vou repetir, com o número de haitianos, tudo bem, pessoal? Com o número de haitianos que estão chegando, né? Eu diria que tem, sei lá, 8-2, tem bastante torcida do Haiti. Certamente haitianos que moram aqui nos Estados Unidos, né? É impressionante, tem muitos haitianos que estão chegando, claro que é evidente que a maioria da torcida brasileira, mas tem bastante torcida do Haiti também.
10: Muito bem, estamos acompanhando as imagens aqui do lado de fora do estádio, torcedores passando para o jogo que começa daqui a pouco e a gente vai fazendo o nosso Gaúcha na Copa. Bertoncelo está aí ainda, esqueci de ti, hey, Bertoncelo, hey, mas sabe que no meu coração está sempre presente, né, Bertoncelo?
9: Tudo bom, Lucianinho? Pois é, agora no estúdio principal da Gaúcha, já se preparando para a partida do Brasil e para acompanhar o outro jogo desta chave, né? Tem Escócia e Marrocos às 7 horas, esta partida na cidade de Foxborough, na região metropolitana de Boston. A Escócia líder do grupo C do Brasil, com 3 pontos, e Marrocos, que arrancou um empate com a seleção brasileira, tem um ponto conquistado. Lembrando que mais cedo, a seleção dos Estados Unidos venceu a Austrália por 2-0 em Seattle, com gols de Freeman e Burgess contra. Com isso, os Estados Unidos encaminharam classificação para a próxima fase e aguardam agora o outro jogo desta chave, à meia-noite, Turquia e Paraguai, para também garantir a primeira colocação desta chave. Público lá no estádio em Seattle, 66.925 torcedores, o primeiro jogo desta sexta-feira de Copa do Mundo. Lucianinho.
10: Bom, Maurício, antes de tu ir para a fila ali, gente vai ficar de olho no jogo de Marrocos contra a Escócia, né? O que, que é melhor? Acho que empate é o melhor negócio, né?
12: Empate, primeiro, o Brasil empatou, então o outro jogo tem que empatar, para que o Brasil, ganhando do Haiti com diferença de gols, se candidate a uma liderança já na segunda rodada, e depois confirmá-la contra a Escócia, sempre dependendo, claro, de que Marrocos não tenha vencido a Escócia e goleie depois o Haiti, senão nos quebra. Mas a nossa parte é, empata o jogo do Marrocos com a Escócia e faz um caminhão de gols possível no Haiti, para já ser líder nesta rodada.
10: Muito bem, Divério, mais destaques do Gaúcha na Copa. Fala, Divério.
15: Hoje é 3-1, hein?
16: Hoje é 3. Quem vai fazer os gols, Virgínia?
15: Ah, não sei, vamos ver.
16: Um, pelo menos, quem vai fazer?
15: Vini Júnior, claro.
16: Muito bem, vamos lá. Vai ficar a Copa inteira, Virgínia? Qual é a expectativa? Nós vamos até a final, né? Vamos
15: claro, lá. A gente vai pegar o Hexa. A gente só vai acabar dia 19 de julho.
17: Entra que tem que jogar, Virgínia.
15: Ah, eu acho que sim, né? Ele tem que entrar sim.
16: Ah, muito obrigada, Virgínia.
17: Manda beijo pra Rádio Gaúcha.
15: Beijo, boa sorte.
17: E uma dancinha, uma mensagem vai rolar?
15: Jogadores. Alô, Virgínia.
16: Virgínia agora para na porta do estádio. Galera cumprimenta. E agora vem a Virgínia.
17: Tá linda, né? Tá linda.
16: Vamos ver uma mensagem do torcedor brasileiro.
15: Pra todos nós, né? Foco, força e fé. Bora pra cima.
18: Boa, bora pra cima, rapaz.
17: Não, alô, Gaúcha, Virgínia. Alô, Gaúcha.
15: Alô, Gaúcha. Eu vi você lá no Mercadão, lembro de você.
16: Isso, tá vendo? Não, a gente fez o conteúdo, né, Virgínia? É muito importante.
15: Tá certinho, tem que fazer mesmo. Oi?
17: Quanto vai ser?
15: Eu acho que é 3-1 pro Brasil.
16: 3-1 é pouco, Virgínia. Vamos por mais. Eles estão mais otimistas do que nós.
15: Não, mas talvez uns 5?
16: 5, 5. Uns 3. Pelo menos 3 do Vini.
15: É, aí sim.
16: Obrigado, viu? Virgínia, boa, Kelly.
17: Lembrou do Divério.
10: Passou por mim aqui, vocês passaram pela gente aqui, ó.
16: É, viu?
10: É, lembrou do Divério. Tá inesquecível, Divério. Maurício Sala, eu tive que viver 50 anos... Para a Virgínia dizer que lembrou do Divério.
12: A Virgínia disse assim: oi, Rafael, a Copa acabou.
10: Acabou a Copa. Podemos encerrar tudo agora. Fiquem, sei lá qual é o programa que tem agora.
16: Só um pouquinho.
10: Tem mais gaúcha na Copa. Ali, ó.
16: Ela lembrou de vocês aqui, ou ela lembrou de mim?
12: Alô, Virgínia!
17: Virgínia. Te vi no Mercadão, hein?
10: Barbaridade, que fase que tu tá aí, velho.
16: Como disse a Manuela pra mim, tu correu mais atrás da Virgínia do que correu atrás de mim já.
10: Pois é, viu, isso aí é preocupante. Isso aí não sei o que pode acontecer em casa quando voltar. Vamos lá, Divério e Kelly vão lá pro outro lado. Maurício, um pouco mais aí, enfim. A gente conversou com muita gente na fila da imprensa brasileira e a discussão é bem essa. O Brasil não jogava, até quem colocou isso foi o Diogo, provocando. O Brasil nunca começou tão mal uma Copa. Daí eu perguntei para o Wellington Campos, que acompanha a seleção há 39 anos, Luiz Carlos Júnior, Everaldo Marques, enfim, todos que falaram foram por esse caminho, Maurício. Hoje é o dia para tirar essa impressão?
12: Sim, porque eu vou lhe trazer a Copa em que você também estava, 2018, o Brasil estreia com a Suíça empatando 1-1, gol do Felipe Coutinho. Mas não ficamos nós naquela partida com a sensação de que poderíamos ter perdido e ter sido goleados, porque a Suíça nunca foi melhor que o Brasil. O Brasil sai na frente, a Suíça empata. E foi um gol aleatório, um gol de bola parada, o nosso não, construído. Era um tempo de esperança com o Tite, de uma construção de trabalho. Agora não, Lucianinho. Agora a gente abre contra uma seleção em ascensão e por meia hora estivemos perto de tomar uma goleada. Vinícius Júnior nos traz de volta para o jogo. O resultado foi melhor que o desempenho. É isso que nós temos que parar e estancar. Ah, mas consola porque a Espanha se atrapalhou, a Portugal se atrapalhou. Isso é problema deles. O nosso problema é fazer a nossa parte. Daqui a pouco com o Neymar vai ficar menos difícil, se ele puder voltar e contribuir. O Vinícius Júnior crescendo, o Rafinha entrando na Copa, o Endrick entrando. São expectativas. A vida real nossa é de preocupação.
10: O que a gente pode só usar de consolo é que os outros favoritos que se atrapalharam pegaram adversários piores do que o Brasil.
12: Sim, a Espanha com o Cabo Verde criou um fato mundial. Uma pessoa que eu falei no sala de redação que o Vozinha tinha ganho 7 milhões, ele está em 14 milhões de seguidores e tinha 58 mil. Ali, a grande cena da Copa. E depois Portugal empatando com o Congo. Eu sei que a Valéria quer falar com você, quer ver?
10: Vai, Poçamai, na saída da delegação do Brasil. Fala, Valéria. Vai lá, Maurício, vai te credenciar lá. Vai embora, tchau. Vai, Valéria.
19: É.
4: Vamos lá, Lucianinho. Olha, o movimento aumentou muito de seguranças por aqui. A gente está aguardando e essa saída pode acontecer a qualquer momento. A polícia está por aqui, nós estamos, olha, quase na frente da porta, onde a gente vai ter o acesso aqui, pelo menos a visualização dos jogadores. Ó, o torcedor, ele segue por aqui e é uma festa muito bonita dos brasileiros. Lucianinho, toda essa rua aqui, nesse momento, tem os brasileiros. Até vou subir um pouquinho a imagem para quem está nos acompanhando também no YouTube de GZH e para quem está na rádio. É uma rua lateral no hotel da seleção que está tomada de torcedores, algo que aconteceu ontem também, né? Quando os torcedores receberam o carinho também dos atletas que desceram do ônibus, assinaram camisetas, deram umas pulseirinhas também nas cores do Brasil. A gente está esperando aqui, o ônibus ali já está com o seu alerta ligado, o ônibus da seleção, são dois, né? O que leva a delegação e os demais membros do staff, enfim, toda a diretoria também. A gente está aguardando a qualquer momento a saída dos jogadores do Brasil, que vão receber, sim, esse último apoio saindo aqui da concentração antes da partida.
7: Coloquei na imagem aqui, Luciano.
10: Muito bem, Valéria Poçamãe.
7: A Virgínia errou. Errou a entrada, é a Virgínia. Teve que sair do estádio, agora sim, foi entrar pelo meio do povão lá. A entrada dela é VIP aqui, ó. Coloquei na imagem aqui com todo o seu staff. Pô, uma quantidade enorme de pessoas que entram juntos ali.
10: Eu tô indo lá, eu tô vendo daqui de longe, ó.
7: Errou a entrada, Luciano, errou a entrada. Teve que voltar pro portão certo. Acho que deu ruim no ingresso ali.
10: Você VIP errar a entrada, né?
7: Não, agora tá entrando no portão
10: foi
7: certo.
10: Foi barrada, Gabardo.
7: Foi barrada, mandaram voltar.
10: Virginia, que lembrou de Rafael de Velho. Em outros tempos ela lembraria de Eduardo Gabardo, mas agora ela lembrou de Rafael de Velho.
7: Ela tem um carinho enorme por Rio Grande.
16: Isso. Pô, peraí, gente. O Rafael de Velho é inesquecível em determinados aspectos. Como, por exemplo, entrevistando.
7: Claro.
16: Que foi, cara?
10: Exatamente, como repórter. Só.
16: Claro, exatamente. Exatamente.
10: Não, penso que foi pela tua beleza. Não, e segue chegando galera aqui, ó.
16: Essa é bem esquecível.
10: Quem tá na live, tá nos vendo aqui em Gaúcha Esportes, ao fundo, aqui, o Eduardo Raquel colocou a câmera onde a gente vê a chegada da torcida. Muitos torcedores do Haiti. Aquilo que o Gabardo enfatizou há pouco. A Camininha me indica aqui, eu tenho que fazer o break. Faltando 14 minutos para 7 da noite no Brasil. Aqui ainda tarde, sol a pino. Vamos para o intervalo no Gaúcha na Copa e a gente já volta. 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Vamos para o intervalo. E na volta tem muito mais Gaúcha na Copa.

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0: 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Vamos lá, Valéria Poça Mais, só para a gente situar o que está rolando lá na concentração do Brasil, Valéria.
1: Vamos lá, Lucianinho, uma festa muito grande feita pela torcida, está aqui aguardando os jogadores, a previsão inicial é de 6 horas, ó, o pessoal vai vibrando aqui também, a previsão inicial é de 6 horas a saída, o ônibus já está ali com o alerta ligado, o motorista já está pronto ali e muita movimentação das autoridades policiais, então é isso que a gente está esperando a qualquer momento. A saída dos jogadores que vão mais uma vez receber esse carinho da torcida. E é impressionante, Lucianinho, todo mundo que passa por aqui, os moradores especialmente perguntam o que está acontecendo, mas é isso, é a partida da seleção aqui do hotel, aqui da Filadélfia, e os torcedores fazendo o possível e o impossível também para conseguir aqui tirar uma foto, mesmo que seja de longe, para dar esse último incentivo. Toda a rua lotada, a calçada, não tem mais por onde passar. Está todo mundo aqui esperando e a qualquer momento a saída dos jogadores.
0: Bom, Valéria, canal aberto para ti, chama no ar quando tiver aí as imagens, enfim, quando tiver o registro da saída do Brasil. Diverio, mais destaques do Gaúcha na Copa.
2: Bom, Lucianinho, a gente vai se locomover agora, Kelly Matos e eu, pro local dos very, very important people, assim como Eduardo Gabardo, né? Esse local muito importante fica atrás desse portão que aquele tá mostrando agora, onde estão as torcedoras do Haiti ali fazendo uma festa e tal, é uma multidão para entrar agora, tá? Agora, como abriram os portões, foi aquela gritaria naquela hora que tu ouviu há pouco, Lucianinho. Era justamente essa entrada dos torcedores, a gente tá com imagens, exatamente, liberou a entrada dos torcedores, tava começando aquele muvuca, sabe, tipo, abre o portão de uma vez, vamos lá e tal. Então tem muita gente agora entrando no estádio aqui no Filadélfia para esse jogo. E eu acho que a proporção do Gabardo é boa, hein? É 8-2, eu achei que ia ser 95% de brasileiros, mas tem muita gente com camiseta do Haiti passando pela rua agora.
0: Aqui também, eu tô na entrada aqui de ver, agora eles mudaram um pouco a sistemática, então eu tô no meio da torcida passando dos dois lados, só uma grade aqui que tá protegendo a nossa câmera, o nosso tripé. Então, um torcedor de um lado e do outro chegando, né, muita galera ao mesmo tempo, né, chegando no estádio.
2: Olha aqui. Que imagem legal, né, Lucianinho? Tá, tá torcedor do Grêmio ali passando ali,
0: muito
2: ó.
0: Legal.
2: A imagem legal é que todo mundo entra junto, não tem muita crise. Ó, o torcedor do Grêmio parou aqui. Opa!
3: Tudo bom?
2: Tudo bem? Teu nome, meu amigo?
3: Maurício.
2: Da onde, Maurício?
3: De Porto Alegre.
2: Veio só pra Copa do Mundo, como é que é?
3: Só pra Copa do Mundo. Cadê?
2: Aí, ó. Chega aí. Não, tá com vergonha o menino. Camiseta do Vini Júnior ali. E hoje?
3: Hoje, 4-0 pra ir tranquilo pro último jogo, né?
2: Tá mais preocupado com a seleção ou com o Grêmio?
3: Com o Grêmio.
2: Acho que o Grêmio tá jogando pior que a seleção.
3: Chegar até o fim é mais uma Copa só. Agora o nosso Grêmio lá tá difícil.
2: Ah, o pessoal, a gente tava brincando, os caras estavam dizendo, olha aí, pô, parece a seleção, parece que tá jogando que nem o Grêmio, sem volante, com um buraco no meio campo.
3: É isso aí. O esquema tá... Não tem esquema, na verdade, né? Mas vamos ver.
2: Mas hoje vai dar bom. Tá bom jogo aí, cara. Obrigado. Palpite, só um palpitezinho, tu já falou?
3: 4-0.
2: 4-0. Obrigado. Valeu, obrigado. Lucianinho, meu luxo é ter a Kelly Matos como... operadora aqui, tá? Esse é o que a gente tem. Esse é o momento isso. Agora, tá?
0: A Kelly, então, Matos, segundo... a Kelly Matos ia falar do Chico Moedas antes. A gente tem a Kelly dos Milhões. O que eu quero com o Chico Moeda?
2: Chico Moedas e a Kelly dos Milhões, é isso?
0: Kelly dos Milhões.
2: Não, claro, a gente vai.
0: Só mais
2: não,
0: a Kelly não, dos Milhões.
2: Mas olha só, uma informação importante e legal, assim, é que agora me parece que tá fluindo legal, ó. Tá fluindo bem agora a entrada dos torcedores.
0: Uma trava aqui, de velho, ó.
2: Trava aí,
0: mais
2: né?
0: Pra frente.
2: Tá, entendi.
0: Aqui tá. Mas mais travado tá passando, o fluxo ali. De... Ali, ó, passou um gremista ali, ó.
2: Que, será que não é, não sei se é o mesmo. Galera, tá... É, mesmo. É muito legal, assim, essa, tá todo mundo passando numa boa aí. Vamos ver, tá onde que é o Grêmio. Mais outro Grêmio passou aqui. Torcedor do Inter passou por aqui. Vários, muitos haitianos. Muitos mesmo. Surpreendente. E, bom, eu acho que vai ser casa cheia, né? A expectativa é de 60 mil pessoas, mais de 60 mil pessoas no estádio. É, no primeiro jogo,
0: 62 botou... até, né, se fala.
2: É, o Brasil botou mais gente do que a França no primeiro jogo. Teve mais gente no jogo do Brasil contra Marrocos do que o do jogo da França. E a França tinha aquela atração internacional, né? De todo mundo querer ver o Mbappé, de todo mundo querer ver o melhor time, o principal favorito da Copa do Mundo. O Brasil botou 100 e poucas pessoas a mais. Então é sold out de novo no jogo do Brasil aqui.
0: É, e aqui a fila agora parou, né? Na entrada do portão, que dá acesso, travou por aqui. Haitianos e brasileiros juntos na chegada da torcida aqui pro jogo. É o Gaúcha na Copa.
2: O Seninho, agora nós vamos inverter. Do
0: jogo, até as 9 da noite. Fala, de Vero.
2: Agora vamos inverter. Agora a Kelly vai fazer e eu vou fazer a produção para ela.
4: Mas o que é isso, Lucianinho? Imagina, eu com o microfone de Rafael de Vero. Vamos fazer a troca ao vivo aqui, peraí.
0: Eu tava dizendo, um homem que foi reconhecido por Virgínia.
4: Daqui, vamos fazer uma torcida aqui
0: chegou
4: com a galera.
0: A polícia aqui passando.
4: Como é que
0: do
4: é teu nome?
0: Lado, Kelly.
5: Lívia.
4: Lívia, quanto é que vai ser o jogo hoje?
5: 5-1.
4: 5-1, gol de quem?
5: Hendrick. Vai, 2 do Hendrick.
4: 2 do Hendrick. A torcida tá pedindo, Hendrick. Aqui abriu, vamos ver. Como é que...
6: Haiti vai ganhar?
4: Haiti vai ganhar, poxa vida. Como é teu nome?
7: Brasil, Leonardo.
4: Quanto vai ser?
7: 4-0.
4: 4-0.
6: Haiti, gol!
4: É como o pessoal tava dizendo aí, vocês estavam falando, a proporção de haitianos é...
8: We love Brazil, we love diaper Brazil,
6: I love from Nepal.
4: Say hi, Lucianinho.
8: Lucianinho.
4: Lucianinho.
8: Lucianinho.
6: Lucianinho. Lucianinho. Lucianinho.
0: Olha só que loucura. Aquele inventou
8: isso. We love Brazil. Diaper Brazil.
4: Ele tá de camisa do Haiti e com as cores do Brasil. Is the jersey?
8: Nepal jersey.
4: A Nepal?
8: Nepal jersey, but we die for Brazil. We love Brazil.
4: What your favorite player?
8: Vini Jr.
4: Vini Jr. Camiseta do Nepal, um risco no rosto do Brasil e largou um Luxaninho. Peraí, como é que é teu nome?
0: Respeito.
4: Melissa, quanto é que vai ser o jogo hoje?
9: 2-0.
4: Gol de quem?
9: Vini. Dois do Vini.
4: Vamos aqui. Como é que é teu nome?
10: Espanhol.
4: Espanhol. Es tu nombre?
10: Mauricio.
4: Mauricio. De onde es?
10: De Ecuador.
4: Ecuador. Ener Valencia?
10: Sí, Valencia. Sí, claro, sí.
4: ¿Y cuánto va a ser el partido?
10: Hoy vamos a ser 2-0 Brasil.
4: 2-0. ¿Quién va a marcar golos?
10: No sé.
4: Está todo bien. No sé. Yo no sé. Yo también no sé. Obrigada. Gracias. Buen juego. Rogo, nem existe essa palavra.
11: To be someone from Haiti, we're gonna win today.
4: Win? Really? I am from Brazil.
11: Yeah, but we love Brazil, but Haiti's gonna win, okay?
4: Oh, okay.
11: It's all love.
4: It's all love. Eles amam o Brasil. Isso é uma constante. Todas as pessoas que a gente entrevista aqui, que são do Haiti, eles falam, a gente ama o Brasil, mas eles dizem que quem vai ganhar hoje é o Haiti, Lucianinho.
0: É, eles estão numa confiança gigante. Agora aqui, onde eu estou mais para a parte interna, trancou tudo aqui. A fila simplesmente parou. Aliás, está muito bagunçado.
4: Foi daqui,
0: né,
4: para aí, então, Lucianinho. Verdade, porque aqui liberou tudo. Aqui eles tiraram as catracas,
0: porque
4: aquela fila com as grades.
0: Aqui ficou uma aglomeração.
4: Foi isso. Aqui não
0: ficou
4: tem mais.
0: Ficou uma aglomeração de gente aqui, ó. Porque é o seguinte, ó, não tem uma fila organizada.

0: Canarinho Pistola tá aqui fazendo festa com a galera. E olha, Lucianinha, a qualquer momento, muitos seguranças agora, aumentou ainda mais a força policial por aqui, a polícia da Filadélfia. E o Canarinho Pistola é que tá brincando agora com a galera aqui fazendo festa, enquanto a gente aguarda a passagem dos jogadores. Mas, olha, a previsão, Valeria, era de sair das 6 horas, nesse 7 horas pelo horário de Brasil. Vai lá, Lucianinho.
1: Tem gol.
2: Vamos ver aqui, ó. Tem gol, Bertoncelo.
1: Tem gol marcado pelo Marrocos, viu? O gol mais rápido dessa Copa, a partida que iniciou lá em Boston, Escócia e Marrocos. E com 1 minuto de partida, o Saibari, aquele mesmo que fez gol contra a seleção brasileira, marca seu segundo gol em Mundiais. E agora o Marrocos assume a liderança desta chave com 4 pontos. Escócia tem 3, Brasil tem 1 e o Haiti tem 0, Lucianinho.
2: É, te liga, Brasil. Tudo bem, cara?
3: Tudo ótimo.
2: De Cascavel pro mundo.
3: Exatamente, entusiasmado aqui com a Copa.
2: E aí, o que espera hoje? Tem que ganhar o jogo, né?
3: Vamos ganhar, é obrigação ganhar, vai dar 4-1. Vamos ganhar de goleada.
2: Juarez Paim.
3: Torcedor do Cascavel, do Grêmio e do Brasil.
2: Maravilha, bom jogo. Vai lá que a fila tá andando. Vai lá que o São Pessoal vai te deixar aqui. Um abraço, querido. Tudo de bom. Bom jogo. É a fila, tá andando, mas assim, ó, lenta, devagarinho. Quer dizer que começou o jogo e Marrocos já saiu na frente, Bertoncelo.
1: Pois é, foi muito rápido, né? Lá em Foxborough, Escócia e Marrocos, grupo da seleção brasileira. Marrocos conseguiu no primeiro ataque. O Saibari, né, ou Saibari, ingressou na área e chutou forte sem chance para o goleiro escocês. Portanto, Marrocos vai confirmando o favoritismo nesta partida, vencendo pelo placar de 1-0 e nesse momento chegando a 4 pontos. Pontuação muito boa para encaminhar uma classificação, pelo menos, como um dos melhores terceiros colocados. Mas, repito, nesse momento, Marrocos lidera o grupo C com 4 pontos, Lucianinho.
2: É, isso coloca uma pressão adicional para o Brasil, né? Coloca uma pressão adicional ao Brasil. Vamos a Seattle! Alô, Diori Vasconcelos! Teve jogo dos Estados Unidos aí, Diori. Traz pra gente o ambiente, Diori!
4: Fala, Lucianinho. Aqui em Seattle, 2-0 para os Estados Unidos contra a Austrália, seleção norte-americana classificada, e um clima de futebol, olha, muito acima da média na comparação com Los Angeles, tá? O pessoal aqui curte o futebol, o pessoal vem fantasiado aqui, ó, pra quem tá acompanhando em imagens no YouTube de GZH. Tem um grupo de torcedores aqui fantasiados, com cartolas, com as roupas típicas norte-americanas, aquela roupa do Tio Sam, assim, sabe, Lucianinho? E os torcedores fazendo muita festa. Antes do jogo, eu vi uma espécie de caminho do gol aqui, próximo ao estádio, o estádio de Seattle, aqui onde aconteceu o jogo. É uma festa parecida com aquela que a gente viu na Copa de 2014. Excuse me, we are live for a Brazilian show, Brazilian radio show. How are you?
5: I'm good. How are you doing? What's up?
4: Yeah. Do you think this national team is the best in the history?
5: Say it again.
4: Do you think this national team, USA national team, is the best in the history?
5: I think that they are the best in history. They have to be, because last time we won it, we got third 100 years ago. We have to be the best. We're one of the best teams. Obviously, because we're hosting the team. So, like, I believe it as an American. Like, I have that blind belief as an American that we're the best no matter what. So, go America.
4: Thank you so much. Have a great time.
5: Yes.
4: Eu perguntei pro torcedor aqui, Lucianinho, se ele considera que esse é o melhor time da história dos Estados Unidos, porque tem se falado muito sobre isso aqui nos canais de televisão e também com alguns torcedores que eu conversei antes do jogo e até mesmo com um dos voluntários. Hello. Are you from Australia?
6: I am from Australia.
4: Did you came here to the World Cup? Or?
6: All the way over from Adelaide, South Australia, to the World Cup.
4: Yeah. Wow, it's so far.
6: It's a great game today. Shame we lost, but hey, what an atmosphere. Fantastic.
4: What do you expect for the World Cup, the rest?
6: Game 3. We're going to game 3 in San Fran. We're going to win, no problems.
4: You can be the best third place.
6: Yeah, absolutely. USA! No, Australia!
4: Thank you so much. Have a great
6: Thank
4: time.
6: You. See you later.
4: A torcedora disse que veio da Austrália só para a Copa do Mundo, Lucianinho. Pô, tem turismo para a Copa aqui, tem gente que vem. Eu encontrei ontem, lá em Los Angeles, um pessoal que veio da Bósnia para a Copa do Mundo. Tinha alguns torcedores que vieram da Itália e compraram ingresso pensando que era o jogo da Itália e depois chegaram lá e não era o jogo da Itália, Lucianinho, era o jogo da Bósnia. Aí era Bósnia e Suíça, os caras já estavam com o ingresso comprado, eles vieram para os Estados Unidos. Então, tem turismo, tem torcedor norte-americano, tem muita gente da Austrália. Hoje, no café da manhã do hotel, a hora que eu desci para tomar o café, eu já me deparei com camisetas de Austrália e Estados Unidos por toda a

0: parte nas mesas do café da manhã. E, então é um clima muito de jogo. Deixa eu ver, tem um torcedor com a camiseta da Austrália aqui. Excuse me, we are live for a Brazilian radio show. May I talk to you?
1: Yes.
0: So did you came from Australia to the World Cup?
1: Yesterday, Melbourne. Yes.
0: Oh, do you live here in USA?
1: No, I came from Melbourne, Australia yesterday.
0: Oh, yesterday?
1: Yeah.
0: Crazy. And what about the match today?
1: A bit disappointing, to be honest. We're not really a great individual team, so when we go down 1-0, it's very hard for us to come back into the game. Whereas with Turkey, we were up 1-0, and then we could defend well and hit on the counter-attack. But when we're down 1-0, I think it's hard for us to come back, you know what I mean? But, yeah, we'll see how we go against Paraguay. But if we get a result against Paraguay, we should go through to the next round. So hopefully, yeah, all the best.
0: Perfect. How much do you love soccer in Australia?
1: Love it.
2: Oh, look,
1: it's like similar to America. It's probably like our fourth best sport, like fourth most popular sport, to be honest. Like at a young level, we play it. But attendances and TV audience, it's probably our fourth best sport.
0: Perfect. Thank you so much.
1: Thank you.
0: Tá aí, Lucieninho, para fechar aqui, esse torcedor australiano veio também de lá para acompanhar a Copa e disse que os australianos amam muito futebol, que talvez não seja a maior audiência na televisão lá para eles, talvez o beisebol seja a maior audiência, mas o pessoal gosta muito de futebol, acompanha bastante, tanto é que tem gente que pegou o voo e atravessou o planeta Terra para vir aqui para os Estados Unidos acompanhar a Copa.
2: Deixa eu ver a Valéria, eu tô com imagens aqui, eu tenho um pouquinho de delay, obviamente, né, porque eu tô acompanhando nossa live aqui. Tô vendo uma movimentação aí, tem o canarinho na frente do ônibus, enfim, como é que tá por aí, Valéria?
3: É, uma loucura, né, com o canarinho pistola aqui conversando com os torcedores, entregando, Lucieninho, aquelas pulseirinhas que foram entregues ontem também pelos jogadores aos torcedores. Tem palavras como confiança, por exemplo, são com as cores do Brasil, e a gente tá aguardando a qualquer momento a passagem dos atletas, muita segurança, muitas autoridades policiais por aqui, para que tudo ocorra, né, dentro da normalidade. Isso aconteceu também ontem, né, os torcedores acompanhando aqui também. Uma festa gigantesca feita pela torcida brasileira, mais uma vez apoiando aqui a seleção. E agora alguns membros do staff do Brasil vão passando. São dois ônibus, esse primeiro logotipado, escrito Brasil, está por aí e está aqui estacionado, assim como um outro ônibus atrás, que leva normalmente outros membros da delegação, o staff, todo mundo que faz parte do dia a dia da seleção, funcionários, e a gente está aguardando aqui, já pela previsão inicial, já até atrasou um pouquinho, seria por volta das 6 da tarde. Agora são 6:09, né, pelo horário aqui local, 7:09 da noite pelo horário de Brasília, e a gente está aguardando aqui. A qualquer momento eu chamo com a passagem dos atletas.
2: Muito bem, chama, Valéria, tá no ar aí, chama, Canarinho Pistola estava ali interagindo com a torcida, fazendo aquele esquenta na saída ali do ônibus da seleção brasileira no hotel aqui na Filadélfia. É o Gaúcha na Copa, 6:10 por aqui, na Filadélfia 7:10 no Brasil, lembrando que o jogo é 9:30 da noite, Pedro Ernesto assume a partir das 8 com o futebol de Copa da Gaúcha. 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Bertoncello atualiza tempo e placar do jogo. Lá de Marrocos com a Escócia, Grupo do Brasil, Bertoncello.
4: Na região metropolitana de Boston, na cidade de Foxborough, Marrocos sobra, viu? Temos agora 11 minutos e Marrocos cria chances. Por enquanto, placar de 1-0, gol marcado pelo Saibari. Marrocos 1, Escócia 0, Marrocos assumindo a liderança do Grupo C, o mesmo grupo da seleção brasileira, Lucieninho.
2: Gramado. Essa é a preocupação, porque o Brasil, Rodrigo Oliveira, vai ter que fazer a sua parte, ganhar o jogo aqui do Haiti. Gramado, qual é a situação?
5: Já estou na posição da Rádio Gaúcha no gramado, atrás do gol, à direita das cabines de rádio. Estou em frente à linha da marca do pênalti, aquela linha que fica perpendicular, a linha da grande área, melhor dizendo, que fica perpendicular à linha lateral. O gramado é um tapete, um dos melhores gramados que eu já vi. A torcida brasileira, ela é maioria em relação aos haitianos, mas me surpreende a presença de torcedores do Haiti. A maior parte do público ainda não entrou, mas especialmente no anel inferior, é uma proporção de 60-40. Há mais brasileiros, talvez 65-35, mas olha, a comunidade haitiana, que ela não é tão forte na região da Filadélfia, ela veio em peso para a Pensilvânia para apoiar o povo haitiano. Nesse momento, os mascotes estão entrando em campo e é um clima de festa, é um estádio simpático. O único problema, Lucenia, é que só tem um raio-x, está gerando um tumulto na entrada da imprensa. É o único reparo, mas em termos de praticidade para o torcedor, praticidade para a movimentação dos jornalistas, zona mista, coletiva, posição de transmissão, ele é muito funcional. É um complexo esportivo e, repito, estou encantado com o gramado e eu tenho visual aqui quando a seleção brasileira chegar. Vou relatar tudo o que acontece, o aquecimento, os bastidores, a comissão técnica.
2: Deixa eu te fazer uma pergunta.
5: Faça, Lucianinho.
2: De cunho pessoal, Rodrigo Oliveira, pelo que eu lembro, na outra Copa do Mundo chegou a fazer goleira no jogo do Brasil, Rodrigo, no campo, tão pertinho, sentindo o cheirinho do jogo?
5: Não, eu nunca fiz goleira em Copa do Mundo. Essa vai ser a primeira vez na minha vida que eu vou cobrir a meta, cobrir o gol, a goleira, como dizemos no Rio Grande do Sul, num jogo de Copa do Mundo, Lucianinho.
2: Isso. Então eu quero dizer que eu estou muito feliz por ti nesse momento, curte muito, cara, tu vai sentir o cheirinho do campo aí. Como na outra Copa eu falei, quando o Gabardo e quando o Zé Alberto também tiveram essa oportunidade de fazer a goleira, de estar aí, ó, pertinho. Rodrigo, curte esse momento, cara, porque tu merece demais pelo teu trabalho, pelo profissional que tu é. Então, assim, ó, curte. Como disse o Thiago Siriqueira, te diverte muito nesse jogo, porque tu vai estar ali, ó, olhando no olho dos jogadores, cara. Aproveita, porque tu é um baita profissional e eu sei que tu deve estar muito feliz. Curte!
5: Eu vou me emocionar com isso, Lucianinho, porque Copa do Mundo é a minha vida, é o meu sonho. Apesar de ser a minha quinta Copa, o frio na barriga é o mesmo. A diferença é que com a experiência a gente aprende a curtir esse frio na barriga.
2: Mas hoje não é o mesmo.
5: Hoje não, né? Hoje, vamos lá, o que acontece dentro das quatro linhas numa Copa do Mundo é o maior sonho de um jornalista esportivo. E eu estou aqui a 2,5 metros desse sonho. Quando, por exemplo, o Vini Júnior invadir a grande área pela linha de fundo, ele vai estar 2,5 metros
3: seleção
5: de mim. Opa!
3: Brasil saindo!
2: Oh, cortou o nosso clima aqui, seleção.
3: Brasil saindo. Agora!
2: Vai, Valéria!
3: Vamos lá, desculpa, depois a gente volta. Vamos lá, jogadores passando, Vini Júnior, Carlo Ancelotti agora.
2: Prioridade, prioridade.
3: Os jogadores vão deixando aqui a concentração. Ederson, goleiro, Rayan. Os jogadores vão aos poucos, ingressando no ônibus. E a gente tem um visual aqui também para quem acompanha imagens no YouTube de GZH. Ibanez, Lucas Paquetá é o próximo. Aos poucos, os jogadores vão subindo no ônibus. Goleiro Everton agora tem um agasalho, uma blusa, né? Uma blusa preta, um boné branco. É assim que os jogadores estão vestidos. Alisson está subindo agora. A gente está acompanhando ao vivo essa saída da delegação do Brasil, que recebe mais uma vez muito apoio dos torcedores. Um a um os jogadores vão subindo. Bruno Guimarães, Léo Pereira, Matheus Cunha. Aos poucos, os jogadores vão ingressando no ônibus, com destino ao estádio. Hendrick, com boné branco, acena para a torcida. Todos eles acenando aqui para a torcida, diferentemente de ontem. Eles não vêm até essa parte aqui do gradil, mas jogadores acenando, e agora sim os membros também da comissão técnica do Brasil. O Carlo Ancelotti, ele já ingressou. O Vini Júnior está conversando ali com um membro da segurança. Não sei se o Vini fez o movimento de tentar vir aqui agradecer os torcedores, mas ele está parado, bem na entrada do ônibus. Está ali, a gente consegue ter o visual dele. Não sei se ele ou esqueceu alguma coisa, se está ali conversando com o segurança. E agora a gente está vendo os demais jogadores ingressando, Luiz Henrique também no ônibus, Danilo, também que foi um dos nomes que a gente ouviu aqui dos torcedores, Fabinho, É isso, a seleção aos poucos. Os jogadores vão ingressando no ônibus. E a gente tem a saída em seguida da seleção daqui, rumo ao estádio, com uma festa mais uma vez, Lucianinho. Torcedor brasileiro está aqui comemorando muito, dando esse último incentivo. E olha, olha o grito.
2: É, Brasil, a galera dando Brasil, aquele Brasil, apoio, aquele incentivo, aquele calor.
3: Aqui. Gritando o tempo todo, Brasil, Brasil, Brasil. Muitas câmeras, os celulares aqui também registrando esse momento. Olha, aparentemente passou todo... Rodrigo Caetano agora vai ingressar no ônibus também. Diretor de seleções também tá ingressando agora. Dirigente da seleção. O Canarinho Pistola tá ali. Acho que ele vai ter que mudar isso, né? O Canarinho Pistola fica meio estranho, mas ele tá ali recebendo todo mundo, passando jogadores, membros do staff da seleção. Acho que agora, Lucianinho, aparentemente, os principais passaram. E vai ter todo esse carinho dos torcedores por aqui, cantando, muitos cantos. Fechou, ó. Tem alguém, um membro do staff da seleção avisando que fechou, deu sinal de positivo. E agora sim, vai começar a movimentação. O ônibus do Brasil rumo ao estádio. Vai chegar com batedores, né, com toda a segurança também. Os policiais aqui da Filadélfia, toda uma estrutura montada. E a seleção sem nenhuma intercorrência vai deixando aqui os torcedores gritando muito. São inúmeras pessoas, Lucianinho, inúmeras aqui mais uma vez dando esse apoio para a seleção. Os brasileiros que invadiram a Filadélfia e agora, ó, o ônibus vai seguir, a gente vai seguir acompanhando aqui também imagens. É o momento do deslocamento, agora começa o caminho do Brasil rumo ao estádio para um jogo tão importante, Lucianinho.
2: Boa, fica com a imagem aí, o caminho do Brasil rumo à vitória, aqui na Filadélfia, Valéria Possamay, em imagens, em Gaúcha Esportes. 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Ó, o ônibus passou, eu tenho um pouquinho de delay, obviamente, aqui do lado, onde estava a Valéria Possamay ali, o ônibus da Hyundai, da nossa car house, indo para o estádio, a seleção a caminho do jogo, que começa às 9h30 da noite, da sexta-feira no horário do Brasil. Imagina o Brasil, como é que não deve estar todo mundo indo para casa, se juntando, se organizando, nos bares, nas baladas, depois para fazer a festa, para acompanhar a seleção brasileira neste jogo contra o Haiti, onde a vitória ela é fundamental para o Brasil, até porque Marrocos está ganhando o jogo. Bertoncello já informou, está 1-0 contra a Escócia. Terceiro jogo do Brasil contra a Escócia. Agora sim, para mim aqui na imagem, com um pouquinho de delay, o ônibus já foi e o Brasil, portanto, está no caminho. Deixa eu chamar CCD, ele disse que vi no WhatsApp aqui, que está com galera do Haiti, é isso, CCD? Em seguida, então, o CCD vem conosco aqui no nosso Gaúcha.
6: Lucianinho?
2: Quem?
6: Lele chamando.
2: Lele Bortolassi, Lele Bortolassi, fala comigo, Lele.
6: Eu tô aqui no meio também de uma galera da torcida que tá chegando aqui do Haiti. Aí, ó.
7: Nazo.
6: Fale.
7: Nazo. Dois goles.
6: Dois goles.
7: Brasil.
6: Dois goles para Brasil. Brasil zero. Ele tá dizendo, Lucianinho, acá. Run around, run around. Come on, come on.
7: Say hello to Brazil. Brasil, boa galera. 2-0. 2-0.
6: Notem a empolgação dos haitianos, cara, desde do primeiro haitiano que eu conversei hoje aqui, todos eles estão confiantes na vitória, né? Haiti, probably, Haiti win Brazil?
8: Yes, yes, yes, yes, yes, yes!
6: 1-0, 2-0?
8: We will see, but we will win, yes!
6: Ok, exatamente, esse é o sentimento. Nenhum haitiano que eu entrevistei até agora está cogitando perder o jogo. Eles estão muito confiantes. Esse é o clima da chegada da torcida haitiana aqui, ó. Vocês devem estar vendo na live aí. Olha só que legal. Olha que legal isso aqui.
2: Muito legal, Lelê. Continua, Lelê, muito bom. E mostra uma confiança dos haitianos.
9: Boa galê, boa galê.
6: Haiti, Haiti. Da torcida haitiana chegando em grande número aqui no Philadelphia Stadium. E quem tá vendo na live, tá, eu tô...
2: Estão te levando juntos. Estão levando o Lelê junto pra dentro do estádio.
6: Uma empolgação contagiante.
2: Que legal, muito legal, né? Muito legal a gente ver um povo tão sofrido, né? Talvez as pessoas que estão aqui não vivem no país exatamente, né? Mas tem ligações com o país, né? Devem ter familiares que vivem no país, no Haiti, com toda aquela dificuldade que acabam convivendo. Porque o Gabardo contou lá no início pra gente, aqui no Gaúcha na Copa, que vem de 2004, quando o Gabardo esteve lá, quando teve uma missão gaúcha por lá. Então, o pessoal está curtindo muito esse momento, né? Está aproveitando bastante. Bom, eu estou aqui numa parte mais próxima da entrada de imprensa e estou olhando a muvuca. Acho que a turma que passou pelo Lelê está vindo aqui agora. Um contingente grande, barulhento de torcedores do Haiti. Está muito legal aqui.
10: Olá, tio Brasil.
2: O Eduardo Raquel está comigo aqui, a gente vai poder...
11: Fala, Lelê. Olá, Haiti.
2: Tá cortando um pouquinho teu áudio aí, Lelê, tá cortando um pouquinho. Mas vamos acompanhar. Esse aqui daqui, ó, vai passar o pessoal aqui exatamente no ponto que estamos do lado de fora do estádio, ó. Uma torcida barulhenta que vem aí, motivada, né, pro jogo, trazendo todo esse ambiente. Fala, Lelê.
6: Muito, muito, muito motivada a torcida. Nenhum haitiano que eu conversei até agora.
2: A do Lelê tá cortando um pouquinho a tua internet, Lelê. Mas vamos lá, vamos ver. Tá
6: dentro de aproximadamente
2: tá vindo mais próximo
6: 2 horas e 8 minutos. É, isso aí, ó, exatamente. Tu tá aí naquele portão pertinho ali da entrada do Media Center, né? É, exatamente, isso, eles estão indo nessa direção aí.
2: Deixa eu chamar o Diverio, Lelê. O Diverio pede passagem. Vem, Rafael Diverio.
12: Ô, Lucenio, a gente tava na porta dos very, very important. Kelly Matos e eu. Vira aí, Kelly. Vem junto. É, passaram alguns jogadores de beisebol, tal, que não é muito do nosso mundo, mas quanto mais se aproxima a hora do jogo, mais se aproxima também a hora da chegada dos very, very importants. E essa aqui onde a gente está agora, a entrada dos very, very importants, já passou, passa também as famílias dos jogadores. Ok, eu acho que lá, ó, lá ali embaixo, na plaquinha lá, talvez seja algumas pessoas, essas celebridades. E sabe que jogo do Brasil não é celebridade de verdade, né, Lucianinho? Não é gente que é famosa em Rio Grande, assim, sim, né? Tipo, sei lá, Sérgio de Vério, aquela coisa assim.
2: Tipo,
12: né?
2: Gustavo Manhago.
12: Isso, Leonardo da Costa,
2: Rio
12: Amanda
2: Grande,
12: Munhoz.
2: É desfile,
12: né?
2: Carro aberto.
12: Isso,
2: Amanda
12: isso.
2: Munhoz.
12: Não. Aqui é gente que certamente
2: agora
12: vai parar.
2: Agora fecharam o portão aqui, ó, de Vério.
12: Fecharam aquela o portão teu aí,
2: aquela grande que tinha dos haitianos... Pois é, fechou tudo aqui, não sei por que fechou o portão de acesso da torcida onde a gente está aqui. A nossa imagem está até craquelando um pouquinho. Camilinha, vou chamar um intervalo para a gente organizar a casa. Tá vindo um monte de steward aqui, ó, que não estava por aqui. Não sei se vocês vão dar uma organizada aqui do lado de fora.
12: Olha aí,
2: vamos fazer Lucininho, intervalo.
12: Vamos só dar um oi. Lucininho. Vamos só dar um oi aqui.
13: Vai daí. Fernanda Caetano tá aqui. O Rodrigo recebeu uma baita homenagem, né, Fê? Ali no, em Santo Antônio, foi muito legal.
14: Recebeu, hoje o pessoal juntou os patrulhenses, ou os rapadureiros, como a gente fala lá, e fizeram uma pintura no asfalto lá, que ficou muito bacana.
13: Ficou bonito mesmo, Lucianinho. Tem as imagens, né? Uma pintura que merece, né? Um dos nomes mais importantes da nossa seleção, profissional ímpar e um ser humano maravilhoso. Deixa eu perguntar para os filhos, que são entendedores, muito entendedores de futebol. Fala teu nome aqui no microfone e quanto é que vai ser o jogo?
15: É Bento Caetano e eu acho que o jogo vai ser 3-1 Brasil.
13: 3-1 Brasil. O teu pai... Vem aqui pertinho, Bento. Teu pai não pode dizer, mas tu acha que tem que entrar o Hendrick? Fala só para mim. Tem que, ó. Deixa eu chamar. Quem é que tá lá? O Levi, vem cá. O Levi tá paramentado, né? Filho do Rodrigo Caetano. O teu pai não pode falar, mas tu pode falar pra mim. Chega aqui pertinho, chega bem pertinho. O Hendrick tem que jogar, cara.
15: Tem que, pô.
13: Obrigada, Fernanda. Bom jogo. Obrigada, meninos. Aí, ó, já temos um palpite dos guris, dos filhos do Rodrigo. São três filhos, né? Um deles tá jogando. E acham que o Hendrick tem que jogar, Lucianinho. É o VIP aqui, chegamos.
2: Boa, vamos lá, vamos fazer intervalo, Gaúcha na Copa. E a gente já volta com mais destaques de Mundial. Movimento grande aqui do lado de fora, nesse clima. Esperando o Brasil e Haiti. 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

0: Gaúcha na Copa, 7h32, aqui da parte externa do Philadelphia Stadium, onde daqui a pouco tem Brasil em campo, Brasil contra Haiti. O movimento está cada vez maior aqui do lado de fora, sempre a galera circulando para lá e para cá, enfim. 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Bertoncello, tempo e placar do jogo de Marrocos contra a Escócia. Bertoncello.
1: É, partida importante, partida do grupo da seleção brasileira. Marrocos segue vencendo a Escócia por 1-0, gol marcado pelo Saibari, o mesmo jogador que fez gol contra a seleção brasileira na estreia. Agora 33 minutos do primeiro tempo. Marrocos assumindo a liderança desta chave com 4 pontos. A Escócia estacionando com os 3 pontos na segunda colocação. O Brasil é terceiro com 1 e o Haiti quarto colocado com 0. Na combinação, tá? Se o Brasil vencer seu jogo diante do Haiti, matematicamente, o Haiti será a primeira seleção eliminada desta Copa, Lucininho.
0: Muito bem, senhor Marcos Bertoncello. Lisca está no estúdio conosco aí, é isso? Essa informação que eu recebo, ele, o homem que tudo sabe, tudo vê. Grande Lisca, tudo bem? Seja bem-vindo ao Gaúcha na Copa.
2: Boa noite, Lucininho. Tô me sentindo convocado para a seleção brasileira, né, velho? Fazer um jogo com vocês na Gaúcha da seleção brasileira é uma honra, um orgulho. Vim aqui para somar, para contribuir, né? Mas estou muito feliz de estar aqui. Muita parabéns para todos vocês aí pela cobertura.
0: Como, né? Como os caras dizem, muita garra, muita humildade.
2: Muita humildade, estamos aqui junto.
0: Lisca, tá todo mundo dizendo, enfim, que o Brasil tem que fazer o grande jogo da Copa até agora. Eu acho que isso a gente chega num consenso. E a gente nota a torcida do Haiti chegando aqui no estádio, olha, numa empolgação, Lisca. A gente sabe que eles têm limitações técnicas, mas será que esse fator anímico, e tu é um cara que trabalha muito bem isso com seus jogadores, né? Pode ser um fator preocupante para o Brasil daqui a pouco, Lisca?
2: Ah, sempre é, né, Luciano? Já jogar contra o Brasil numa Copa do Mundo já é uma motivação enorme, né? Imagina para os jogadores do Haiti. A torcida do Haiti é apaixonada pelo Brasil, mas ela quer ganhar porque seria um jogo histórico, né? Eu olhei bem o time do Haiti. É um time que tem bons jogadores, organizado, dois volantes muito, muito, muito espertos, um centroavante de referência. Lembra o Tuta do Grêmio, muito jogo físico, muito contato, né? Os caras experientes, mas é um time faceiro, Lucianinho. A gente precisa se organizar mais coletivamente, marcar bem. Se a gente conseguir marcar bem, hoje, por incrível que pareça, até um paradoxo, mas eles dão muito espaço no meio, eles jogam quase num 4-2-4. Eles têm, assim, boas perspectivas, assim, de estar entusiasmados, mas... Pior do que nós jogamos contra o Marrocos, nós não vamos jogar, né, Lucianinho? Isso é uma certeza, né? Ah, e agora é um caminho bom para o Ancelotti mostrar para a gente essa organização com a bola, sem a bola. Já passou
0: ônibus
2: também
0: do aquele... Brasil lá.
2: Já passou aquele nervosismo, né?
0: Olha só, a gente está aqui do lado de fora, tem uma espécie de rodovia lá, o Raquel vai virar rápido a imagem, passando o ônibus do Brasil, já está aqui próximo ao estádio. Te interrompi, Lisca, é coisa do rádio, acontece, né? É, o ônibus passou aquilo, com batedores, ali, o ônibus com batedores, acho que deu para pegar ali com a imagem, vai fazer uma volta e daqui a pouco vai estar chegando aqui no estádio. Te interrompi, mas a gente pode seguir o papo aqui, Lisca, e não tem mesmo como o Brasil jogar menos que jogou até agora. Se jogar menos que jogou até agora, eu não sei o que dizer mais, né, Lisca?
2: É verdade, né, Lucianinho? A gente, né, organizar o nosso sistema defensivo, nosso meio campo, compactar um pouco mais o time, a participação dos jogadores de frente também para fechar a linha de passe, fechar a diagonal, né? A gente estreitar bem esse campo, compactar bem, e aí a gente não vai ter tantas dificuldades defensivas como a gente teve. E para tu atacar bem, tu tem que marcar bem, né, Lucianinho? E também para tu marcar bem, tu tem que atacar bem. Não dá para tu desassociar uma coisa da outra. E agora já dá para a gente evoluir taticamente, tenho certeza que com os erros do primeiro jogo, as correções foram feitas e nós vamos jogar bem mais.
0: Lucianinho. Passou também o ônibus do Haiti, na mesma levada, eles estão juntos praticamente.
3: Era isso que eu ia te chamar, Lucianinho, a Kelly Matos está com as imagens do ônibus do Haiti chegando, vamos ver se... Ela está se deslocando para o local onde supostamente os ônibus devem chegar, tá? Vamos ver se a gente vai conseguir essas imagens do ônibus, dos dois ônibus chegando aqui no estádio, se é por esse portão mesmo ou se é pelo do lado. Vamos ver se a gente tem essa sorte aí, vamos ver. A Kelly Matos se mandou... Para tentar acompanhar. Olha lá, o ônibus da Haiti, ela tá filmando com certeza. Eu espero. Esse eu tô no meu visual.
0: Do Brasil, tinha...
3: Isso, tá no meu visual.
0: Os batedores depois do Brasil.
3: Isso, e o ônibus aquele famoso que a gente chama no Rio Grande do Sul carinhosamente de cartolão, né, Lucianinho?
0: Isso.
3: O ônibus, o cartolão tá vindo também.
4: A é Kelly um Matos cinza, tá, né, com... velho?
3: Esse mesmo, Rodrigo. A Kelly tá com as imagens. Vamos ver se ela consegue ainda pegar no visual. Tem um ônibus chegando ali também, talvez seja o ônibus de apoio dos batedores.
0: Ah, eu tô vendo aqui também o do Brasil agora, ó.
3: Tá enxergando aí?
0: Tô enxergando, mas tô mais longe, né? Acho que vocês estão mais perto aí, ó.
3: Vamos ver, estamos nos aproximando bastante agora aqui. Agora a Kelly conseguiu chegar mais perto. As imagens da chegada da seleção brasileira e também da seleção do Haiti aqui no estádio da Filadélfia para esse jogo do Brasil, segunda rodada da Copa do Mundo. E é interessante, não sei, que é a chegada exatamente dos... também das personalidades que vêm assistir essa partida. Os batedores agora vão levando o ônibus da seleção brasileira, o ônibus da seleção do Haiti. Eu não consigo enxergar exatamente no visual. Tá enxergando por aí, Lucianinho?
0: O do Haiti ainda não pintou. Tem aquele ônibus que deve ser do cartolão, que tá escrito Academy. Talvez atrás esteja o ônibus da seleção do Haiti. Vamos ver. Eu tô aqui um pouco mais distante, aqui tem uma fila que ela para de novo, a fila ela para, ela, um pouquinho ela tem vazão, para de novo, tudo isso aqui do lado de fora do estádio, vamos ver.
4: E chama atenção ônibus, a presença ônibus, de haitianos,
0: eu não confesso que eu não vi passar.
4: Chama atenção a presença de haitianos no interior do estádio, é muita gente, porque Lucianinho, nas ruas da Filadélfia a gente via uma invasão brasileira, e aqui no estádio, embora os brasileiros sejam maioria, não é uma maioria tão expressiva assim como a gente via nas ruas. Tem muito haitiano, entre 60-40 a 70-30, eu diria que é a proporção no interior do estádio nesse momento.
3: Ô, Lucianinho, só pra avisar,
0: surpresa,
3: tá?
0: Né?
3: Perdão pelo delay, Lucianinho, só pra avisar que o ônibus, ele segue, tá? Por uma estrada um pouco maior. Ele dá uma volta maior no estádio, que eu acho que é a mesma volta que eu, o Gabardo e o Rodrigo demos pra conseguir chegar no acesso aqui à entrada principal. É uma volta um pouco maior, então a gente tá no visual agora. A gente não tem o ônibus nem do Haiti, nem da Seleção Brasileira no visual, mas assim que aparecerem por aqui, a gente chama de novo, caso a entrada seja mesmo essa, né?
2: Luciano...
0: Pois é, estranho, porque o do Brasil passou no meu visual. Acho que é o Lele que tá chamando, né? Fala, Lele Bortolassi.
5: Não, eu jogo aqui só para dar um relato rapidinho, eu já tô na posição de imprensa aqui da Rádio Gaúcho, para dar um relato assim do visual, o Rodrigo tá lá embaixo, tem muitos pontos de cores do Haiti, é verdade, vermelho, azul, as cores da bandeira do Haiti. Mas assim, à medida que os brasileiros chegarem, a cor amarela da seleção brasileira vai predominar demais. Assim. Tem alguns pontos ali, mais onde está o Rodrigo, atrás de um dos gols, à direita das cabines, de onde a gente está na nossa posição, mas vai ser meio Maracanã. O grito do brasileiro vai abafar, porque a maioria esmagadora de torcedores será brasileira.
0: Deixa eu chamar Keke Rodrigues no Gaúcho, Sports Bar, Kequinha! Como é que tá o ambiente por aí, esperando o jogo? Aí é sextou, né, Keke?
6: Fala, Lucianinho! Boa noite pra ti, boa noite pra todo mundo. Pois é, tá começando a criar um climinha de jogo aqui no Gaúcho Sports Bar. O pessoal tá saindo do trabalho e vindo pra cá pra acompanhar esse segundo jogo da Seleção Brasileira. Esperando, né, Lucianinho? Lógico, um desempenho um pouquinho melhor. Será que o Ancelotti vai colocar o Hendrick? Será que não vai? Será que a gente pode confiar nessa seleção? Eu vou conversar com a galera que já tá por aqui nessa expectativa. Aqui é sextou, né? Vamos lá, vamos combinar que essa Copa do Mundo tá sendo muito generosa com nós brasileiros, né? Na semana passada foi no sábado e aí virou um carnaval em Porto Alegre. E hoje, sexta-feira, amanhã, pra quem não trabalha, a galera acho que vai acabar entrando noite adentro ainda mais se vier uma vitória do Brasil. Deixa eu chegar aqui num amigo. E aí, tudo bem? Teu nome?
7: Bernardo,
6: confiante pro jogo hoje?
7: Confiante.
6: Acho que hoje melhora um pouquinho o desempenho da semana passada?
7: Tem que melhorar, né? Senão ferrou.
6: Deixa eu te perguntar, tu tá acompanhando afinco a Copa do Mundo?
7: Tô.
6: O que tu tá vendo das outras seleções do Brasil? É possível chegar nesse Hexa tão sonhado aí?
7: Acho que é possível sim, acho que tá uma Copa bem competitiva. Até os times mais fracos, né? As seleções fracas estão conseguindo competir. Mas acho que dá pro Brasil, não tem ninguém que despontou ainda, acho que dá pra ganhar.
6: Que idade tu tem, maior pergunta?
7: 19.
6: Nunca viu o Brasil ser campeão, então?
7: Nunca vi.
6: Então tá na hora, né?
7: Vamos ver, vai acontecer.
6: E o sexto hoje, vai ser da onde depois? Se o Brasil ganhar, né, claro?
7: Se ganhar, tem que ver. Mas, por enquanto, né, vamos pezinho no chão, se ganhar a gente vê onde a gente vai.
6: Boa, valeu, deixa eu chegar no outro amigo aqui. E aí, tudo bem? Teu nome?
8: Enzo.
6: Enzo, que idade tu tem?
8: Tenho 19 anos.
6: Nunca vi o Brasil ser campeão também?
8: Nunca vi ser campeão, nunca vi meu time ser campeão.
6: Tá. Qual é o teu time? Ah, teu time é o Colorado, só pode?
8: Colorado das glórias, né? Das glórias, estamos esperando as glórias chegar.
6: Ah, daí tu me deixou uma corneta picando pra ti aqui. Quero saber do desempenho do Brasil hoje, vai melhorar ou não?
8: O Brasil vai ganhar hoje, com certeza. Com certeza vai ganhar.
6: Do que tu tá acompanhando de Copa, é possível sonhar com esse tão sonhado Hexa ou não?
8: É, do que eu acompanhei vai tá difícil. Temos que torcer, né? Na última Copa a Argentina começou mal, mas no final sabemos que deu a Argentina. Vamos torcer pra esse ano acontecer isso com o Brasil.
6: É verdade, seria um bom final feliz pra gente aqui. Quero saber do Endrick, será que o Ancelotti vai colocar o Endrick hoje?
8: Olha, pra mim o Endrick já tinha que começar agora na escalação inicial. É o 9 que estamos precisando ali no ataque para botar a bola para dentro, que é o que esse time precisa ali. E é isso, vamos para cima deles.
6: A tua geração acompanhou muito o Neymar, né? Tu ainda acredita no Neymar? Tu acha que é possível o nosso camisa 10 ter um lampejo de genialidade nessa Copa do Mundo?
8: Eu não só acredito, como tenho certeza que o Neymar é o nosso diferencial. Estamos torcendo para ele se recuperar o mais brevemente possível. E que ele possa jogar dentro da nossa seleção, que ele vai cair como uma luva. E essa nossa geração acredita muito nele, que eu tenho certeza.
6: Imagina que sonho, o Neymar batendo pênalti ali na final da Copa do Mundo, trazendo o Hexa pra todo mundo.
8: Eu não ouvi a pergunta.
6: Se o Neymar batesse um pênalti na final da Copa do Mundo, trazendo esse Hexa aí?
8: Se o Neymar bater o pênalti na final da Copa do Mundo, eu acho que o Brasil vai à loucura. Eu nem sei o que eu sou capaz de fazer se isso acontece.
6: Vamos fazer uma promessa aqui ao vivo então na Rádio Gaúcha. Promessa se o Brasil for Hexa.
8: Faço uma promessa com o meu amigo aqui.
9: Outra promessa?
6: Qual que é a promessa?
9: Cabelo raspado.
8: Só raspar o cabelo.
6: Faz o cabelo do Ronaldo em 2002.
8: Cabelo do Ronaldo em 2002 será feito.
6: Fechou, compromisso assinado comigo aqui.
8: Assino agora.
6: Ao vivo na Rádio Gaúcha.
8: Vivo na Rádio Gaúcha, eu assino agora.
6: Valeu, muito obrigada. Tá aí, Lucianinho, é uma geração um pouco mais nova, não viu o Brasil ser campeão, mas acredita muito no Hexa. Daqui a pouco tem clima de Copa do Mundo aqui em Porto Alegre também, Lucianinho.
0: Arbitragem. Boa, Kek. Arbitragem em campo por aí, Rodrigo.
10: O quarteto, na real, o trio espanhol, Alejandro Hernández, os assistentes, José Henrique Naranjo e Diego Sanches, acompanhados do quarto árbitro suíço, Sandro Scherer. Eles estão inspecionando o gramado. Caminhando com abrigo, acompanhados de delegados da FIFA, estão fazendo aquela inspeção no campo. Aí um dos assistentes vai ver se a goleira está presa, o outro assistente está vindo aqui para o gol, que fica na minha frente, para fazer o mesmo processo. Trâmite tradicional, mas a arbitragem está no campo. Faltam só os times para Adroaldo Guerra Filho dizer, vai ter jogo.
0: Vai ter jogo. Deixa eu saber o seguinte, ó, faltando 15 para 7, é possível chamar uma inserção política obrigatória isolada, Camilinha? Que temos que fazer uma entrega hoje muito aqui, importante. Ó. Então, não sei se o Diverio vai entrar agora, que eu vi a voz do Diverio ao fundo, senão eu vou chamar o break. E aí, Diverio?
11: Pode chamar, Lucianinho, pode chamar. Foi sem querer. Era só uma orientação com a Kelly aqui, desculpa.
0: Foi sem querer. Vamos pro intervalo, então! No Gaúcha, olha os gremistas passando aqui. Vem cá, rapidinho. Ah, rapidinho, 2 segundos aqui, só para dar um oi, dizer o nome, de onde é e tá indo para onde. Teu nome?
12: É Marcos, sou de Peritiba, Santa Catarina.
0: Colorado. Colorado,
12: tô com os gremistas aqui, ó.
0: Gremistas te trouxeram pro jogo, então?
12: É, me trouxeram. Tive que aguentar eles aí, mano. Faz parte, né?
0: E aí, cara, teu nome, vem cá, aparece aqui.
13: Lucianinho Périco, um grande abraço, André, Peritiba, Santa Catarina.
0: E o teu nome, parceiro?
14: Leonardo de Peritiba.
0: Valeu, bom jogo pra vocês aí. Valeu. Colorados e gremistas juntos, hoje eles vão torcer pelo mesmo time. Vão torcer pelo Brasil. Intervalo, Gaúcha na Copa, já volta.
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0: Brasil.
1: Vamos de volta, Gaúcha na Copa, Gaúcha na Copa, Gaúcha na Copa, faltando 10 minutos para as 8 da noite no Brasil. Eu quero ir lá pro Gaúcha Sports Bar, porque é o
0: seguinte, chegou o Brasil, ó, viu?
1: Na hora de falar sobre o jogo. Chegou o Brasil, então vamos com a chegada do Brasil, depois eu vou com a Kek e depois o CCD, vamos lá.
2: Neste momento, no gramado, três jogadores do Brasil estão fazendo aquela inspeção, aquele reconhecimento. Léo Pereira, Gabriel Martinelli e Rayan, o telão do estádio Lincoln Field. Dá um close neles, há pouco imagens recuperadas.
3: Oi, pessoal,
2: da chegada do Brasil. Léo Pereira, Rayan e Martinelli, os únicos atletas do Brasil no campo, Luciano.
1: Deixa eu chamar a Kelly Matos, que pede passagem, Kelly.
4: Romário é uma das pessoas, mas dos grandes jogadores de futebol presentes aqui no estádio. Chegando o Romário aqui na pra partida da seleção brasileira. Precisa só um. Romário, só um oi pro nosso programa Sul, né? Por favor. O pessoal brinca, podia jogar o Romário.
5: Falei que não.
4: Tá bom, obrigado. Não pode falar agora o Romário, mas chegou também, né? O Romário chegou aqui o Romário para trabalhar no jogo da seleção brasileira.
1: Muito bem, vamos fazer o seguinte, vamos organizar a vida então. O Rodrigo já descreveu que o Brasil está no campo, já falou que vários jogadores estavam ali fazendo aquecimento, uma primeira olhada. Deixa eu
6: tô
1: chamar
6: na fila,
1: aqui, porque está na hora de... Tá, em seguida, Maurício, seguidinha, Maurício, momentinho. Na hora de falar sobre o jogo, a gente tem que falar também sobre a KTO. 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Um abraço, gente. Beijo pra vocês. Beijo. Bom jogo. Vitória do Brasil. Vitória do Brasil. O Kek, como é que estão os odões da KTO pra esse jogo? 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
1: Muito bem, Kek. Obrigado, direto do Gaúcha Sports Bar, pela fila. César Cidade Dias, CCD. Tá passando de gaúcho aqui nessa entrada, CCD.
6: Lucianinho, impressionante. Impressionante a gente estar aqui próximo. Eu tô mais próximo da entrada, agora bem tranquilo aqui, o pessoal só não tá querendo muito parar porque eles estão correndo na fila, né? E a fila tá pedindo, mas é muito legal a organização, muito legal o que tá acontecendo aqui. O estádio vai lotar. O que chama atenção é que tem muitos brasileiros de todos os lugares, por óbvio, mas tem muito torcedor adversário também acreditando aí numa reversão, aí numa expectativa que o brasileiro tem de grande vitória e, no caso do adversário, não é tanto assim, mas tem muito otimismo também. Mas os brasileiros chegando com muita tranquilidade, um público muito tranquilo para chegar aqui, Lucianinho.
2: Jogadores.
1: Muito bom, CCD. Jogadores, Rodrigo Oliveira, depois vamos a Passo Fundo.
2: Mais jogadores no gramado. O Fabinho e o Ibanha se juntam à roda que tem Léo Pereira, Gabriel Martinelli e Rayan. Nenhum deles vai jogar. O Fabinho chegou a treinar entre os titulares. Para mim, isso aí já é um sinal de que ele não vai começar, porque os titulares devem estar no interior do vestiário ouvindo instruções de Carlo Ancelotti. Quem veio aqui dar aquela espiada, eu chamei de inspeção, na verdade é sentir o clima, né? Tem jogador que gosta de a primeira coisa que eles gostam de fazer quando chegam ao estádio é ir pro gramado para sentir o clima. E temos ali cinco reservas neste instante. Os titulares devem estar com o Carlo Ancelotti ouvindo as instruções.
4: Luceninho.
1: Muito bem, vamos.
4: Luceninho.
1: Oi, Luceninho. Fala de velho.
4: Roberto Justus, tá, vai dar um oi pra nós aqui.
0: Tudo bom? Roberto Justus aqui, quem é que tem que ser demitido? Ninguém, não. Quem é que tem que ser
3: Ancelotti, demitido? Se ele não mudar o time hoje, ele tem que ser demitido.
0: Eita, já veio direto. Que mudanças que o Ancelotti tem que fazer? Roberto Justus ao vivo pra Rádio Gaúcho.
3: Bom, eu tiraria rapidamente o Igor Thiago, Paquetá e também Casemiro. Botaria o Fabinho, botaria o Hendrick pra começar. E, enfim, Bruno, o Danilo tem que começar na lateral esquerda, o Ibanez tem que sair. Agora, vamos ver o que ele vai fazer. Parece que ele vai mexer só em dois por enquanto. Mas no segundo tempo, talvez o Hendrick entre.
0: Mencionou o Hendrick, né? A torcida brasileira, de cada 10 que eu entrevisto, 11 pedem o Hendrick.
3: É, mas ele não quer fazer, porque ele acha que ele não está ainda preparado para começar uma partida como titular, o que eu acho uma grande besteira. Mais ou menos no Brasil, em 2010, que nós tínhamos Neymar e Ganso, e o técnico não aproveitou na época, né? Até a gente cair fora. A mesma coisa está acontecendo agora. Mas vamos torcer. Hoje é para dar de 3 ou 4, somos de saldo de gol para classificar em primeiro. Senão... tamo fora.
0: Roberto Justus, obrigado.
3: Não, mas vai ser ruim.
0: Ah, se fazer saldo hoje. É
3: isso. Valeu, gente.
0: Valeu, Ana, obrigada. Pista... Bom jogo.
2: Olha a pista de time, Lucianinho. Luiz Henrique, atacante da seleção, acaba de entrar no campo e se juntar. Léo Pereira, Rayan, Fabinho, Gabriel Martinelli e Ibanhas. Se a minha leitura estiver correta e todos que estão no campo são reservas, é sinal de que o Luiz Henrique não vai jogar. Pode ser que Lucas Paquetá seja mantido na equipe. O Matheus Cunha no lugar do Igor Thiago é quase uma realidade pelas nossas informações dos treinos, mas com o Luiz Henrique nesse grupo de reservas no campo, eu começo a acreditar na possibilidade do Lucas Paquetá seguir na equipe e aí haveria apenas duas mudanças em relação ao Marrocos. O Danilo na vaga do Ibanhas e o Matheus Cunha na vaga do Igor Thiago. A qualquer momento sai o time oficial.
1: Boa, Rodrigo. Bom, vamos lá, passo o fundo, Heloísa Gameiro. Fala, Diverio.
8: Não, Diverio, é o Lelê. É só porque eu tô com o Lelê. Senhor aqui que tá com a camisa da... É que ele... Não, tudo bem, tá tudo certo. Aqui nesse ritmo a gente vai. Ele passou aqui com a camisa da seleção colombiana.
0: Atenção, Ronaldinho.
8: Eu resolvi chamá-lo aqui.
1: Olha. Kelly, prioridade pra Kelly.
0: Vem. Aqui. Vem. Atenção, Ronaldinho. Ronaldo, Rádio Gaúcho, ao vivo.
9: Hey, thumbs wrap. Man. Back up.
0: That one. Não, vamos ver se lá no outro lado. Vamos lá. Vamos chamar ele para o outro lado.
1: Esforço aqui, de reportagem vamos ver, de Kelly Matos.
0: Está lá. Vamos ver se ele vai me tirar daqui, você Lucianinho.
1: Você vê tudo na live. Vamos lá, Kelly.
0: Quase fui presa. Ali vem ele. Vamos tentar. Vamos lá. Ok, no problem. Ronaldo, RBS, Rádio Gaúcha. Só um oi
10: pro Rio Grande do Sul. Olá. Um abraço a todos. Um abraço, Rádio Gaúcha.
0: Ronaldo, quanto é que vai ser o jogo hoje?
10: Tomara que seja goleado.
0: Ronaldinho Gaúcho, Luciano.
1: Boa, Kelly. É o esforço da reportagem. A Kelly vê profissão tá certo, repórter
10: muito bem.
1: Com o Caco Barcelos, Lelê. Vou com o Lelê, depois eu vou para Passo Fundo, depois eu vou para o CCD e depois eu vou para o Maurício. Vamos lá,
10: uma Lelê. Honra. Então vamos lá, voltando aqui. Esse senhor estava passando por aqui com a camisa da Colômbia. Eu falei para ele, vamos falar com o Brasil em vivo, porque... como te chamo?
11: Me chamo Carlos Gomes.
10: Carlos Gomes, de que cidade?
11: De Manizales, Colombia.
10: Manizales, Colombia. Está acá con la remera de Colombia, pero hoy es un juego entre Brasil y Haití. ¿Para quién va a torcer, a alentar hoy?
11: A Brasil, por supuesto.
10: ¿A Brasil, por supuesto?
11: Claro. Sí. Vamos con... vamos a ganarle por ahí 5-1 a Haití.
10: 5-1. Sí. ¿Y lo que piensas sobre la selección colombiana?
11: Colombia está bien. Jugó bien su primer partido. Tiene que mejorar un poquito en la defensa. Pero vamos a ganar el próximo partido, vamos a pasar de primeros en el grupo.
10: Perfecto. ¿Va a más juegos en la Copa? ¿Esta Copa?
11: Sí, voy el lunes a Francia con Irak.
10: Perfecto. Muchas gracias, gracias por ter esperado, porque yo hablé para él, Lucianinho, que estaba Ronaldinho hablando en otro micrófono.
11: Yo creo que Ronaldinho está bien. De pronto le damos el espacio a Ronaldinho,
10: sí,
11: primero.
10: Después, ¿sí? Después de Ronaldinho, sin problema. Muchas gracias, suerte para usted. Me gusta mucho Colombia. Lucerinho, isso é uma das coisas mais legais que tem na Copa do Mundo. É a gente ver torcedores de outros países. Oi, bonito, qual é o teu nome?
12: Vinícius, qual é a melhor linguiça do teu churrasco?
10: Ah, eu não sei se eu posso fazer essa propaganda aqui.
13: Claro que pode, é patrocinador.
10: Ah, então vem cá.
12: Patrocinador.
10: Então fala aí, pai.
12: Ah. A melhor linguiça do seu churrasco é Castro.
10: Ah, então tá bom.
13: O porquinho vai aí, pro jogo aqui, ó.
12: É patrocinador do Grupo RBS.
10: Aí, muito bem. Então, pois a gente sempre tem que dizer, né? Claro. Obrigado. Mas, Lucerinho, só pra concluir, então, esse clima é muito legal da gente ver torcedores, né, com camisas de outras seleções.
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15: 20 horas e 1 minuto.
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E hoje o Brasil enfrenta, né, o grupo, dentro do grupo C, né, Brasil e Haiti, hoje ao vivo às 21h30, mas a gente já vai entrar um pouquinho antes, né, às 21h a gente já vai entrar em cadeia aí com a Rádio Gaúcha para transmitir toda a escalação, as informações, né, tudo em primeira mão para você aqui na programação da Rádio Salete. Enquanto isso, vamos ouvindo muita música boa, vamos participando, vamos mandando aquele abraço, vamos interagindo aqui no rádio, né, com nossos ouvintes em mais uma edição aqui do nosso Blackout. Vamos ouvir muitos clássicos aí dos anos 80, 90 e 2000. Enquanto isso, enquanto o jogo não começa, vamos ouvindo aí muita música boa. E você pode ajudar a gente, né? Pode ir participando aqui do nosso programa, né? No 549-8117-9296. 981-17-9296 é o WhatsApp nostálgico para você pedir o seu som, o seu clássico aí favorito pra gente rodar pra você. Aos nossos amigos que nos acompanham de perto, de longe, aquele muito boa noite. Vamos começando ao som de Capital Inicial, com participação de seu Jorge.

Seguimos com o nosso programa Blackout de todas as noites, deixando aquele abração nostálgico para você que nos acompanha, nas emoções, né, na ansiedade do jogo do Brasil, Brasil e Haiti daqui um pouquinho na programação da Salete FM. Vamos trazendo mais música enquanto isso, o Fábio Júnior vai cantar pra gente e depois, logo em seguida, vamos trazer Dire Straits, trazendo o sucesso do passado também.

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1: 20:22.
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0: Seguimos na sua noite nostálgica. Hoje, noite de sexta-feira. Vamos trazer mais música, né? Como prometido, a gente prometeu o Dire Straits e não saiu, mas agora vai sair sim o Sultans of Swing ao vivo pra você na nossa noite nostálgica.
1: Uma música sobre uma jazz band, partly. A song called The Sultans of Swing, because the band, that's what the band was called, The Sultans of Swing. Okay.

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1: É isso aí, Salete FM, 20 horas 39 minutinhos. O Blackout segue com os melhores sucessos pra você, muito clássico nacional e música internacional também. Vamos trazendo agora Dan Wonder, Man at Work, aqui no programa.

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1: Nota de falecimento.
2: Esposa Erna, filhos, noras, netas e demais familiares, vem a público com grande pesar informar a todos o falecimento de Ingomar Manfredo Schneider, ocorrido hoje, aos seus 79 anos de idade. Seu corpo está sendo velado na capela mortuária de Marcelino Ramos. Outros sim, convidam para os atos de encomendação e sepultamento que se darão amanhã, às 14 horas, com culto, né, que ocorrerá amanhã, né, às 9 horas, logo após seguirá para o crematório da Luz em Erechim. Noticiamos com profundo pesar o falecimento de Ingomar Manfredo Schneider, aos seus 79 anos. A família enlutada, as condolências da Rádio Salete. Serviços fúnebres estão a cargo aí da funerária Zago.
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3: 20 horas e 47 minutos.
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É isso aí, pessoal. Minutos finais aqui do nosso Blackout. Daqui um pouquinho tem jogo Brasil e Haiti. A gente vai transmitir pra você, né? Estamos todos na ansiedade, né? Tomara, eu torço aí pra que pelo menos um 3x1, 3x0, né? É o mínimo aí que o Brasil tem que fazer pra gente comemorar bem, né? Então vamos aguardar. Enquanto isso, vamos ouvindo música. Vamos aí aproveitar os nossos minutinhos finais ao som de Roberto Carlos. Depois tem sucesso aí de Robert Parker com Retro Rave pra você.

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1: 20 horas 57 minutinhos. Uma excelente noite aí de sexta-feira, né? É, vamos encerrando e chegando ao final de mais uma edição aqui do nosso Blackout aí de todas as noites. Querendo agradecer a companhia, a audiência de todos vocês que ficaram ligadinho com a gente por essa uma hora, né? 57 minutinhos para ser exato. Eu volto com vocês segunda-feira, logo após o programa Show de Bola. E agora vamos ouvindo, né, as emoções de Brasil e Haiti. Vamos torcer para o nosso Brasil, né? Vamos torcer para não sair uns 3 gols aí. Vamos ser bem otimistas aí, né? Então, um bom jogo a todos. Para você que gosta de acompanhar o futebol aqui no rádio, a gente vai entrar agora em cadeia e transmitir. Pessoal, um bom final e começo de semana para todos. Um beijo e até o nosso próximo programa Blackout aqui na sua mesma 100.3 FM de Marcelino Ramos.
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